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1: Olá, bom dia. Sejam bem-vindos a este especial Sugestões de Natal aqui no RCP. O Natal é a época do ano mais recheada de coisas boas. A união das famílias, os presentes, a comida. E porque é em torno da mesa que se vive grande parte da quadra natalícia, este espaço merece uma decoração especial. As cores tradicionais do Natal são o verde e o vermelho. O dourado e prateado também são muito comuns. Os ícones típicos desta época do ano são o Menino Jesus, o Pai Natal, o Boneco de Neve e a Estrela de Belém. E se o Natal é das crianças, como é de facto, também os adultos se deixam envolver pelo espírito e pela magia desta época do ano. Na nossa região, o Val do Sousa e Baixo Tâmega, há muitas lojas do chamado comércio tradicional que primam pela diferença e que têm as ideias mais criativas para a decoração em casa ou de uma mesa, assim como os presentes mais originais para miúdos e graúdos. Basta procurar e estar a tempo. Atento, aliás. Nós fizemos um périplo pelos locais mais emblemáticos e deixamos-lhe mais à frente algumas sugestões. Exatamente 19 dias antes da grande noite de Natal. Para já, cumprimento os nossos convidados que nos trazem as novidades e tendências para este Natal 2015. Sara Rego, designer de interiores, Maria José do Ser Artesanal, Carla Zuzarte, decoradora, e também Vítor Teixeira, decorador, mas em flores. Muito bom dia aos quatro, muito obrigada por terem vindo, é um prazer enorme recebê-los aqui. E vamos começar por dar algumas sugestões de presentes para este Natal. Sugestões de compras no comércio tradicional da nossa região, será sempre. Sabemos que todos procuram as prendas mais originais e ao melhor preço. No périplo que fizemos, encontramos lembranças para todos os gostos e carteiras. Começamos já com uma das prendas mais didática, livros. Tanto para crianças como para adultos, os livros são sempre uma ótima escolha, quer pela diversidade de conteúdos, como pela quantia gasta, já que os há para todos os preços. A Belinda, da Intelecto Livraria Alfarrabista, deixa-nos uma sugestão de títulos atuais nacionais e internacionais, ou até mesmo livros infantil-juvenis e os de bolso.
2: Temos todo tipo de livros novos, de autores portugueses e estrangeiros, os títulos mais atuais, edições recentes. Temos o destaque para os livros de bolso, muito procurados hoje em dia, por serem facilmente transportados e também por terem um preço muito mais acessível, que é o que hoje procuramos. Temos vários livros de infantil-juvenis para crianças, também muito. Queremos que dêem destaque às prendinhas de Natal às crianças com livros, para incentivar a leitura. 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
1: Dentro da área da livraria, papelaria, há ainda outras sugestões. E se os livros nunca saíram de moda, os postais de boas festas enviados pelos correios estão de regresso às tendências. Margarida Moreira, da Papelaria Maia, em Paredes, sugere este e outros presentes para o Natal 2015.
3: A Livraria Maia sugere o retorno da escrita, E no retorno da escrita, os postais para escrever aos amigos, os postais lindos de Natal, os sacos para o presente que cada um tenha para oferecer, um saco diferente, as diversas caixas com glitters, com folha de Flandres, as famosas latinhas dos biscoitos. E podemos passar aos livros, como não poderíamos deixar de falar neles, tendo em conta que somos livraria e papelaria, em que há os infantojuvenis, os pop-up tão na moda, chamemos-lhe assim, em que faz as delícias do imaginário de qualquer criança. E nós temos sugestões dos 8 meses, dos 8 dias, aos 80 anos, aos 90 anos, para toda a gente.
1: E depois destas primeiras sugestões nesta manhã de sábado, dia 5 de dezembro, vamos à música, se calhar já à música de Natal, ou nem por isso. Eu deixo à escolha do nosso sonoplasta António Brandão e voltamos já a seguir.

0: Muito em voga nos dias de hoje é a tecnologia. Os telemóveis, os smartphones, os tablets, os portáteis já são muito conhecidos e badalados. Este ano, a maior tendência, a mais original, vai para os drones, para crianças, e para adultos, os smartwatches, ou seja, relógios compatíveis com o telemóvel, segundo nos informou Rui Magalhães, da Formatar, no Marco de Canaveses.
1: A minha solução de tecnologia para este Natal para as crianças seria o mesmo drone. O drone é um objeto com um custo de entre 100 e 150 euros. É interessante e é uma novidade a tecnologia. A câmera é interessante para fazer umas filmagens, vou usar no smartphone. Inclusive é prático em termos de comandos. Para os adultos seria mais o relógio, o smartwatch. É a tendência dos telefones. O relógio é prático, anda no pulso, podemos receber notificações a toda hora. Inclusive em alguns fazer chamadas. Em termos de valores, o relógio seria mesmo entre 300 a 700 euros à partir das carteiras, e também a qualidade, quanto melhor for o relógio, mais caro será, não é? Serve como complemento de telefone ou substituir o mesmo telefone. Por causa dos mais caros, já substituir o mesmo telefone.
0: 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Oferta. Para as bolsas mais recheadas, a loja personaliza dois tipos de caixas com valores entre os 12 e os 15 euros, com perfume e maquilhagem à escolha do cliente, segundo nos referiu Joana Aparício.
2: Para os clientes temos uma caixinha que tem um mínimo valor de 12 euros e que os clientes podem compor como quiserem, com um perfume, com maquilhagem, só maquilhagem, desde que façam os 12 euros. Também temos outra opção, que é uma caixinha de 15 euros, que funciona da mesma forma, depois podem compor como quiserem. 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Em relação, para além das caixinhas, temos um cheque oferta, onde as pessoas podem atribuir o valor que quiserem ao cheque, e a cada pessoa que oferecerem podem vir cá levantar nesse valor os produtos que quiserem.
0: E vamos então encetar conversa com os nossos convidados. E há uma pergunta que eu acho que é generalista e que é para todos igual. Vocês têm cada um as vossas áreas de influência em termos de trabalho, mas o que é que não mudou nos últimos anos? O que é que não é tendência? O que é sempre igual ao longo dos anos? Ou seja, o que é a tradição ainda conseguiu trazer aos nossos dias tal e qual ela era? Ou seja, nós agora já ouvimos falar de bolo rei de Sheila, bolo rei de chocolate, ouvimos falar de outras coisas. O que eu quero saber é, nas vossas áreas de intervenção, o que é que a tradição ainda é o que era? E eu posso começar aqui pela Maria José. Bom dia, muito
3: bom
0: obrigada
3: dia.
0: Por ter vindo.
3: O que é sempre, que não falta nunca na mesa, é o tradicional bolo rei.
0: E o que é o tradicional? Qual deles é?
3: É o que tem frutas cristalizadas, frutos secos, e que é decorado em cima com as frutas cristalizadas e só frutas cristalizadas e açúcar em pó.
0: Portanto, esse é o bolo rei. Sim. Tradicional. Ainda é esse o mais pedido pelas pessoas?
3: Ainda é.
0: Ainda é. Portanto, apesar de haver muitas novidades, as pessoas
3: ainda
0: optam pela tradição.
3: É.
0: Já vamos voltar à conversa. Eu ia ali perguntar ao Vítor, na sua área de intervenção, que são as flores, o que é que ainda se mantém tradicional? O que é que ainda é igual há muito tempo?
4: Apesar de... Antes de mais, bom dia.
0: Muito obrigada por ter vindo, Vítor.
4: O mais tradicional, e apesar de ser ainda novo nesta área, que é uma área que que vem desde a minha mãe, o mais tradicional que vemos até hoje é a estrela de Natal em vaso, que até hoje toda a gente procura, toda a gente quer, toda a gente gosta de ter, principalmente ou na mesa, ou na sala de jantar, a decorar qualquer coisa.
0: Portanto, a flor de Natal, em planta,
4: exatamente,
0: viva, é aquilo que acha que é o mais tradicional.
4: Exatamente. Isso e as coroas de Natal.
0: E as coroas de Natal, que são feitas em quê?
4: Depende, há várias coisas.
0: Vários tipos.
4: Em pinheiro.
0: O mais tradicional.
4: O mais tradicional é em pinheiro de Natal. Depois há várias coisas em vimes.
0: Já iremos falar então dessas novidades, não é?
4: Exatamente.
0: Carla, na sua área, portanto, na decoração mais interna, mais específica da mesa, da decoração da casa, o que é que ainda é o que era? O que é que a tradição ainda conseguiu trazer até aos nossos dias?
5: Ainda há bastantes coisas que se mantêm. E eu, na minha opinião, vão se manter, sem dúvida absolutamente nenhuma. Uma delas é o pinheiro, que vai continuar na minha perspectiva. As tendências existem, mas de uma maneira geral, muito mais em termos de materiais do que propriamente de tema.
0: Ah, portanto, o pinheiro
5: continua,
0: é uma coisa que
5: pode ter variantes, mas está lá o pinheiro.
0: Portanto,
5: a decoração da mesa também continua e é bastante tradicional, ou maior, com mais glamour, com menos glamour, mais discreta, mais simples, por aí fora, mas existe, e a entrada. Sem dúvida.
0: Portanto,
5: que é aqui que as coroas funcionam um bocadinho em função do que...
0: Portanto, mas a coroa está lá, está também lá, é tradicional.
5: Na minha opinião, é a entrada. Depois, feita de que forma for, ou de uma forma mais tradicional através da coroa, ou de outra forma, mas continua a estar lá, sem dúvida nenhuma.
0: Portanto, a tradição ainda a manter-se
5: também.
0: Sim. Carla, na área da decoração em tecido, Sário, peço desculpa, na área da decoração, mas em tecidos, o que é que ainda se mantém? O que é que ainda é tradicional? O que é que as pessoas ainda mantêm desde sempre?
6: O que as pessoas mantêm desde sempre são os símbolos, que temos vindo a falar, que usam os símbolos como as coroas, as árvores, nos tecidos, continuam a usar os símbolos. Os pinheiros, os painatais, as estrelas de Natal, todos esses símbolos que se usam físicos continuam a figurar nos tecidos. Não necessariamente nos mesmos moldes, podem ser estilizados, podem ir mudando de cores, mas os símbolos continuam lá.
0: Portanto, então, também nos atualhados, nos tecidos de Natal, eles continuam a existir e continuam-se a fazer tecidos com esses símbolos natalícios. Portanto, não passou de moda.
6: Todos os anos saem coleções novas, mas os símbolos continuam lá.
0: Continuam sempre lá. Portanto, está dado o mote para aquilo que vamos falar hoje, nesta manhã de sábado. Efetivamente, vamos ouvir falar de sugestões e tendências de Natal. Importante será referir que cada um lá em casa terá sempre os seus próprios gostos. Mas aqui vamos falar de tendências, vamos dar sugestões, vamos falar de novidades, de coisas que são diferentes do que é o habitual. Eu aproveito agora para melhor apresentar a Carla Zuzarte, que é decoradora há 20 anos. Apesar de ser natural do Porto, é em Passos de Ferreira que tem o seu ateliê e onde os seus projetos ganham vida. Mais uma vez, muito obrigada por ter vindo. Aquelas que crescerem as tendências da decoração em objetos para este Natal, portanto, agora esquecemos o tradicional.
5: Não,
0: e o que é moda, o que é tendência este ano na sua área?
5: De uma maneira geral, independentemente do que é tradicional funcionar ou existir, há uma coisa que é sempre a mudança, digamos assim, que de uma maneira geral está ligada à cor, diretamente. É a forma que existe de ser mais irreverente ou eventualmente mais diferente.
0: Engraçado, eu imaginei sempre que no Natal o vermelho e o verde seriam as cores.
5: Mas não é. Atualmente isso não acontece. O que é que acontece? O que acontece realmente é que tudo pode ter brilho, então tudo pode ser natalício, dependendo da forma como essa textura existe, como esse brilho existe, portanto, e a forma como se misturam essas coisas. Sem dúvida nenhuma que a grande diferença está na cor. Porquê? Porque eventualmente nós fazemos decorações de Natal em rosa e pérola, que não é tradicional, em azul e prata.
0: E lá estão os gostos das pessoas a vingar, não é?
5: Mais do que os gostos, a mudança, porque as pessoas também querem mudar. E quando mudam, o que é que acontece? A volta a acontecer a saudade do tradicional. O que acontece que ao fim de uns anos, eu hoje, este ano fiz rosa, no próximo ano fiz azul, no próximo fiz verde água, e eu volto a dizer, uau, que saudades que eu tenho do verde e do vermelho. E isto sente-se, e é isto que faz as pessoas sentirem coisas diferentes. Porque independentemente, nós não temos que deixar de tratar o Natal de uma forma tradicional, apesar de tratá-lo de uma forma diferente, desde que a base lá esteja, não é? Os valores e aquelas coisas todas.
0: Claro, portanto, isso portanto é essa parte hoje não vamos tratá-la aqui, porque claro, parece que é óbvia, e cada um tem os seus princípios e os seus valores,
5: dúvida,
0: que são reportados
5: dúvida
0: até ao Natal,
5: claro,
0: ou não,
5: claro,
0: mas isso fica em casa de cada um. Aqui hoje vamos falar especificamente de tendências, e de sugestões de coisas diferentes e de coisas que nos atraem, ou algumas que, não sendo tendência propriamente dito, continuam a fazer parte do nosso Natal. Falou aí de um aspecto que me parece preponderante, que é as pessoas fazem decorações de Natal. As decorações de Natal têm que ter ou estar em sintonia com as decorações das casas das pessoas, ou no Natal esquece-se tudo e o resto que está lá em casa não importa nada?
5: Não, é importante que esteja em sintonia. Isto porquê? Porque se nós pensarmos que podemos eventualmente ter que atender a custos e a não ter uma intervenção tão grande nesse sentido, se trabalharmos em harmonia com a decoração da casa, a forma como aquela massa, que muitas vezes é inferior à que era suposto ser, vai ter uma importância completamente diferente, porque vai se juntar ao que já existe, e isso permite notar-se mais e sentir-se mais e estar em harmonia com o resto do espaço.
0: Então agora imagino, lá para casa, que temos um ouvinte que está a pensar: ai meu Deus, mas na minha casa verde e vermelho
5: é impensável.
0: Nem pensar, porque a casa é,
5: daí
0: vamos
5: a cor,
0: imaginar, azul.
5: Exatamente.
0: E portanto, então o verde e vermelho fica de lado.
5: Exatamente, integra diretamente com a cor que existe. Sem grande conhecimento na área, facilmente não corre grandes riscos. E as coisas funcionam e vêm-se de uma forma harmoniosa, completamente inserida e integrada. E isso permite que a decoração final seja, de uma maneira geral, esteticamente mais apelativa, independentemente de estar acompanhado ou aconselhado por uma pessoa especializada.
0: Exato.
5: Por exemplo,
0: portanto, cada um pode ir fazendo algumas pequenas coisas. Acima de tudo é preciso bom gosto, não é?
5: Exatamente.
0: E portanto esse bom gosto
5: e vontade,
0: também é verdade. Também é verdade. Os prateados, os dourados, que também se associam muito ao Natal, nunca saem de moda ou
5: não
0: saem?
5: Não, eles não podem ser mais ou menos tendência, mas podem sempre ser usados e nunca vão ferir.
0: E para aqueles mais tendência, que todos os anos mudam de acordo com as tendências, este ano estamos a falar de quê?
5: É complexo, porquê? Porque o dourado e o prata podem ter uma afirmação maior em determinado ano, mas não deixam de existir os dois. Porque se a casa eventualmente tem uma decoração mais quente, dificilmente o prata estará integrado, ou tão integrado. Mas se eu tiver uma intervenção maior, posso anular todo esse lado quente e trabalhar com o prata e ele estar plenamente integrado. Não é, portanto, quer o prata, quer o ouro, estão sempre lá. Na minha opinião, estão sempre lá.
0: E o vermelho? É uma tendência deste ano? Ou não?
5: Já não.
0: É uma tendência de sempre, é uma tradição.
5: O vermelho nunca sai, o vermelho e o verde nunca saem. Depois eu posso ter um púrpura, que é mais tendência este ano, ou ter um rosa velho, que é mais tendência este ano, e o azul estar praticamente anulado. E depois posso interpretar da forma que eu falei, mais generalizada, que tem vindo a acontecer nos últimos anos, que é eu, em função da minha casa, escolher a minha cor de acordo com o espaço que já existe, de forma a estar mais facilmente integrado. É isto basicamente.
0: E esta é a base, não é?
5: É.
0: Quais são, na sua opinião, ou que opiniões daria, ou que sugestões daria a quem está lá em casa, por exemplo, para fazer reciclagem? Porque eu sei que faz reciclagem, não é? De uns anos para os outros.
5: Sim, sim.
0: Aproveitam coisas, alteram em função. Portanto, isto também tem a ver com os custos, não é?
5: É relativamente fácil. Sim, é relativamente
0: fácil. Portanto, uma pessoa
5: fácil
0: queira gastar pouco dinheiro ou queira gastar menos dinheiro, pode fazer isso.
5: Ou pinta, ou reveste. Ou se as pessoas estiverem atentas à natureza, e isso vai acontecer, entretanto, provavelmente na próxima discussão, se estiverem atentas à natureza, conseguem praticamente reciclar tudo sem grandes custos e sem grande necessidade de adquirir tudo novo. Eventualmente pode ser necessário, pode ajudar. Não estou com isto a dizer que não. Para quem quiser algo realmente mais elaborado ou mais profissional, que isso não está colocado de lado, mas também não está colocado de lado aquilo para quem não pode ser acompanhado por um profissional facilmente. É preciso estar, observar, estar atento e tentar ter criatividade e vontade, porque a criatividade, mesmo quando não se tem muita, se as pessoas tiverem vontade, chegam lá.
0: E portanto, há assim alguns locais onde as pessoas se possam inspirar? Na sua área, por exemplo, às vezes vai em busca de inspiração em alguns sites, em alguns locais, ou é tudo criado de raiz por si?
5: Não. Todas as pessoas, da mesma forma que eu passo na rua e facilmente olho para tudo, não é? Eventualmente para a rua, para as pessoas, para tudo. É lógico que para mim tudo
0: são
5: isso.
0: Tudo fontes de inspiração.
5: Exatamente. Agora, eu não deixo de ver um programa ligado à área, não deixo de durante um ano inteiro visitar uma série de áreas profissionais da minha área e faço isso todos os anos, independentemente de qualquer coisa. Portanto, tudo é motivo
0: para inspiração. Exatamente. Não é? Tudo é motivo para inspiração. Portanto, a reciclagem de que falou, trata-se não apenas de reciclar produtos relacionados com o Natal e de decoração de Natal, mas também de reciclar outro tipo de produtos,
5: claro,
0: de uso,
5: claro,
0: diário,
5: normal,
0: que depois podem servir para fazer decorações de Natal.
5: Uma bola de futebol é uma bola que pode ser transformada eventualmente numa bola de Natal. E ela é velha, até está lá encostada. Aproveitam
0: nada,
5: a base,
0: portanto,
5: e revestem, até com um papel machê, com qualquer coisa, e é vermelho, ou é amarelo, ou é prata, e facilmente tem,
0: portanto,
5: uma bola
0: acima de tudo,
5: para colocar numa mesa,
0: as...
5: acompanhado com, eventualmente, com uma composição mais floral, alguma coisa assim.
0: Portanto, acima de tudo, nós podemos pôr o nosso toque em tudo o que tivermos,
5: claro,
0: na decoração,
5: claro,
0: de casa.
5: Claro,
0: e isso nunca está fora de moda.
5: Não.
0: É sempre tendência.
5: É. Principalmente na nossa casa.
0: Exatamente, portanto nós fazemos as tendências na nossa casa.
5: Sim.
0: Falou da árvore de Natal como um dos principais símbolos da decoração. Artificial ou natural, na sua opinião?
5: Ai, que pergunta difícil. Não há nada que chegue ao natural, na minha opinião, sem dúvida nenhuma. Essa vida existe no natural. Não acha que seja viável ou possível para todas as pessoas. Portanto, como tal, é tão válida uma como a outra.
0: E faz o mesmo efeito.
5: Exatamente.
0: E, portanto, não deixamos de ter Natal porque a nossa árvore é de uma maneira
5: exatamente,
0: ou de outra.
5: Exatamente.
0: Portanto, está esclarecida essa dúvida, que é importante. Em sua opinião, eu penso que já esclarecemos isto, mas eu repito, acha que é necessário despender muito dinheiro para poder ter uma casa decorada?
5: Não, de forma alguma. Não, senhor. De forma alguma mesmo.
0: Portanto,
5: as pessoas têm só que ter vontade, mas é só isso. Um bocadinho de tempo e dedicação. Por isso,
0: portanto, ir buscar
5: as coisas
0: algumas
5: surgem.
0: Ideias, algumas revistas.
5: Basta, hoje com a internet, até basta procurar na internet. Não têm dificuldade,
0: portanto,
5: mesmo.
0: Não há motivo.
5: Não. Olham para as montras, verifiquem a rua, vejam a rua e facilmente veem uma série de. Uma panóplia enorme de opções que podem ser transformadas como produtos económicos. É mesmo fácil, não.
0: Portanto,
5: é complicado.
0: Alguém aqui a descomplicar aquilo que toda a gente costuma complicar, não é? Portanto, a especialista é que descomplica.
5: É o que é, é o que é.
0: Ótimo, eu gosto de tudo assim,
5: exatamente,
0: não é? Portanto, descomplicadas.
5: É como eu gostava muito que fosse assim, ok, mas não é.
0: Pois,
5: então,
0: pronto, ok, temos que nos. Se não te podes juntar. Como é que é?
5: Não, se não te
0: podes
5: juntar a eles.
0: Pronto,
5: exatamente.
0: Aqui é basicamente isto. Uma mesa de Natal, o que é que deve ter? O que é que, na sua opinião, é imprescindível numa mesa de Natal? Para além de uma linda toalha, mas já iremos falar disso mais à frente.
5: Velas. São, na minha opinião, imprescindíveis mesmo.
0: E as sempre velas podem ser grossas, quadradas, redondas,
5: todas,
0: altas,
5: qualquer vela. Seja por uma questão financeira, seja por uma questão que não me parece que seja o caso em relação às velas, porque isso realmente não é inacessível de forma alguma. Depois só terão que escolher, ou em função da cor, ou em função da forma que eventualmente se adapta melhor à composição que estão a preparar para a mesa.
0: Portanto, as velas são imprescindíveis.
5: São.
0: E devem ser altas, médias,
5: não tem...
0: ocupar um lugar de destaque
5: não,
0: na mesa,
5: não, não.
0: Manter-se a refeição toda, não tirar para.
5: Isso depende da mesa.
0: E
5: depende do espaço.
0: Está.
5: Exatamente. Se possível, sempre. Ficarem e manterem, sem dúvida nenhuma. Até porque é o calor da chama e isso é, em termos de, na minha, de simbologia para a família, acho interessantíssimo e realmente existe lá, e aquele fogo, aquele calor ajuda a que essa emoção toda que existe à mesa se mantenha, digamos assim.
0: Portanto, é também um símbolo, e é um símbolo positivo.
5: Sim,
0: que se
5: dúvida.
0: As pessoas puderem, devem
5: utilizar. Sim,
0: manter. O mesmo acontece com, enfim, estamos a falar de castiçais, estamos a falar, portanto, essas coisas, às

0: tem espaço para mais. É quase como uma mesa. A mesa às vezes é para 10 e tem que estar 12.
1: Pois.
0: Não há sim sem senão, claro. E é o caso. Pronto. Se não for possível, se não for viável, sem dúvida. Se for viável, se as pessoas tiverem espaço, que o façam de uma forma, aí sim pensada. A visibilidade tem que existir para que a comunicação seja feita, porque é o elemento mais importante até do próprio jantar, claro. Ou da ceia, ou do almoço, seja o que for. E depois, se conseguirem manter a chama, sem dúvida nenhuma, porque é glamouroso, é bonito, existe esse calor todo. E só acrescenta àquilo que emocionalmente se está a passar à mesa.
1: Exatamente.
0: Basicamente é isso.
1: Fala aí de um aspecto extremamente importante, que é a chama e a família e a junção das pessoas, que isso que é o mais importante do que está a passar à mesa. Isto significa que devemos o requinte é muito importante na ceia de Natal da mesa, ou a família, o facto de estarem crianças à mesa, de estar retira a hipótese de se fazer uma mesa requintada, por exemplo?
0: Não, de forma nenhuma, até porque as coisas não se misturam, uma coisa não implica a outra. A reunião deve existir, na minha opinião, como é lógico, até porque é para isso que o Natal existe, sem dúvida absolutamente nenhuma. E o resto é um complemento. Está lá, porque ok, então se nós estamos todos juntos, é quase como me vestir e gostar daquilo que observo, e vestir da forma que me apetece vestir. Ok, eu estou a vestir a mesa, estou a decorar a mesa. Mais simples, menos simples, mais trabalhada, menos trabalhada, mais nobre, mais requintada, mais sóbria, whatever. Que exista.
1: Já começou a fazer as decorações de Natal?
0: Já estamos a fazer há bastante tempo.
1: Mas todos sim, atualizados.
0: Porque hoje as coisas são tudo, é tudo muito mais rápido. E o Natal não deixou de atualizar-se. Também é mais rápido. Portanto, e as coisas começam mais cedo.
1: E por isso começa-se mais cedo, para que não seja tão aparentemente fugaz.
0: Exatamente.
1: Não é?
0: Até porque realmente lá está este lado estético da imagem, daquilo que nós vemos, seja na rua, seja, é importante que isto exista, não em demasia, mas que exista algum tempo, porque então podemos prolongar exatamente esta quadra. E eu acho que isso tem influência nas pessoas, é impossível não ter.
1: Eu fazia aqui um intervalo na conversa com a Carla para irmos ouvir uma outra sugestão que vai exatamente de encontro àquilo que a Carla Zazuarte nos dizia, que tem a ver com a decoração da mesa de Natal, e que há uma coisa que não deve faltar. Nós tivemos a oportunidade de ouvir a Juliana, da Julus, no Mar Canaveses, também ela é uma especialista, que nos fala dos castiçais com velas, sempre uma solução bonita e elegante, tanto para a nossa mesa de Natal como até para oferecer.
2: Os castiçais em forma de árvore de Natal e de estrela, pode pôr as velinhas ou pode pôr pinhões e as passas para a passagem de ano. E os passepartouts, que são prendinhas baratinhas para oferecer em trocas de prendas. É uma coisa que nunca sai de moda. Temos os sabonetes da Castelbel, que varia entre os 5€ até os 6€, também tem para 4€.
1: E regressamos à Carla, a nossa decoradora de serviço aqui no estúdio, ou uma das. Para quem vai receber convidados em casa, pessoas que vêm de fora, algum conselho?
0: Acho que não me ocorre.
1: Portanto, no geral, que as pessoas façam o que já é habitual fazer-se.
0: Sim.
1: Em termos de decoração, não há nada
0: não,
1: de especial.
0: Não.
1: Que o facto de eu ir receber pessoas faça mudar.
0: Não, até porque quem recebe quer receber bem, e de uma forma geral já recebe bem as pessoas que vêm de fora como recebe bem os
1: quem
0: seus.
1: Quem já é habitual, não é?
0: Exatamente.
1: Portanto, não há assim
0: nada que me
1: alterar.
0: Que me ocorra, não.
1: Quando é que se deve tirar? Colocar, já percebemos que cada vez mais cedo. Portanto, estamos no início de dezembro, mas já se fizeram muitas coisas.
0: Sim.
1: Portanto, quando é que começou a colocar decorações de Natal?
0: Depois depende-se, porque nós temos que dividir isto em áreas comerciais e áreas particulares, certo? A área comercial começa em meados de novembro, digamos assim, de 15 de novembro até ao final de novembro terá que estar
1: tudo feito.
0: As habitações já chegam no final de novembro, já se começa a sentir as pessoas mais ansiosas, algumas, mas de uma maneira geral a partir do dia 1.
1: De dezembro. Portanto, e depois quando é que é certo retirar-se?
0: Nos Reis.
1: Dia 6 de janeiro.
0: Sim.
1: Portanto, a partir daí já é desleixo.
0: Já é desleixo.

0: Fica aqui a sugestão da especialista. Carla, foi um gosto enorme tê-la aqui.
1: Obrigada,
0: eu sei que está muito atrapalhada de trabalho e que tem que se despedir. Mas desejo-lhe as maiores felicidades e também assim um ótimo Natal.
1: Ok, obrigadíssima para vocês todos. Sim, sem dúvida. Obrigada. Obrigada a todos.
0: E porque nesta época é quase obrigatório ter uma árvore de Natal em casa, seja grande ou seja pequena, natural ou artificial, o importante é ter enfeites e luzes. Mas que enfeites se devem usar? Bolas grandes, texturas diferentes, flores ou pequenos bonecos de peluche imitando a imagem do Pai Natal, as renas, os bonecos de neve, são tudo sugestões. Esta é pelo menos a ideia de Núncia Couto, de Meinedo, no Conselho de Lousada.
2: O abeto, que é um pinheiro de Natal diferente, por umas coisas prata, umas bolas, umas pinhas em prata, são pintadas, ter uma estrela de Natal. Tenho laços com borboletas, pelos bonequinhos de Natal, tenho outro com flores e bolas.
0: E se a árvore deve ser verde com neve branca, as flores que enfeitam a sala de jantar, numa jarra ou num centro de mesa, devem ser de tons vermelhos, conjugadas com o verde do azevinho, como sugere Maria Generosa, numa florista do centro de Lousada.
3: Flor natural e, se calhar, tons de vermelho. Sei lá, rosas, antúrios, talvez umas pinhinhas, umas bolinhas, umas coisas giras, para alegrar. Com azevinho e com pinheirinho natural, é a minha sugestão.
0: E continuamos nas tendências de decoração de Natal. Também Emília Moreira, decoradora e florista responsável da Arte Flores, aberta no Mar de Canavês há mais de 20 anos, partilha da opinião que o Natal 2015 está marcado pelo vermelho, pelo verde, como cor base e o dourado como cor secundária. É da opinião que a mesa de Natal tem que ter velas para iluminar a ceia, bem como toda a família. Como presente sugere a trilogia dos anjos, que aparece em consequência dos Budas, não ouço, não vejo e não falo, trilogia de uma família dentro de portas. O que se passa em casa fica dentro de casa e por isso os três anjos, um que não ouve, um que não vê e um que não fala.
4: As pessoas aderem aos Budas, então aderiram aos anjos. Não ouço, não vejo e não falo. É os três sentidos que a gente diz que há dentro das quatro paredes dentro de uma casa. Tudo que se passa dentro de uma família nas quatro paredes, a gente diz. Para fora não vai, não ouço, não vejo e não falo. Toda a gente gosta de ter anjos em casa. E no Natal acho que aprende até mais. É um anjo, é um brinde que as pessoas gostam. Uma coroa e um arranjo de Natal, natalício, com velas a arder, porque eu acho que o Natal tem que ter luz. Coroa é sempre uma roda, não é? Depois podemos preenchê-la com o pinheiro, tem que ter sempre para simbolizar o Natal com uma estrela, com pinhas, e depois há que nós também podemos alterar, onde podemos usar uma rosa ou pôr uma parte com uma figura, um anjo, fica sempre giro. Para uma ceia de Natal, um arranjo tem que ter sempre velas, porque é para iluminar, dar luz. Um anjo ou um menino fica giro com pinhas e pinheiro natural, porque isso é o símbolo para a ceia de Natal. Mesa comprida, se for uma mesa grande, como há clientes que não querem pôr na mesa, põe na mesa das sobremesas, e então aí nós fazemos um sempre mais sobre o comprido com umas velas mais altas, que é para estar na mesa onde se vai buscar a sobremesa. Todos os domingos se acende uma vela e há pessoas que põem, começam logo no primeiro domingo a acender, como há quem ponha só na ceia de Natal. Quem não comprar o arranjo antes, chega ao dia e acende as velas todas, como há clientes que têm a preferência de ter velas grossas para não apagar as velas, deixá-las arder sempre, e não gosto de cera que escorra para fora.
0: Tons madeira e neutros, com cores natalícias como o vermelho e dourado, são uma tendência de Natal. Segundo nos conta a Ana Paula da Di Casa.
5: A tendência da nossa empresa é mantendo a linha já de casa, relativamente à linha de mesa e à linha de quarto, a tendência são os tons de terra, marcados sempre pelo tom vermelho Natal. Pode ser um presente de Natal, nós temos presentes específicos de Natal, sobretudo nesta época em que começam os jantares e os convívios de Natal. Temos pecinhas que vão ao encontro das tais ditas trocas de prendas, em que o objetivo é comprar uma prenda simbólica a um bom preço. Conjugamos toalhas de rosto com uma embalagem muito própria, com preços acessíveis e com toalhas de Natal, também embalagens caracterizadas por um saco de juta e uns saquinhos também de oferta com uma embalagem atraente.
0: Luísa Silva, economista de formação, é na decoração que trabalha e encontra prazer em criar e projetar. Com a loja Luizinha Interiores, onde a reciclagem e recriação são palavras de ordem, onde tudo se cria e aproveita, deixa a sugestão para aproveitar tudo que existe em sua casa, de outros natais, e usar e abusar da imaginação com as cores que a época proporciona e, por que não, inovar este Natal.
6: A nível de decoração de Natal, eu sugiro que se pegue nas peças que estão em casa, que se pegue nas flores que estão em casa, nos nossos vasos habituais, nas nossas jarras. Temos uma maneira de preencher a jarra com as próprias flores, e depois mais uma bolinha ou outra, uma fitinha, está bonito. Os laçarotes podem ser feitos, uma fitinha de cetim bonita, pode-se fazer uns laçarotes as próprias, com as flores, mais qualquer coisinha. Temos uma árvore lindíssima, não precisamos de gastar muito dinheiro. Os castiçais podem ser também decorados com umas pinhas miniatura, umas coisas perdidas que estão lá em casa, a árvore de

0: ficam com outro ar completamente diferente. Compra-se neve artificial, passa-se cola, fica lindo, nevado. Para a própria mesa, pode-se ir buscar os nossos pratos habituais, porque não? Um prato branquinho é sempre bonito, no Natal ou fora do Natal. Uma toalha vermelha, porque não ser feita por nós? Aquela neve artificial que se compra facilmente, num vidro transparente, faz um centro de mesa muito bonito.
1: Desde 2007 que as flores são instrumento de trabalho de Fernanda Moutinho. Nova Era no Tempo sugere um Natal colorido, muito vermelho pela casa, apostar nos dourados, no verde do azevinho, estrelas de Natal e um arranjo sobre a mesa com paus de canela para dar o aroma da época natalícia enquanto se desfruta da ceia e oferecer flores. Dar uma flor melhora o dia de alguém. Presentear alguém com uma simples flor é o desafio e a sugestão de Fernanda Moutinho.
2: O arranjo de Natal, o que eu sugiro para a noite de Natal, o vermelho, com certeza, em misturar os dourados, paus de canela para dar um aroma, não é, na consoada, velas, fica à disposição, não é, se querem ou não, e o pinheirinho, claro, é óbvio. Não se esqueça de oferecer flores no Natal, é uma mais-valia. Alegra o dia de alguém especial, ou de uma amiga ou de um amigo. Diz muito, as flores transmitem muito. Boas energias e, claro, sorrisos, é óbvio. Ofereçam flores.
1: E depois desta sugestão de fazer alguém feliz, eu aproveito para ir conhecer melhor outro convidado. O Vítor Teixeira nasceu no meio das flores, um jovem que se dedica à decoração e a criar algo diferente todos os dias. Apaixonado pelo estilo vintage, aproveita o projeto da mãe e abre mais horizontes na arte floral e na decoração. Traz também um pouco da sua arte até nós. Muito obrigada por ter vindo mais uma vez.
3: Olá,
1: há pouco na sua apresentação dissemos que nasceu no meio das flores, porque isto é, como dizia lá mais para trás no início da conversa, que tem vindo a dar continuidade ao negócio da mãe. Portanto, apesar de ser jovem e de ter poucos anos na área, deu continuidade a um negócio de família.
3: Exatamente.
1: E portanto, quais são os aspectos mais importantes quando se fala de decoração de Natal que podem ser feitos com flores?
3: Antes de mais, bom dia, outra vez. Isto, para começar a nossa história um bocadinho, a nossa, eu digo a nossa entre aspas porque é um negócio meu e é um negócio familiar. Eu nasci há 26 anos, né? E então a minha mãe já é florista há 32 e como disse em cima, eu nasci no meio das flores e este gostinho, a minha formação profissional não é nisto, mas o meu, este gostinho nasceu e está lá o bichinho. Pronto. O interesse por este meio surgiu naturalmente. Foi-se desenvolvendo, até que quisemos criar outra loja, criar outro conceito, criar novos conceitos. Respondendo à sua pergunta, em relação ao Natal, o que é que nós já não morremos?
1: O que é que se faz? Porque falamos aqui de decoração e percebemos que a decoração tem mil e uma hipóteses diferentes.
3: Exato.
1: E que as modas somos nós que as fazemos. Ou seja, no vosso caso, com as flores naturais, não é? Que é a vossa principal área de intervenção. Eu acredito que haja outras coisas, mas essa é a principal área. O que é que se faz? O que é mais importante? É o pinheirinho natural?
3: Não.
1: A estrela de Natal?
3: Não. Nós temos vários pontos onde focamos o nosso trabalho.
1: Atuação.
3: Exato. Nós atuamos principalmente nos arranjos para mesas, em coroas, coroas para as portas, principalmente.
1: E as coroas são podem
3: ser feitas com
1: flores frescas?
3: Podem ser feitas com flores frescas, mas
1: e
3: normalmente...
1: E aguentam quanto tempo?
3: Depende. Agora há muitos produtos, estamos numa... Evoluiu muito.
1: Então tem que nos ensinar essas coisas todas.
3: Desde há 32 anos, que foi quando começámos até agora, isto evoluiu muito. E há bastantes produtos que fazem com que as flores aguentam. E há umas flores, e há flores que aguentam mais que outras. E normalmente, por exemplo, quando escolhemos pinheiro natural, ou por exemplo, vimes, coisas assim, são sempre verdes e flores que se aguentam bastante. E depois deitamos aqueles pozinhos de perlim-pim-pim, como se costuma dizer, para que as flores durem mais um bocadinho. Isso também é o segredo.
1: Pois, é a alma do negócio, não é?
3: O segredo é a alma do negócio. As coroas, as árvores de Natal, nós normalmente trabalhamos sempre com árvores de Natal artificiais, porque são mais fiáveis em termos de durabilidade, não é? Porque quem opta por uma árvore natal natural sabe que no próximo ano a árvore natal já não
1: é uma,
3: já
1: é
3: não
1: uma
3: dá.
1: Dúvida que eu aproveito para colocar. Durante muitos anos na casa dos meus pais, a minha mãe sonhava com a árvore natural e todos os anos, exato, íamos comprar uma árvore natural, portanto enraizada, com um vaso, e portanto naqueles pinheirinhos tradicionais nórdicos, não é? Mas depois a verdade é que ele poucos meses depois morria e ela ficava tristíssima e no ano seguinte lá ia voltar a, exato, comprar outra. Portanto, esses pinheiros não se dão na nossa temperatura.
3: Não, esses pinheiros normalmente não se dão na nossa temperatura.
1: Portanto, o que significa que não, pronto, é só mesmo por paixão.
3: É só mesmo
1: que eles
3: por paixão. Quem opta por um pinheiro natural sabe perfeitamente que mais cedo ou mais tarde ele vai morrer e é só para aquele ano.
1: Portanto, até nem estamos a ser muito amigos do ambiente.
3: Não,
1: não
3: é? porque aquele pinheiro é assim. Porque aquele pinheiro nós temos que o ir. Ou cortamos, não é? Ou vamos a um horto, compramos, ou cortamos, ou estamos como a estragar um pouco a natureza. Parece que estou a falar um pouco contra o meu trabalho, mas não é. Enquanto que com os artificiais eles são mais perfeitos.
1: São ad eterno se a pessoa quiser.
3: Exatamente, duram o tempo que a pessoa quiser. E
1: aguentam mais facilmente com as decorações em cima.
3: Exatamente. E não é tão limitado. O pinheiro de Natal natural é mais bonito, é mais tradicional e há quem opte por essa versão. Nas coroas, a maior parte das coroas agora que se fazem, antigamente fazia-se muitas coroas em pinheiro, aquele pinheiro mais rechonchudo, como se costuma dizer, mas agora passou-se a fazer mais em vime. Vime ou vides secas, porque a vide é uma coisa que com um bocadinho de água, com uns pequenos truques.
1: O Vítor já vimos que não vem disposto a passar-nos os truques.
3: Não, é fácil, sim, senhor. Não há problema. Com um bocadinho de água, ficam mais maleáveis e dão para fazer uma coroa, não é? E depois é decorada conforme as pessoas quiserem, com naturais, com artificiais, podem fazer um mix de porem um bocadinho artificial, um bocadinho natural, pronto. E podem...
1: Lá porque está. Nós normalmente, quando associamos florista, associamos realmente... Eu estava aqui a pensar que eu quando pensei em flores de florista, imaginei efetivamente mesmo umas flores. Mas vocês trabalham com outro tipo de materiais que são naturais, mas que não são as flores propriamente ditas, não é? Portanto, é o pinheiro, são os vidros, são essas coisas que, na verdade, são flores, mas que fazem parte dos vossos instrumentos de trabalho.
3: Exatamente. Muita gente associa a florista, e é esse conceito que nós não queremos passar, que é florista só é aquilo que as pessoas chamam flores de cemitério, que é aquela parte das margaridas, das gerberas, dos cravos, pronto. Uma florista não é isso.
1: Não faz só isso.
3: Portanto, uma florista é muito mais.
1: Essa imagem já
3: isso.
1: Passou no
3: já
1: tempo.
3: Já passou.
1: Portanto, está fora de moda.
3: Eu costumo dizer que nós não somos floristas. Somos mais flower designers. Para ser um bocadinho mais chique.
1: Vocês um bocadinho mais chique.
3: Somos flower designers. Porquê? Porque trabalhamos muito mais com outras coisas, com outros conceitos do que com propriamente somente flores.
1: Claro, e isso dá uma beleza natural
3: diferente
1: também, não é?
3: Exatamente.
1: Ó Vítor, nós vamos fazer aqui um pequenino intervalo para os comerciais do RCP. Antes disso, vamos ainda à música e voltamos a seguir ao sinal horário do meio-dia.

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1: São 2 horas. 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
1: E depois da informação RCP, voltamos ao especial Sugestões de Natal. E voltamos e regressamos à conversa com Vítor Teixeira, um decorador com flores, mas que ele chama pomposamente
2: Flower Designer.
1: Exatamente. Portanto, e já tínhamos percebido que quando se fala de Flower Designer não se está a falar apenas e só de flores, mas de outros materiais naturais. Exatamente. Que substituem as flores e que dão trabalhos belíssimos.
2: Exatamente.
1: E muito interessantes. Eu sei que tenho uma paixão especial pelo vintage. Em que é que se nota o vintage nas flores ou nos trabalhos aparentemente de pronto, agora é. Já me custa dizer flores, mas também não sei.
2: Exatamente.
1: Como é que sabe dizer?
2: É flores
1: na mesma, pronto.
2: É assim, eu sou um apaixonado pelo vintage e tudo que é antigo. E então nós podemos fazer daquelas coisas que temos lá em casa, podemos fazer um arranjo de flores. Por exemplo, com...
1: Para base.
2: Estamos a falar com bases. Imagina, por exemplo, ter um rádio antigo, não é? E ter, por exemplo, um frasco de... Como aí desta semana, tive uma cliente minha que tinha uma... Como é que chama aquilo? Uma coisinha de azeitonas.
1: Sim, azeitonas.
2: Mas em vidro. E então ela muito prontamente pôs areia lá dentro e pôs duas pinhas e fez um arranjinho.
1: De Natal.
2: De Natal. Pronto. Um arranjinho vintage. Porquê? Porque depois pôs umas luzinhas dentro, pôs à beira de um rádio e a decoração já estava vintage. Usa-se muitas caixas de madeira, por exemplo. Eu adoro usar caixas de madeira. Tudo o que é de cortiças eu adoro usar. A cortiça é natural. Cortiças, mais...
1: As madeiras também são naturais.
2: As madeiras. Várias coisas que fazem com que o vintage... E isso nota-se nos meus trabalhos e nas minhas decorações. É óbvio que no dia-a-dia, naquelas... Não dá para trabalhar tanto, mas normalmente nós gostamos de fazer... Eu, principalmente, gosto de fazer essas decorações vintage e com umas portas antigas, por exemplo, pôr uma árvore de Natal.
1: Olha, e agora para o Natal, o que é que sugere de vintage?
2: Por exemplo, era isso que eu ia falar mesmo agora. Por exemplo, umas portas, imagina umas portas antigas que tenha lá por casa, velhas, umas portas pintadinhas de branco, assim um pintado, mal pintado, como se costuma dizer, ou uma arca daquelas
1: antigas
2: em latão, assim mal pintada, posta ao lado da árvore de Natal,
1: até aberta com os presentes lá.
2: Exatamente,
1: dentro.
2: Por exemplo, ou umas flores artificiais, ou naturais, ou por exemplo, a árvore de Natal ao lado, e em vez de pôr os presentes, faz o presépio, não é?
1: Ora, falou aí de uma coisa muito importante. É porque os presépios, o Natal supostamente é uma festa religiosa, mas...
2: Exato.
1: Se calhar já passou um bocadinho essa fase de que o Natal está só associado a quem é católico. Portanto, já não é assim, não é? Portanto, as pessoas celebram o Natal mesmo não sendo católicos.
2: Praticantes, aqueles afogados.
1: Ali a Sara não achou muita piada a este comentário.
2: Eu...
1: Ajude-me.
3: As pessoas que não têm crença até celebram e acabam por celebrar o Pai Natal. As pessoas de outras religiões não acham muita piada.
2: Exato. Isso eu concordo com a Sara.
1: É. Portanto, de outras religiões.
2: De outras religiões.
1: Mas as que não têm religião nenhuma.
2: As que são os ateus, pura e simplesmente, fazem.
1: Celebram uma festa de família.
2: Exatamente.
1: E, portanto, ignoram.
2: Ignoram
1: aquelas.
2: Mas normalmente as famílias cristãs. Cada vez mais. Antigamente tínhamos aquela noção do Pai Natal. Agora as famílias cristãs estão a voltar outra vez
1: ao
2: Menino Jesus. E quem traz os presentes é o Menino Jesus. E toda a gente faz os seus presépios. E toda a gente... E vê-se mesmo isso nas famílias cristãs. Atenção que estamos aqui a falar imparcialmente.
1: Claro, sim.
2: Mas o Natal é mesmo isso. Há uma altura, é óbvio que o Natal é uma época muito consumista e vemos ainda bem para as nossas áreas todas que estamos,
1: claro,
2: aqui. Mas vendo na nossa, por exemplo, na minha área, que é a decoração, houve um decréscimo pelo natural. as pessoas preferem, por exemplo, um arranjo, por exemplo, para a mesa. A única coisa que preferem natural é um arranjo para a mesa, ou uma coroa, do que, por exemplo, do que as outras coisas. Já não compram flores e já não estão com elas com o trabalho de fazerem os próprios arranjos em casa. As pessoas deixaram de ter tempo para fazerem os próprios arranjos em casa. Porque muitas das vezes era, as pessoas iam à florista, compravam as flores
1: e depois faziam
2: em casa. Até compravam azevinho, ou tinham azevinho lá no quintal,
1: jardim, claro,
2: ou no jardim, e cortavam lá dois ou três ramos e punham.
1: A polícia não saiba.
2: Exatamente. E agora não. Isso perdeu-se um bocado. As pessoas já vão à florista e dizem assim: oh, faça-me aqui um arranjo ao seu gosto, ou assim, ou assado, por exemplo. E depois uma pessoa, lá está, faz consoante aquilo, as decorações que eles querem pôr. Ou em tons de branco, ou em tons de vermelho, ou em tons de verde, ou em tons de dourado, ou em tons de prata.
1: Portanto, é a escolha do freguês.
2: Nesse sentido, é.
1: Olha, o que é que, na sua opinião, está in e out?
2: In, os brancos. Este ano usa-se muito os brancos. Os pratas. Cores muito suaves. Cores muito... Eu costumo dizer que, por aquilo que eu vi e por aquilo que eu vejo e pesquiso e vejo aos sítios onde vamos e às feiras, essas coisas todas, ou se, isto é de extremos. Ou se põe muita coisa ou se põe pouquíssima coisa. Já não há aquele meio termo. Eu costumo dizer que agora já não há meio termo. E então, nas decorações, principalmente, ou se vê muita coisa e fica, por exemplo, uma árvore de Natal cheinha, por exemplo, de bolas, de estrelas, de Pai Natal, anjinhos, o que for. Ou se vê, por exemplo,
1: só com duas ou três coisinhas.
2: Só com umas bolas, só com uma bola ou duas. É assim uma coisinha mesmo.
1: Portanto, cá no meio termo não.
2: No meio termo
1: está out.
2: Exatamente. O meio termo está out. O que também está in é, outra vez, muito os vidros, as velas, as coroas de Natal requintadas, porque agora nós este ano, por acaso, já fizemos, que é uma coroa de Natal que é só mesmo com um fio de arame e depois leva ali um pormenor. Imagino, por exemplo, um arame mais ou menos da grossura de um dedo, do dedo mindinho, e depois leva ali um pormenor só de lado.
1: Pena não estarmos em televisão para que lá em casa
2: exatamente,
1: pudessem ver, não é?
2: Mas assim não. Exatamente. E leva assim só de lado, por exemplo, um pequeno arranjo. Lá está, são pequenos minimalistas. E depois, há quem exagere naquilo. Basicamente é isso.
1: Portanto, há alguma cor, disse há pouco que as cores muito suaves que estão in, alguma peça que seja imprescindível estar presente no Natal?
2: Isso é o gosto de cada um, acho.
1: Os presépios, ou não?
2: Lá está, é conforme
1: a crença das pessoas.
2: A árvore de Natal é essencial.
1: É o maior símbolo.
2: Exatamente. Pronto. A árvore de Natal é
1: essencial. Independentemente das religiões, a árvore é o maior símbolo.
2: Independentemente disso tudo, a árvore de Natal é o maior símbolo. Sejam elas vermelhas, brancas, douradas,
1: roxas, da cor,
2: exatamente,
1: que forem.
2: Pretas, o que forem.
1: Sim, senhora. Portanto, ficamos a perceber de que, efetivamente, o grande símbolo é mesmo a árvore de Natal. Curiosamente, mais que o presépio. Que hoje já se celebra, então, o Natal, mesmo as pessoas que não são cristãs, não é? Portanto, isto pode chocar alguns que não se estejam a ouvir, mas é uma realidade, porque o Natal acaba por ser celebrado pelas famílias como uma festa da família e não apenas como o nascimento do Menino Jesus, não é? Portanto, já nem tudo o que era e é. Na sua opinião e na sua área, há pouco a Carla dizia-nos que não era preciso gastar muito dinheiro para fazer uma decoração. No vosso caso, considera igual?
2: Considero, exatamente. Não é preciso gastar valores para fazer uma decoração de Natal. E a Carla estava a falar há bocado da reciclagem. Nós também fazemos bastante. E ainda estava a dizer há pouco aquilo das arcas, das portas que se possam ter, com uma pintura nova, com um estampado novo, qualquer coisa, com um papel de parede novo, qualquer coisa assim, fica novo e fica diferente.
1: Claro.
2: E fica original.
1: Olha, como é que está decorada a sua casa?
2: a minha casa.
1: Ou a casa dos seus pais, não sei se começou é, assim.
2: Em casa dos meus pais ainda. A casa dos meus pais só fazemos a árvore de Natal.
1: Na véspera?
2: Não, não é na véspera.
1: Em casa de Ferreiros Pedro
2: não,
1: de Paulo.
2: Não, vamos fazer a árvore de Natal amanhã, porque nós costumamos fazer no dia 1, mas
1: agora já não é feriado.
2: Nós temos que fazer quando não
1: há trabalho.
2: Não há trabalho. Mas costumamos fazer sempre o nosso presépio, costumamos fazer sempre uma árvore de Natal grande, e este ano será em tons brancos. Exatamente.
1: Portanto, para estar in.
2: In. Para estar in.
1: Ok. E há algum conselho para quem vai receber convidados em casa? Há algo que seja um bem-vindos? Há alguma coisa que signifique o bem-vindos?
2: Exato. Ah, existe. Há bocado a Carla estava a dizer das velas e estávamos a falar das decorações na mesa. E acho que isso no Natal é o essencial. E não há Natal sem flores, por isso acho que no meio da mesa tem que ter um arranjo.
1: Portanto, nada de couves de Bruxelas, nada de couves galegas.
2: Nada.
1: É mesmo flores.
2: Mesmo uma flor. Okay. Nem que a mesa seja pequenina e se tire para jantar. Depois volta-se a colocar para os doces, para essas coisas, como vamos ver mais à frente.
1: Pois. Aliás, eu acho que os doces, pronto, ficam lá sempre, não é?
2: Portanto, exato.
1: Para vir o Pai Natal à noite e poder comer também um bocadinho. Vítor, nós vamos avançar, mas neste caso vamos avançar no tempo e vamos aproveitar para fazer aqui um exercício. Vamos fechar os olhos, vamos imaginar que a mesa já está engalanada e que é noite de Natal. Sobre a mesa está o que de melhor cada família possui. Na noite da consoada estará o tradicional rei da ceia, o bacalhau. É tradição este peixe seco ser opção comum para muitas casas, principalmente a norte do país. Nós fomos perceber o que preferem as famílias e como se escolhe um bom bacalhau. Júlio Bessa, em nome do rei do bacalhau, esteve à conversa connosco e desvendou alguns truques.
4: A Costa e Sousa, neste tal, sugere a todas as pessoas um bacalhau bom de qualidade, um bacalhau salgado seco, um bacalhau que tem 5, 6 meses de sal. Não vamos para um bacalhau de origem congelada, sugerimos um bom bacalhau salgado que tenha 5, 6 meses de sal. Isto na área do bacalhau salgado seco. As pessoas gostam do bacalhau, gostam de partir o bacalhau, cortar à maneira delas, gostam de o demolhar numa água bem fresca. No caso das pessoas não quererem estar com este trabalho, nós sugerimos o nosso Senhor Bacalhau, que é um bacalhau da nossa fábrica da Noruega, que é um bacalhau que é controlado por nós desde a saída do mar até chegar ao consumidor. Bacalhau também que leva o mesmo processo, que leva os 6 meses de sal, bacalhau salgado, um bacalhau com a mesma textura, bacalhau com a mesma qualidade, e é isso que nós sugerimos neste momento para as pessoas comerem um bom bacalhau, querem com uma ceia de Natal em família, boa, paz, com ternura, com amor, com carinho, penso que é o mais importante.
1: E vamos dar mais algumas sugestões de presentes. 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
5: 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Parece-nos que é uma excelente escolha.
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5: 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Portanto, nos nossos cabazes são uma proposta integrada de produtores e produtos diversos, que vão desde amaranto, baião, sinfãs, reazende, março de canaveses e penafiel, e falamos de produtos essencialmente agroalimentares. 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Portanto, é este o espírito dos cabazes. 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O douro verde, que é, por um lado, o mais significativo em termos monetários, mas também é aquele que mais integrador, que tem mais representatividade de produtos destes 6 municípios. Parece um esquema excelente de escolha.
1: Depois de mais algumas sugestões de Natal, vamos continuar na senda das decorações. Temos aqui connosco em estúdio, neste final de manhã de sábado, outra designer de interiores. Desta vez não é em flores, nem é, enfim, em objetos de porcelana, é mesmo em tudo. Vamos já perceber, é a Sara Rego, ela que tem 36 anos feitos há muito poucos dias, é um dos rostos das decorações Gina em paredes. É ela que nos vai falar das tendências deste ano na área dos tecidos para ter uma bela e moderna decoração de Natal. Sara, mais uma vez muito obrigada por estar aqui connosco. A tendência das cores este ano voltou às cores tradicionais ou, como já nos diziam há pouco, nas nossas casas as tendências quem as faz somos nós?
7: Bom dia a quem chegou mais recentemente. As tendências quem as faz somos nós, é verdade que sim, mas a moda é uma ditadora sem dúvida em tudo. Seja na roupa, seja na decoração, em tudo a moda acaba por se impor um bocadinho e as pessoas acabam por querer sempre estar um bocadinho a par das tendências. Atualmente, e como dizia a Carla, houve aquela tendência dos azuis, rosas, montes de cores misturadas e há aquela sede de voltar ao tradicional, a vontade de voltar ao tradicional. Este ano, sem dúvida, o que impera são os brilhos, sobretudo os dourados. O prata também, até porque o prata fica bem na maioria das casas. A maioria das casas está decorada muito nos cinzas e nos inoxes, portanto o prata acaba por ficar melhor. Mas os dourados e os vermelhos.
1: Portanto, são as cores predominantes no que é moda, no que é tendência.
7: Sim.
1: Portanto, os vermelhos, os brilhos o prata e o dourado, não é? Que são as tais cores que se mantêm quase sempre de uns anos para os outros, não é? Fala de figuras estilizadas. O que é que são essas figuras estilizadas? Portanto, é nos tecidos, implantadas nos tecidos?
7: Sim, sim. As figuras estilizadas são desenhadas nos tecidos. Os tecidos têm sininhos, ou anjinhos, ou estrelinhas, não desenhadas de uma forma tradicional, como estamos habituados a ver num livro de imagens, por exemplo, mas desenhadas de formas que nós olhamos e conseguimos entender o que é, mas não numa forma com o desenho tradicional, com o traço tradicional.
1: Exatamente, portanto, de uma forma mais
7: mais estilizada. É. Mas, portanto, além disso, o estilizado também está nos presépios, que tanto temos falado. Os presépios hoje em dia, na moda, são os estilizados. O presépio cheio de musgo e muitas figurinhas, é muito bonito, é muito giro na igreja.
3: Eu respeito muito quem gosta, mas na não, nossa mas casa alto. Não é. Lá está, não é a moda. A pessoa que gosta, gosta, mas na casa usa-se os presépios estilizados, geralmente só de três figuras, figuras maiores, mas só de três figuras, quase sempre o interior até é feito em arame, com umas roupinhas com brilho, figuras mais leves.
1: Um presépio com roupinhas com brilho, isto é que está in, portanto, cá as roupinhas tradicionais de serapilheira estão out.
3: Nada de Menino Jesus muito pobrezinhos, com...
1: Portanto, até ao Menino Jesus já chegaram os brilhos.
3: Já chegaram os brilhos.
1: Isto chama-se moda, não é? Chamam-se tendências. Portanto, a moda não é mais isto, do que isso, que são as tendências.
3: Isto faria o... são estas coisas que fazem o Papa Francisco revirar os olhos, porque ele diz que nós vivemos nesta ostentação, mas de facto... Estas modas que ultrapassam a religião hoje em dia acabam por se impor um bocadinho no meio de toda a sociedade. E isto é normal que o presépio seja a tradição católica imponha que seja uma coisa pobre, uma coisa simples. Mas hoje em dia a sociedade já ultrapassou a muito isso.
1: E portanto está alto. Um presépio à moda antiga, agora o presépio só tem três figuras e já há brilhos no Menino Jesus, portanto, nada de roupinha pobre. Portanto, roupinha a condizer, apropriada a estes nossos
3: condizer
1: dias.
3: Condizer com a decoração.
1: Exatamente, a condizer com a decoração. Em relação à árvore de Natal, concorda com as opiniões que já ouvimos aqui, que é o principal símbolo e que pode ser todas as cores, natural, artificial, é indiferente, é o principal símbolo do Natal?
3: Sim, a árvore de Natal, sem dúvida, é o principal símbolo, é o símbolo central de qualquer decoração de Natal, qualquer sala em que se entre, por muito bonito que possa estar tudo o resto, por muito que eu goste muito dos centros de Natal, que são peças lindíssimas de decoração, a árvore é sempre a peça que mais se impõe. E o Natal também é das crianças, e as crianças adoram os brilhos da árvore de Natal, as luzes a piscar. Tudo isso faz com que elas brilhem os olhos. E no Natal também trabalhamos um bocadinho para isso. Também
1: para
3: trabalhamos
1: os olhos das crianças a brilhar.
3: Não, o Natal é uma reunião de família, mas na grande maioria dos casos trabalha-se para ver os olhos das crianças a brilhar. E por isso a árvore de Natal, sem dúvida, é um ponto fundamental. O facto de ser natural, claro que não permite para muita gente, porque é uma coisa que não dá.
1: É cara e que exige um investimento anual, não é?
3: Bastante.
1: Portanto,
3: bastante.
1: Todos os anos tem que se renovar.
3: É, e mesmo ecologicamente também...
1: Também não é muito saudável, claro.
3: Não é muito saudável. Eu tive, quando era miúda, alguns pinheiros. Quando nós tínhamos pessoas, eu cheguei a ter pessoas que me ofereciam pinheiros no Natal, que tinham nas suas matas. E por isso ainda consegui ter alguns em miúda, mas já há muitos anos que em casa optamos por ter pinheiros artificiais. Os pinheiros vão variando de tamanho, de forma, de cor. Em casa, nem tanto, eu opto sempre normalmente pelos pinheiros verdes, mesmo variando a cor da decoração. Mas na loja já tivemos pinheiros de todas as cores. Brancos, verdes, azuis, cor-de-rosa. Este ano temos numa das montras o pinheiro verde, com decorações douradas e vermelhas. E na outra loja está o pinheiro branco, com as decorações prateadas e brancas. Por isso são os dois que estão assim...
1: E portanto os dois estão in. Portanto, o pinheiro de Natal já percebemos que está sempre in.
3: Sempre.
1: Não há dúvida nenhuma. Portanto, a mesa de consoada. Falamos aqui já do que se põe em cima. O atolhado é um pormenor muito importante. Sempre, quer seja numa ceia de Natal ou noutra cerimónia qualquer. E, portanto, sim, como é que deve ser e como é que é in ter o atolhado?
3: A toalha de Natal, hoje em dia, quase toda uma boa parte da população tem louça de Natal. Por isso, a toalha de Natal, havendo louça
1: de Natal, lisa, não é?
3: Louça de Natal decorada, convém ser lisa. Normalmente, com brilho, dourado, o vermelho misturado com dourado, mas tudo liso, o prata, uma coisinha lisa, depois os pratos levam os desenhos e depois o guardanapo lisa a acompanhar, depois os respectivos copos, o
1: e quem não tem louça de Natal? Está out?
3: Quem não tem louça de Natal não está out, pode usar os desenhos de Natal na toalha e usar uma louça lisa, branquinha, ou até um tom verde ou azul,
7: ou o vermelho, que não é tão comum, mas normalmente o branco será mais fácil. Até há uns pratos também muito bonitos, branquinhos, com o rebordo do prato em prata ou em dourado. Também fica muito bonito nas mesas de Natal. Que depois pode fazer conjunto com as argolas dos guardanapos, mesmo com os próprios copos, que muitas vezes também têm rebordos com os dourados e os prateados. E depois usar figuras de Natal na toalha, que pode ser no centro da toalha, pela toalha toda, ou nos cantos, porque nós podemos optar por usar um centro de Natal na mesa, já também já vai encher a mesa, e usar nos cantos das toalhas, à volta, usar os motivos de Natal, que podem ser bordados, podem ser estampados, há inúmeras maneiras de decorar uma toalha de Natal.
1: Portanto, e é principalmente na toalha que os tecidos de Natal imperam, ou há outros sítios onde se possam aplicar os tecidos de Natal?
7: Em tudo e mais alguma coisa.
1: As pessoas chegam a fazer cortinas de Natal, por exemplo?
7: Há pessoas que fazem cortinas de Natal, não há muitas, mas há. Mas depois faz-se os enxovais de cozinha. Os paninhos de cozinha, aventais, pegas, luvas, capas para as vassouras. Faz-se inúmeras coisas, que é o enxoval da cozinha, da própria cozinha, para vestir as cozinhas no Natal, mesmo que não sejam as cortinas.
1: Bem, o que eu estou a aprender hoje, não é? O que eu estou a aprender hoje. Portanto, enxovais para cozinhas de Natal. Aliás, enxovais de Natal para as cozinhas.
7: Exatamente.
1: Portanto, nada se perde. E para as casas de banho, toalhas também há ou não?
7: Também há toalhas que se bordam as barrinhas com motivos de Natal.
1: Portanto, ouçam com atenção, porque estamos sempre a aprender, a aprender. A elegância das toalhas pode-se verificar, como dizia, pelo facto de serem lisas e brilhantes, quando as loiças têm motivos, não é?
7: Motivos, sim.
1: Portanto, mesmo que não sejam de Natal, o brilho na toalha é sempre uma mesa mais engalanada.
7: O brilho dá sempre um glamour à mesa, mesmo durante o resto do ano. Uma toalha dourada ou prateada fica bonita. Depois o resto da decoração vai variar para tirar o efeito natalício, mas um brilho numa mesa dá sempre um efeito de glamour, tal como falaram nas velas. A vela na noite de Natal é lindíssima, mas a vela num qualquer jantar requintado é linda. Porque aquele efeito do brilho da vela, do brilho do tecido, dá um glamour, uma sofisticação à mesa, que torna o jantar mais intimista, torna o jantar mais sofisticado, dá outro requinte.
1: Outra classe, não é?
7: Sim.
1: Sente que as coisas mudaram com o tempo, ou seja, hoje temos mais preocupação com essas coisas do que tínhamos há 20 anos atrás?
7: Ora, eu nasci quase no meio dos tecidos, não é? Ali como o nosso amigo. Nasceu no meio das
1: flores. Parece-me só que a Maria José não nasceu no meio das rabanadas. Não.
7: Eu nasci, a decoração Gina tem 35 anos, eu tenho 36 feitos há poucos dias, e por isso toda a minha vida cresci dentro da empresa, até porque os meus pais sempre fizeram questão que eu estivesse dentro da empresa, sempre que tiveram gosto nisso, porque toda a minha vida cresci no meio dos tecidos e a ver o que é que saía, o que é que não saía. Eu acompanhei os meus pais às feiras internacionais desde os 10, 11 anos, porque eu tinha jeito para línguas e por isso conseguia desenrascar mais claro, facilmente. Por isso, eu sempre acompanhei essas tendências. No passado, nas gerações da minha avó, por exemplo, as pessoas não tinham tanto a preocupação de arranjar a mesa, arranjar a casa. Tinham a preocupação de ter uma árvorezinha.
1: Sim, árvore de Natal. E
7: com
1: pronto.
7: Umas decorações normalmente comestíveis e pouco mais. Na geração da minha mãe, a coisa já está muito diferente. Porque as pessoas já têm um esforço por ter uns centros de mesa bonitos, por arranjar a casa, até por pôr umas cortinas novas para receber a família. Têm um esforço diferente. E na minha geração, que muitas vezes já recebe os próprios pais e os irmãos em casa, a preocupação já é mesmo muito grande.
1: Portanto, o que significa que há uma mudança na tradição e hoje está-se a fazer tradição do glamour, está-se a fazer tradição da beleza, da estética, portanto, das coisas com mais classe, com outro gosto. Portanto, as gerações mais jovens dão mais valor também a isso do que apenas àquilo que se come e à família que se junta. Junta-se, mas à volta de uma mesa bonita.
7: Sim, até porque as pessoas
3: cada vez mais não vão a um sítio por comer. Por muito que a comida seja fantástica, e os doces a seguir vamos falar, são uma parte fundamental, mas as pessoas hoje em dia gostam de se sentir bem, gostam de se sentir aconchegadas, gostam de se sentir bem no espaço, gostam de olhar e a vista ser regalada. E por isso também acaba por ser tão fundamental como a comida ser boa.
1: É verdade. Na sua casa, opta efetivamente por fazer como faz aos seus clientes, ou a falta de tempo faz com que em casa de Ferreiro seja espeto de pau como o Vítor, que ainda não fez arte de Natal?
3: Não. A minha casa, primeiro, tem uma criança com 6 anos e por isso torna a coisa mais rápida do que seria se não tivesse. Antigamente nós tínhamos uma festa de família que se passava na minha casa a 8 de dezembro. Por isso nunca fazia a árvore de Natal antes disso. Atualmente não. Fazemos a árvore de Natal, já foi feita no final de novembro, está tudo direitinho, temos toalhas de Natal com guardanapos de Natal, temos todas as decorações de Natal possíveis e imaginárias, nada de
1: portanto,
3: espeto
1: não
3: de pau.
1: É verdadeiramente espeto de pau, não é? Portanto, ainda bem que não é assim. Sara, eu sei que está também aflitíssima com o trabalho.
3: É verdade.
1: E vou dispensá-la, principalmente vou dispensá-la de ouvir falar de doces. Porque senão ia ser aqui, eu sei que a Sara ia babar, ia ser terrível, e a imagem não era feliz. E portanto, dispenso-a também. Muito obrigada por ter vindo.
3: Muito obrigada.
1: É um prazer enorme ter estado aqui consigo mais uma vez. E um bom Natal para vocês, para toda a família.
3: Obrigada. Até e bom Natal a todos.
1: Muito obrigada. E Natal é dádiva, é dar e

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2: Os jovens estão chamados a serem os protagonistas dos novos tempos. Tenho plena confiança neles e estou certo de que têm a vontade de não defraudar nem a Deus, nem à Igreja, nem à sociedade da que provém. João Paulo II.
3: Hoje juntamos à volta da mesma mesa dois grupos de jovens do Conselho do Marco de Canaveses, um de Penafiel e outro de Lousada. Todos partilham da mesma linha, a fé cristã, e todos eles são jovens que vivem na descoberta do mundo, da sociedade e dos valores. Amizade é talvez a razão mais forte que os une, mas outros sentimentos estão envolvidos e motivam estes jovens a darem de si às suas comunidades. O grupo de jovens de Penhalonga foi criado em 1990 por um conjunto de adolescentes que, na altura, deixavam a catequese e queriam organizar outras atividades para a comunidade. Nesse sentido, juntaram-se e criaram o grupo que ainda hoje existe. Este grupo dedica-se à comunidade cristã local, mas com o pensamento global, e por isso mesmo foram já os que participaram nas Jornadas Mundiais da Juventude. O grupo de jovens Luz e Vida foi criado há cerca de 30 anos na paróquia do Divino Salvador, na extinta freguesia de Magrelos, por um grupo de pessoas que hoje são os pais dos atuais membros do grupo. Vai assim na terceira geração da paróquia e tem a sua atividade muito voltada para a comunidade cristã local. O grupo de jovens Unidos ao São Miguel pertence à paróquia de São Miguel de Paredes, em Penafiel, e foi constituído em 1995 com membros que ainda hoje fazem parte. Dedicam-se muito à freguesia, dinamizando a nível paroquial, mas também social. A Ação Católica Rural, mais conhecida por ACR, foi criada pelo Papa Pio VI em 1922. Chegou a Portugal em 1936 e a Silvares, Lousada, poucos anos depois. O grupo divide-se por três escalões: os infantis, crianças até aos 15 anos, os jovens dos 15 até casar, e os adultos. Neste programa vamos falar com mais afinco destes grupos de jovens que têm por lema ver, julgar e agir. Os lousadenses assentam em 3 P's: pouco, pequeno e possível. Apresentados genericamente estes 4 grupos, passamos a conhecer em particular cada um deles, e para isso temos connosco em estúdio um representante de cada um. Marina Magalhães, de 23 anos, é militante da ACR desde os 9. É presidente do grupo de jovens no seu primeiro mandato, professora de profissão, e é voluntária em tudo o que a comunidade precise. Um exemplo de boa vontade que recebeu dos pais. Sara Teixeira é natural e residente em Penhalonga, tem 22 anos, é enfermeira e está no grupo de jovens há 6 anos. Entrou pela necessidade de contribuir um pouco mais para a comunidade e diz-se totalmente diferente de há 6 anos atrás. Vítor Cerqueira nasceu em França, mas vive desde os 9 anos em Magrelos. Entrou no grupo de jovens Luz e Vida por causa da música e aí está desde 2009. Já teve várias responsabilidades e atualmente pretende preparar os mais novos para dar continuidade ao grupo. E Andréa Sousa é natural e residente nas Termas de São Vicente, Conselho de Penafiel, tem 34 anos e é fundadora do grupo de jovens Unidos ao São Miguel. Está por isso ligada há 20 anos e há 10 anos é a mestra do grupo. Aos 4, muito bom dia, sejam bem-vindos à nossa terra e obrigada pela vossa presença. Portanto, penso que é importante começarmos por perceber, afinal, o que é que vos motivou a cada um de vocês

0: e eu digo cada um porque temos um homem, portanto não posso dizer cada uma, integrarem um grupo de jovens. E porque ele está em minoria, se calhar penso que faz sentido ser o Vítor a começar.
1: Na altura fui convidado por um amigo meu que já pertencia ao grupo, porque o grupo animava missas e era preciso de alguém para tocar teclas, órgão, piano. E pronto, eu fui um bocado fazer-lhe um favor. E depois da primeira missa em que toquei, era preciso a segunda e depois fiquei. Gostei do ambiente, gostei das amizades que lá formei. E eu acho que é uma questão de formação também. Uma pessoa aprende a estar no grupo. E enquanto que no início estava pelas amizades, depois formou-se um sentido de missão e comecei a perceber realmente qual é que era o objetivo do grupo e a querer dar mais pelo grupo.
0: Ó Vítor, como dizia há pouco na apresentação, o Vítor não nasceu nem viveu a sua infância nesta freguesia de Magrelos e, portanto, à partida poderia ter dificuldades em fazer parte de um grupo deste cariz. Sente que foi precisamente o contrário que acabou por acontecer, ou seja, o facto de fazer parte de um grupo de jovens ajudou a sua integração na comunidade e a própria relação com os colegas da mesma idade?
1: Claro, sem dúvida, apesar de ter estado na catequese com alguns, mas na perspectiva das pessoas mais velhas da comunidade, ninguém me conhecia, porque eu não nasci ali, e agora nota-se uma diferença e sinto-me, logicamente, mais parte da comunidade.
0: Há 6 anos que está neste grupo, o que é que o motiva, de que forma que define esta experiência?
1: Eu acho que, durante, como disse há bocado, durante uns tempos estava lá pelas amizades, depois para tentar dar à comunidade, e agora sem dúvida que a razão que me faz ficar no grupo é dar algo aos que estão a entrar agora, aos mais novos. Como te referi bem na apresentação, formar os mais novos para ser capazes de continuar o trabalho.
0: Sara, sabemos que quando quis entrar para o grupo de jovens de Penhalonga, tinha permissão dar e dar à comunidade. Foi isso que sente que conseguiu fazer? Tinha noção do que ia encontrar? Revelou-se muito melhor do que aquilo que tinha como expectativa? Como é que foi? No fundo, o que é que a motivou também?
2: Em Penhalonga é normal poder pertencer ao grupo de jovens quando se termina a catequese. No final do 10º ano, é feito um convite formal para quem quiser entrar no grupo, e eu fui um bocadinho por aí. Quis entrar no grupo, já conhecia algumas das pessoas que lá estavam, e quando lá cheguei realmente gostei muito do ambiente, da amizade, da união que existia no grupo, e realmente o dar, que foi uma das coisas que me motivou, e até agora pertenço ao grupo, e é isso mesmo que uma das nossas missões que tem acontecido. E espero continuar.
0: Portanto, podemos dizer que tem ganho com esta caminhada.
2: Sem dúvida, muito. Como tinha dito inicialmente na minha apresentação, sou uma pessoa totalmente diferente do que era há 6 anos atrás. Isso deve-se muito também à minha participação no grupo de jovens, sem dúvida.
0: Marina, entrou para a CR com 9 anos.
3: Sim.
0: Tão novinha. Porquê?
3: Como falou bem na apresentação, a Ação Católica tem 3 faixas etárias. E eu acho que a Ação Católica é mais que um grupo, é uma família grande. E a minha mãe já fazia parte e continua a fazer parte do grupo de adultos. Assim, quando eu tive idade para iniciar os infantis, entrei e até agora fiquei.
0: Andreia, o elemento aqui presente que tem mais idade, por isso aqui há pouco na apresentação ria-se a achar que era uma cota.
4: Mas tem 33 e não 34.
0: Ah, então foi por isso que sorriu. Ok, eu achei que foi pelo facto de ser a mais velha do grupo, mas de qualquer forma foi dos elementos aqui presentes quem fundou um grupo, portanto, esteve na gênese da criação do grupo. Como é que foi esta iniciativa? Ou seja, partiu de si, partiu de outros colegas e sentiu-se capaz de, com eles, avançar? O que é que, no fundo, disse, eu quero fazer parte deste projeto?
4: Na altura, estava na rua com os vizinhos meus, 2 vizinhos, a Patrícia e o Hélio, e estávamos assim a falar e sentíamos falta de alguma coisa, não é? Para fazer algumas atividades para a freguesia, que ela estava assim um bocadinho parada. E então decidimos, estávamos a falar e decidimos que tal formar um grupo de jovens. Falar e sentíamos falta de alguma coisa, não é? Para fazer algumas atividades para a freguesia, que ela estava assim um bocadinho parada. E então decidimos, estávamos a falar e decidimos que tal formar um grupo de jovens. E a partir daí começamos a falar com os nossos colegas, falamos com o padre e formou-se o grupo de jovens.
0: Há 10 anos que é responsável pelo grupo.
4: Sim.
0: Hoje sabemos que tem a sua profissão, como todos têm. É mãe, foi recentemente mãe. E mesmo assim continua a fazer parte do grupo. Portanto, quando se quer, há tempo para tudo.
4: Sim, sim. Eu acho que não me consigo ver neste momento sem um grupo de jovens. Porque conseguimos... A amizade, como disse aí na apresentação no início, não é? Que no fundo que nos liga a amizade. Mas acima de tudo, podemos fazer alguma coisa pela comunidade. E conviver e, como é que é dizer, hoje em dia acho que os jovens precisam assim de um apoio para fazerem atividades e estarem um bocadinho mais entretidos sem estar tão ligados aos computadores e aos telemóveis.
0: Por falar em necessidade de dar outras formas de ocupação do tempo aos jovens, de uma forma geral, vocês sentem que os jovens das vossas paróquias estão predispostos para fazer parte de um grupo com cariz do vosso? Têm tido dificuldades? As pessoas vão por iniciativa própria? Como é que é? Sara?
2: Bem, eu penso que agora se torna um bocadinho mais difícil entrar para um grupo de jovens, porque há coisas atualmente na sociedade que não haviam há tempos atrás, e nós notámos isso no grupo, porque à medida que o tempo vai passando, são menos as pessoas que vão entrando por vontade própria, entram sempre, mas sem ser por estar com os colegas e tudo mais. E acho que é mesmo por isso que a Andrea estava a falar, por existirem coisas atualmente que não existiam há muito tempo atrás. Cada vez os jovens de hoje em dia, digamos que são mais prematuros nas suas escolhas, nas saídas, e acaba por não prejudicar, mas não entram tão facilmente num grupo de jovens, porque muitas vezes pensam que um grupo de jovens ligado à paróquia é exatamente para ir à missa ou para rezar o terço, e isso é uma ideia completamente errada. Não funciona de todo assim.
0: Apenas com um cariz religioso. Nós já vamos ver mais daqui a pouco qual é a abrangência de atuação de um grupo de jovens. Marina, o vosso grupo tem esta crise de jovens ou não?
3: Sim, como entrei com 9 anos, já tive muitos colegas e amigos que fizeram parte do grupo. Houve uma altura que nós chegamos a ser 33, isto num grupo é um grupo enorme, uma multidão quase. E hoje em dia, a Andrea estava a falar do tempo, e realmente, hoje em dia, o tempo é desculpa para tudo. Não há tempo para isto, não há tempo para aquilo, não há tempo para ir às reuniões. E os grupos de jovens, eu pelo menos no meu ver, deixam de ser uma prioridade na vida das pessoas. E tudo é desculpa para não ir a uma reunião. E depois lá está um grupo de jovens, uma pessoa pensa assim: nós temos muita coisa para fazer, ou seja, vai nos ocupar muito tempo. E nem sequer estão ao trabalho de experimentar, porque pensam assim: isso vai ocupar a minha vida. E eu não sei se quero esta, não digo distração, mas quero tanta ocupação, é a minha opinião.
0: Andrea, qual é a análise que faz dentro do vosso grupo?
4: Tenho a mesma opinião, que é um pouco difícil, e eu acho que todos os grupos, não sei, o meu passa por fases, às vezes tem muitos elementos, não é? Como agora a Marina mencionou, já tivemos quase 30 e outras alturas temos menos. Neste momento temos uma boa fase. Eu acho que é por gerações, pronto. Às vezes, ou então quem vem. Se vem um que até tem muitos amigos na freguesia, não é? E consegue puxar muita gente, então naquela altura entram 5, 6, 7 elementos. Outras alturas, pronto, começam a sair e às vezes é mais difícil puxá-los.
0: Vítor, eu acho que isto vem por gerações, diz a Andrea. O vosso, partindo desse pressuposto, deveria ser o que menos dificuldades devia de sentir, porque no fundo os vossos pais foram os primeiros elementos deste grupo de jovens e seriam eles a aconselhar-vos a fazer parte de um associativismo deste género.
1: Claro, sem dúvida, isso tem muita relevância, porque existem bastantes membros do grupo.

0: cujos pais, tios, por aí fora, já pertenceram ao grupo e foram parte dos elementos fundadores. Note-se que o grupo esteve em 2006 parado um ano, exatamente por aquilo que foi dito ainda agora. Os grupos têm a tendência a ser cíclicos e isso, acho que todas as realidades que eu conheço, isso acontece. São cíclicos, tem fases com muita gente e logo a seguir, logicamente, vem uma fase com muito menos pessoas. E aí, eu acho que também, claro que os tempos complicam, digamos assim, a nossa tarefa, mas temos que encarar isso como um desafio e temos que tentar perceber que temos que quebrar esse ciclo, porque é natural eles acontecerem, mas faz parte de nós quebrarmos esse ciclo e tentarmos trazer mais pessoas para o grupo, pelo menos experimentar. Quem experimentar não gostar, sai, é vida, mas pelo menos tentar.
1: Uma coisa que eu acho que é certo é que quem está, está mesmo porque gosta. A nossa equipa de produção naturalmente conversou com alguns dos vossos colegas que estão com vocês neste projeto. E Silvares, por exemplo, tem um militante da ACR que agora e desde 2007 o responsável nacional pelos jovens. José António, mais conhecido por Tó, tem 29 anos, é motorista e está na ACR há 2 décadas. Vê o grupo como um complemento à educação dos pais, como uma escola de vida que proporciona aos jovens outra aprendizagem e outras oportunidades.
2: Comparando com outros grupos a nível nacional, é um grupo ativo, com iniciativas, algumas delas não visíveis, mas com impacto na sociedade. Temos a felicidade de trabalharmos em conjunto com os adultos, portanto não é um grupo que se organiza fechado aos jovens, é um grupo que trabalha com os adultos, desenvolvemos algumas atividades em conjunto para a comunidade. Pois faz-nos falta mais gente, não é? Mais jovens, e sim, faz-nos falta uma estrutura também física para nós reunirmos, fazermos as nossas atividades. Portanto, o desafio que eu deixo, mas em nome da Ação Católica, é que tanto jovens como adultos que integrem a Ação Católica. Agora falando para os jovens, é uma grande escola a Ação Católica, é um complemento à catequese e à educação familiar, e por isso é uma aprendizagem muito, muito, muito grande.
1: Ângelo Sousa tem 31 anos, é mecânico e o elemento mais velho do grupo de jovens. Foi para a ACR aos 11 anos, já levou a mãe para os adultos e os 2 irmãos mais novos. Para o futuro, espera que o grupo continue unido e a fazer o bom trabalho que está a desenvolver.
3: O meu primeiro campo de férias, que era o desconhecido para mim, foi uma coisa fantástica, em 1999. E outro momento muito marcante para mim foi em 2005, quando eu fui a primeira vez animador, quando tomei conta, mudei de posição. E foi assustador, mas ao mesmo tempo uma coisa que não me esqueço. Está em evolução, tenho uma equipa fantástica a liderar neste momento, estão todos eles de parabéns e espero que continuem a fazer o trabalho que fizeram até hoje, que as coisas vão correr bem. Mensagem é uma mensagem de coragem, porque a nossa sociedade hoje em dia nem sempre nos deixa trabalhar como nós queremos ou como põe-nos imensas barreiras para nós trabalharmos, que continua com força, coragem, e que vamos trabalhando cada vez mais juntos, que juntos somos capazes de levar isto para a frente.
1: Teresa Magalhães tinha apenas 5 anos quando foi para a ACR pela mão dos seus familiares. Hoje, 15 anos depois, esta estudante de enfermagem diz que ganhou paciência e bom senso com o grupo, faz votos para que mais pessoas se juntem a esta causa.
4: O que eu mais recordo é essencialmente os campos de férias, porque era o momento em que nós mais nos uníamos e mais dávamos mais de nós. Era aí que nós fortalecíamos muito os nossos laços e fica sempre aquele bichinho. É assim, eu acho que o grupo de jovens está, apesar de tudo, está bem, porque apesar de todos nós termos o tempo um pouco ocupado, conseguimos gerir mais ou menos o nosso tempo e estar presentes nas atividades que nos são propostas e aproveitar que façamos passar a nossa mensagem e que desmistifiquemos um bocadinho a ideia que se tem do que é um grupo de jovens católico e do que é a Igreja Católica.
1: Quem também salienta os benefícios de fazer parte da ACR é o rosto deste movimento em Silvares. Maria José, mais conhecida por Zezinha entre os amigos, tem 77 anos e desde nova que faz parte da ACR. um grupo ao qual os pais já pertenciam. Presidente do grupo local e animadora dos mais pequenos, refere que a ACR é o fermento cristão no mundo e que os jovens devem valorizar o amor da família, especialmente nesta época natalícia.
5: A Ação Católica tem por finalidade dar formação às pessoas, formação cristã, criar nelas convicções profundas, que essas convicções depois vão levá-las a irradiar para os outros. Nosso ideal, temos o slogan que é sermos fermento na massa. Portanto, podemos ser pouquinhos, mas esses pouquinhos é o suficiente para fermentar a sociedade. Ora, hoje em dia é difícil conquistar os jovens porque eles têm muita oferta de passatempos e de coisas. Mas quando eles conseguem e que a família apoia e que eles vão integrar-se num grupo, depois começam a criar um entusiasmo e eles próprios querem ser e orgulham-se de ser e são capazes de serem fermento junto dos outros jovens. A mensagem que é de todo cristão é o amor, não é? E o amor, a escola do amor é a família. Como Natal é a festa da família, portanto, dar muita importância à família.
1: O grupo de jovens de Penhalonga tem três elementos que, não se destacando entre os demais, são exemplos de jovens que, mesmo entrando no mundo do trabalho, continuam a disponibilizar o seu tempo para partilhar entre amigos. É o caso de Bruno Gonçalves, que mesmo emigrado há 3 anos na Suíça, nunca deixou de vez o grupo. Segundo ele, quem entra para o grupo jamais consegue sair, mas não é o único. Os irmãos Carlos e Letícia Vieira mantêm-se no grupo mesmo estando longe, como é o caso de o Carlos, que durante a semana está fora em trabalho, não deixando de reservar algum do seu tempo para o grupo. A Letícia começou por levar o namorado para o grupo e agora casados reservam um pouco do fim de semana para os jovens da terra. Bruno e Carlos participaram em jornadas mundiais da juventude, experiências que os marcaram para a vida.
6: Basicamente, eu espero poder incutir nos outros aquilo que tenho recebido ao longo destes 12 anos e nunca podemos esquecer, como dizia, a matriz cristã que um grupo de jovens associado a uma paróquia deve ter. E depois, basicamente, o grupo de jovens, pelo menos o grupo de jovens de Penhalonga, é um grupo de amigos. E é isso que me motiva a continuar, a fazer uma caminhada cristã com eles, fazendo-os crescer na vida como eu também me sentia crescer no grupo de jovens na minha vida. Costumam ser as Jornadas Mundiais da Juventude, onde felizmente já pude participar por duas oportunidades, em 2011 em Madrid e em 2013 no Rio de Janeiro. É reunir jovens de todo o mundo e passamos por experiências muito interessantes e uma miscelânea de culturas, todos com o mesmo objetivo, que é partilhar a fé cristã. Em 12 anos muita coisa muda e muita coisa se ganha. Eu diria que o grupo de jovens me ajudou a crescer na responsabilidade, que efetivamente, à medida que também fui crescendo no grupo e ganhando outra responsabilidade por ter o meu cargo de animação do grupo, fui ganhando novas responsabilidades a nível social para receber os novos membros e por poder integrá-los.
7: É uma experiência sempre boa, enriquecedora, é diferente de tudo aquilo que se possa imaginar. Normalmente o que eu digo é que as jornadas é para quem lá está, não se consegue explicar para fora. É o conhecer muitas outras culturas, muitos outros modos de estar, modos de viver. A partir do momento em que se há do grupo de jovens de Penhalonga, passa-se a ser para toda a vida. O grupo de jovens, para mim, é um modo de vida. Nós podíamos ter o nosso grupo de amigos de café.
8: Penso que no grupo de jovens só temos a ganhar a convivência com os amigos, porque basicamente, acima de tudo, somos um grupo de amigos, não só um grupo de jovens dedicado à paróquia. E penso que só temos a ganhar com isso. É gratificante. É um marco na minha vida, basicamente. Com o grupo, eu penso que aprendi muita coisa. Nem uma pessoa melhor. Comecei a ver as dificuldades das outras pessoas com outros olhos. E estar no grupo faz-me com que eu queira ajudar outras pessoas naquilo que nós pudermos, naquilo que for possível. Um marco fora da minha vida foi a participação no Peditório da Liga Portuguesa contra o Cancro no ano passado, que apesar do cansaço, apesar das más respostas que recebemos, no final do dia sentimos uma enorme alegria por estarmos a ajudar alguém. E na minha vida pessoal, sem dúvida, o meu casamento, a animação que o grupo de jovens fez, o texto que escreveram para mim e para o Márcio, e a música que sem dúvida emocionou.
1: Patrícia Duarte e Diana Cruz são dois outros exemplos do grupo de jovens unidos ao São Miguel, que mesmo com a vida profissional não deixam o movimento e participam ativamente em todas as atividades. Patrícia Duarte faz parte da Fundação, Diana Cruz está no grupo há 10 anos. Ambas assentam o grupo na amizade.
9: Eu na altura entrei por curiosidade, porque queria saber o que era e tentar perceber o que motivava aqueles jovens a andar lá. Foi mais numa brincadeira, vamos lá brincar um bocadinho. Das coisas que mais me marcou no grupo de jovens foi um desfile que fizemos contra o terrorismo. Eu acho que é um pouco o convívio que temos entre nós, a amizade, tentarmos estar ali, enquanto estamos ali não estamos a fazer outras coisas e estamos a tentar nos ajudar uns aos outros também. Principalmente responsabilidade, que era o que estávamos a tentar transmitir aos mais novos e ajudar no que conseguirmos e pudermos ajudar tanto a comunidade como na igreja, como os jovens que precisem mais da nossa ajuda. Tentarmos, há muitos jovens hoje em dia que é preferível estarem aqui uma hora ou duas dentro de uma atividade, sendo de igreja, não sendo, em orações, em MMS, tentamos sempre que eles estejam lá, porque enquanto estão lá não estão a fazer outras coisas e eles podem fazer essas mesmas coisas depois. Se tiverem de sair, ainda podem sair à vontade com os amigos e fazerem o que quiserem. Mas enquanto estão ali, estamos a ajudar uns aos outros.
10: Muita experiência, valores. Há sempre, aprendo muito com os mais jovens. Olhando para os mais novos, vejo que eles cresceram. Se eles cresceram, eu envelheci. Não me sinto velha, longe disso, mas tem sempre um espírito jovem. Vamos muito ao encontro do amor, o respeito pelo outro, pelo próximo. Gosto de estar sempre bem disposta. Há sempre aqueles que opinam mais, automaticamente também são esses que se chateiam mais, fazem parte da minha vida. Sinto um carinho especial. Não digo que são os meus de casa, mas estão próximos disso. São jovens. Em todo local é preciso juventude. A juventude é luz, é alegria. Também é parte das asneiras, claro que é. O sol da freguesia. O grupo que dá muito à freguesia.
1: E depois de ouvirmos estes testemunhos de alguns dos elementos que fazem parte destes grupos de jovens, voltamos à conversa aqui em estúdio com os nossos quatro convidados e pergunto-vos, Vítor, Sara, Marina e Andreia, agora que ouvimos os vossos colegas partilhar o que é que significa para eles estar no grupo de jovens e, no fundo, aquilo que ganham com esta experiência, gostava de saber também o que é que vocês sentem que já ganharam até hoje. Andreia.
11: Já ganhei muito. Muitas experiências e trabalhar com jovens ensina-nos a ter mais calma, não é? Ser um bocadinho mais pacientes e ensina-nos tanta coisa. Agora é um bocado difícil aqui estar a enumerar tudo o que já aprendi, mas é uma experiência que eu adoro e não consigo encontrar as palavras certas para descrever, porque, pronto, simplesmente adoro, pronto, trabalhar com eles, não consigo descrever, é uma coisa assim,
1: sente-se,
11: é uma alegria, é fácil expressar. Sim, é muito difícil expressar.
1: Marina, consegue expressar melhor?
12: O que eu posso dizer é que se eu sou o que sou hoje, eu aprendi com eles, eu aprendi a ser uma amiga, aprendi a ter paciência, eu ganhei uma família. Eu ganhei amigos para a vida. É, realmente é uma coisa difícil de explicar. Eu aprendi a dar-me aos outros e sinto-me mais completa assim. E o que é que eu ganhei? Eu ganhei tudo. Eu acho que realmente eu ganhei tudo. E se sou o que sou e gosto da pessoa que sou, foi com eles que eu aprendi a ser assim.
1: Sara.
13: Estou um bocadinho como a André. É um bocadinho difícil de expressar o que o grupo de jovens pode trazer para a nossa vida, mas sobretudo trouxe a amizade. Para além de um grupo de jovens, somos um grupo de amigos, o espírito de equipa. Eu participei com o Bruno e com o Carlos nas Jornadas Mundiais da Juventude e realmente foi uma experiência inesquecível para a vida mesmo. E o espírito de equipa, a amizade, a união, o poder dar um bocadinho de nós à sociedade, contribuir um bocadinho para melhorar este mundo, acho que foi o que mais de bom me trouxe para mim, até aprendi um pouco a ser mais paciente e trouxe um bocadinho mais de mim para a minha profissão, que eu acho que foi muito importante, sem dúvida.
1: Vítor,
0: Eu acho que para além de tudo o que foi dito até agora, logicamente, amizade, união, isso é essencial, sem dúvida, e sem isso um grupo era incapaz de funcionar. Mas mais recentemente o que eu noto é que ao chegar a uma reunião, uma pessoa às vezes tem tendência de esquecer que é jovem. E o pessoal mais novo, 16 anos, lembra-nos do que é ser jovens e ensinam-nos imenso. E é bom continuar, cada geração vê as coisas de uma forma um bocado diferente e é bom continuar a aprender com os mais novos que lá chegam todos os anos.
1: Vocês estão a partilhar naturalmente aquilo que ganharam, mas está tudo muito presente ainda. Está na altura de irmos ouvir o que é que as pessoas que já por estes grupos passaram sentem que ganharam. Hoje a visão delas é de quem está de fora, mas se calhar não menos importante também é a opinião delas. Ao longo de mais de 70 anos de existência em Lousada, foram muitos os que passaram pela ACIR. José Carlos é um ex-elemento que refere a mais-valia que foi participar no grupo nos 10 anos que lá esteve. Aos 27 anos de idade esteve este secretário paroquial, deixa uma mensagem de força e de esperança aos jovens nesta época de Natal.
14: No grupo de jovens eu aprendi e foram debatidos temas que são importantes na vida de qualquer jovem, até de prevenção para muitos assuntos e para muitos problemas da sociedade e para os jovens não se meterem em caminhos maus ou em caminhos feios, não é? Em relação ao grupo atual da Ação Católica, eu gostava que eles tivessem mais abertura para a comunidade, que fossem mais dinâmicos, eles são dinâmicos no grupo, mas que fossem mais dinâmicos para a comunidade os conseguirem ver e verem que eles fazem um bom trabalho. Quero lhes dizer que estão a fazer um bom trabalho e que nesta altura de Natal eles costumam fazer sempre uma surpresa à comunidade e que eu espero que continuem a fazer porque a comunidade gosta.
1: Quem também passou pela ACIR foi Carla Cunha. Aos 27 anos, a psicóloga fala na aprendizagem que teve no grupo durante os 10 anos que lá esteve e dá os parabéns aos jovens de Silvares pela sua união, coesão e dinâmica. Espera que continuem a fazer o bom trabalho que têm vindo a fazer.
15: Eu acho que a Ação Católica me ajudou sobretudo a pensar na vida e nos valores da vida. Acho que me ajudou a crescer em termos pessoais e em termos espirituais também. A Ação Católica de Silvares é um grupo unido, coeso. Acho que isso se reflete no número de anos que eles continuam juntos. E acho que é um grupo ativo que faz o bem sem ter que realmente mostrar bandeiras e isso é maravilhoso. Acho que eles são um grupo muito bom. Para a Ação Católica de Silvares, acho que eles devem continuar unidos, coesos, fortes. Acho que devem estar realmente sempre juntos porque essa é a fórmula que eles têm, têm dado resultado eles têm perdurado no tempo e isso é muito bom. Para os outros jovens, acho que se devem envolver em grupos, não necessariamente a Ação Católica, mas em grupos que nos façam sentir úteis para a sociedade e que nos façam crescer.
1: No grupo de jovens Luz e Vida da paróquia de Magrelos há um exemplo muito particular. Paulo Azevedo, de 32 anos, entrou para o grupo com apenas 16. Atualmente não é membro efetivo, mas foi ela quem reativou o grupo quando este, por falta de jovens, esteve parado.
16: O grupo de jovens Luz e Vida diz-me muito. Desde a minha juventude, comecei como um simples membro. Adorei lá estar. Pronto, a mim na altura falaram-me deste grupo de catequese que tinha terminado e que era um grupo muito unido, muito coeso, e disseram-me que era uma pena. A catequista deles falou comigo e disse que era uma pena deixá-los por ali. Então eu peguei neles novamente e formámos outro grupo de jovens, claro que com o mesmo nome, Luz e Vida. Pronto, este grupo começou pequenino, coeso, mas com alguns projetos, poucas atividades na altura, agora já vão tendo mais.
1: E regressamos à conversa em estúdio. Sara, há pouco dizia que às vezes, de uma forma errada, há muita ideia de que os grupos de jovens desenvolvem uma atividade muito e apenas ligada à paróquia, mas na verdade não é assim, a vossa atividade é bem mais extensa. O que é que o vosso grupo faz, por exemplo?
13: Para além de todas as atividades ligadas à paróquia, que já se falou, uma das atividades principais são as Jornadas Mundiais da Juventude. Como já tinha referido, participei em Madrid com o Carlos e com o Bruno. O Carlos participou o ano passado no Rio de Janeiro e o Bruno já tinha participado em Colônia, na Alemanha. E são uma atividade que, apesar de ter a sua ligação também à Igreja, é um encontro com diferentes grupos de diferentes países. Acontece uma união de diferentes culturas, de diferentes opiniões, que realmente nos faz pensar e nos faz nos torna diferentes pessoas. E conhecemos sítios novos, participamos em workshops com outros grupos, são momentos de união, de partilha. Ficamos em comunicação com pessoas de outros países, o que acaba por ser engraçado depois de uns anos, e são atividades que muitas vezes as pessoas pensam que só estamos ligados à Igreja e claro que é uma vertente bastante importante e fazemos as nossas ações de caridade para, não só para a paróquia, para a freguesia também, mas é uma das atividades que realizamos que consegue reunir todos os aspectos que eu acho que é essencial num grupo.
1: E que muito jovens vos tem enriquecido a nível pessoal também.
13: Exatamente.
1: Vítor, o grupo de jovens Luz e Vida, que atividades realiza?
0: Assim, logicamente estamos vinculados à paróquia e participamos em celebrações, cantando, já organizamos vias sacras, orações de TZ. Para além disso, tentamos organizar, trazer algo às pessoas. Organizamos festas para a comunidade toda. Organizamos o ano passado pela primeira vez um encontro de tunas em Magrelos e este ano vai-se voltar a repetir. E tentamos sempre ser diferentes. Não temos atividades de rotina. A partir do momento em que cai na rotina, nós deixamos essa atividade e fazemos outra coisa qualquer, porque a nossa ideia mesmo é essa, é trazer sempre algo novo, algo diferente, para as pessoas poderem desfrutar. Fora isso, também temos as atividades para nós, os nossos jantares, as nossas saídas, que servem para manter o grupo a funcionar como um grupo.
1: Portanto, se fossem sempre atividades de rotina, se calhar também não era motivador.
0: Exatamente, e é algo que não pode acontecer se os jovens, quando entram para o grupo, já tiverem ideia formada, vai acontecer isto, isto e isto, eles não têm motivação para entrar. A motivação é, eles não sabem o que é que vai ser feito nesse ano, porque é sempre diferente.
1: Marina, e o grupo Ação Católica Rural?
12: O grupo da Ação Católica Rural, como todos os outros grupos falaram, está inserido na paróquia e na igreja. Temos leitores, temos cantores. Mas em relação como grupo, temos tentado trabalhar a união da nossa comunidade. Para isso, já cantamos todos os anos as janeiras, e já que estávamos na época...
1: Estamos muito próximos.
12: Cantamos as janeiras todos os anos. Foi uma ideia que surgiu para não acabar com a tradição. E de forma a unir a nossa comunidade, temos todos os meses o pequeno almoço da família, que nós reunimos com as pessoas no fim da Eucaristia. As pessoas convivem connosco e ganhamos algum dinheiro também com isso para as nossas atividades. E já há 5 anos que fazemos em agosto o piquenique da família, que convidamos todas as famílias da paróquia a juntarem-se a nós, levam os piqueniques e nós fazemos uma tarde recreativa com os nossos teatros, canções e assim. A nível diocesano temos todos os anos os campos de férias, um campo de férias para jovens, outro campo de férias para adolescentes. A nível dos jovens, este ano fomos a Santiago de Compostela a pé, foi uma ideia nova. E achamos que isso foi motivador para os jovens e queremos apostar em ideias assim todos os anos. E a nível nacional, temos o Encontro Nacional de Jovens e Adolescentes todos os anos numa diocese onde a Ação Católica esteja implementada.
1: Andreia, e o grupo de jovens unidos ao São Miguel?
11: Estamos ligados à Igreja, como já aqui foi falado, nós estamos todos pelos vistos. E ligado à Igreja temos os momentos mais sentidos, que são designados por MMS. Estão ligados a uma vertente da vigraria, em que os jovens gostam muito desse momento. Também temos um desfile de moda, que não está ligado à Igreja, não é? Que temos de ter algumas atividades para angariar alguns fundos, para depois conseguirmos fazer as outras atividades. E também fazemos um festival de dança, Normalmente temos feito isso. E temos sempre um fim de semana só para nós, que acho que também é importante haver uma atividade só para os elementos do grupo, para conviverem, não só para trabalhar.
1: De facto, a atividade é externa também à vida paroquial, mas ficou aqui bem patente que esta missão que todos vocês escolheram tem por base a Igreja Católica e os seus valores. Vocês são jovens que se dedicam às atividades das paróquias e que são naturalmente também orientadas pelos respectivos párocos. A nossa equipa de reportagem esteve à conversa com o padre Felipe Silva, da paróquia de São Miguel de Paredes, em Penafiel, e também com o padre Carlos Rosa, da paróquia do Divino Salvador, em Magrelos. Ambos partilharam as suas opiniões relativamente a estes grupos de jovens que têm sob a sua alçada. Os párocos destacam a generosidade e o dinamismo de todos.
17: Eles não brincam em serviço. E o que fazem, fazem bem feito. Eles não são da polícia fazer muita coisa, o que é pouco e bom. Têm as vias sacras, são extraordinárias. O trabalho que eles tiveram na forma como quiseram agarrar os jovens, trabalhando na catequese, passando pelas catequeses, os adolescentes, conversando com eles, fazendo, criando colóquios, uma espécie de conferências, interessante. E depois, assim, pontual, de facto, foi a imagem peregrina, a forma que aquela semana, como eles dinamizaram. Nós não temos que confundir cristãos com iraníes todos os mesmos, porque não vão. Agora, a maior parte desses jovens pertencem a outros grupos, e por isso nós temos jovens que são acólitos, temos jovens que são leitores, temos jovens que são catequistas, portanto, e o grupo de jovens acaba por não ser só aquilo que eles fazem. Depois na paróquia tem uma capacidade e um dinamismo completamente diferente. Portanto, deixam de ser jovens, mas estão na comunidade no outro setor já.
18: Jovens já a entrar na idade adulta, gente amiga uns dos outros, um grupo de amigos, tem uma boa coordenadora, que é a Andreia. Vivem muito à volta dela e ela é, de facto, quase uma mãe para eles. Todos os anos têm um desfile de moda, têm um festival de dança, estão presentes nas atividades da vigararia, nunca se recusam a nada, a nenhuma tarefa paroquial. São um grupo bastante ativo e presente. São um grupo apreciado, estimados pelas pessoas da paróquia. Não se aponta nada ao grupo de jovens. Os jovens que ficam, e este é um grupo já estável de elementos, penso que são entre si amigos. E depois são, na grande parte, filhos de gente que vive na paróquia e que está presente na paróquia. Esses são os jovens mais fiéis, mais presentes e mais motivados.
1: Regressamos à conversa em estúdio, depois de ouvirmos os párocos a darem também a sua opinião sobre o funcionamento e a importância que os grupos de jovens têm para a dinâmica das suas paróquias. Marina, fazemos o piquenique da família, dizia há pouco. Há também uma preocupação da vossa parte de envolver a família, mas talvez, se calhar, de uma forma mais direta, os vossos pais, para que eles percebam que vocês não vão para ali para ler revistas, para falar de temas fúteis, mas sim que estão numa troca e numa partilha constante de saberes, de experiências, de conhecimentos. De uma forma geral, o que acha que os pais pensam sobre a vossa integração nestes grupos?
12: Sim, muitos dos nossos pais já foram militantes, ou ainda são, e então eles conhecem-nos. E os pais que não pertencem, que ao irem a estas atividades, percebem que os filhos estão bem entregues e que realmente não estamos para brincar. Nós brincamos, mas não brincamos só por brincar. Fazemos tudo com um sentido de estamos aqui a divertir-nos, mas temos aquela parte de reflexão, de recoleção e de ensinamento de uns para os outros. Nós aprendemos muito com os nossos pais também, por isso é que eles estão constantemente nas nossas atividades. São um grande apoio para nós, porque não conseguiríamos fazer estas atividades sem eles. E realmente eles percebem que isto para nós é tudo. E acho que é isso.
1: De facto, se vocês que são jovens gostam de estar, os pais também gostam. Vitorino Sousa, José Silva e Luísa Santos são os pais e simpatizantes da ACR de Silvares. e todos eles falam nos benefícios dos filhos fazerem parte do grupo. Um grupo a quem desejam felicidades, força e coragem para continuar a seguir o bom caminho em que está.
19: Quer dizer, acho que a nível de educação, quer dizer, passaram por essa parte também, quer dizer, era bom para eles todos, não é? Que era preciso angariar fundos, por exemplo, quer dizer, que se fazia uma festa, por exemplo, o homem dos cafés seria eu, por exemplo. E isso ajuda a que, de facto, os filhos cresçam noutra, já de outra maneira, que, de facto, amanhã os filhos deles vão estar muito disso mais à vontade, não é? Não há dúvida disso, não é? Porque isso, olha, é muitíssimo bom. Eu quer dizer, quem vai lucrar com isto, entre aspas, são os novos. Isto nunca devia de acabar. Temos cá duas senhoras já bastante antigas, quer a nível de idade, por exemplo, mas são de facto, são os fundadores disto e não deixam isto. Elas não mereciam, não merecem que deixem isto acabar.
20: Põe-nos responsáveis, por exemplo, em várias frentes. É em horários, em compromissos que eles tomam de dizer assim, eu vou fazer uma determinada tarefa, e fazem. Quando não conseguem, pede ajuda uns aos outros. Em casa, depois, até os exemplos que eles trazem. Espetáculo. Ninguém está feito pela nascença. A pessoa vai-se fazendo.
21: Que é muito importante a ação católica nos jovens. Os meus filhos andam lá, e os vizinhos também, as sobrinhas. Bastante gente, e acho muito importante a ação católica. Ponham os miúdos na ação católica porque é importante para eles, é bom eles experimentarem, é bom eles participarem e é bom eles saberem o que é a ação católica. Que tenham muitos militantes e que façam muitas coisas importantes, que os miúdos gostam da ação católica. E estou disponível para ajudar, sempre que eles precisarem, que eles sabem que podem contar comigo.
1: E não são apenas os pais que reconhecem o valor e a importância que tem para os jovens fazerem parte de um grupo onde existe amizade, partilha e socialização. Também a comunidade local. Alguns acabam por reconhecer a importância que este grupo tem para os jovens. Os amigos dos grupos, que por vezes, sendo familiares ou não, sentem que devem contribuir para que seja possível a concretização das suas atividades. A nossa equipa ouviu a população e muitos são os que reconhecem o valor e o dinamismo que aplicam nas suas atividades.
22: São muito trabalhadores, são muito dinâmicos, ativos e não desistem, eu acho, porque eles também não devem encontrar, às vezes, tarefas fáceis. Aquilo é um grupo, são um só, dá a impressão que são um só, dão-se todos muito bem.
23: Porque, como eu digo, achava que eles que estavam melhor aqui perto de casa do que andar de onde a gente nos havia. De quanto era isso, o encontro de turnos.
24: Uma imagem positiva é que acho que são pessoas que fazem pela terra. Aí nota-se ali uma amizade que não se vê nos meios mais urbanos, que isso é de valorizar. Que as pessoas se sintam bem, não é? O facto de eles estarem ali unidos e sentirem que realmente têm ajudas por parte de comerciantes da terra, acho que é um incentivo a mantê-los por ali, ficarem nas suas raízes.
25: O primeiro contacto que tivemos com o grupo foi a convite. A primeiro ser um grupo de jovens, que eu acho muito interessante quando surge uma iniciativa por parte de um grupo de jovens, e eu acho que nunca devemos dizer que não a um grupo de jovens. Olha, primeiro eu acho de louvar realmente uma iniciativa destas. Infelizmente nós vemos muita desgraça por aí, vemos muitos jovens perdidos, e por vezes os jovens, quando fazem este tipo de atividades, não são devidamente reconhecidos pela sociedade.
26: Tenho participado em vários, enquanto pessoa, enquanto elemento, enquanto modelo, não é? O porquê? Principalmente gosto de participar, havendo possibilidade de tempo, participo. Sim, represento pelo menos uma faixa etária que deverá existir sempre em relação com o grupo de jovens, não é? E dentro das possibilidades que eu contribuo aquilo que posso e ajudo naquilo que me pedem.
27: Eles gostam muito de comunicar, fazem mesmo questão de andarem porta a porta. Eu e o Justino normalmente gostamos sempre de colaborar com estas pequenas ajudas que possamos dar, porque assim, se todos nós ajudarmos um pouquinho, as coisas é muito mais fácil e tornam-se muito grandes, porque é pouquinho, mas pode ser um caminho para eles muito grande. e uma etapa para eles subirem um degrau de cada vez e cada vez e cada vez, e um dia mais tarde nós mais velhinhos e vamos vê-los expandir mais e já conhecerem mais pessoas de fora, conhecerem-nos mais. Isso é muito bom, ajuda mesmo, porque primeiro porque o meu coração diz para ajudar e segundo porque sei que é bom para eles.
2: Olha, tem corrido muito bem, na minha opinião. E na altura, a Andreia e a Diana chegaram aqui à loja, propuseram-me participar no desfile, que iam realizar um desfile, angariar alguns fundos para as atividades que eles proporcionam. Eu participo no desfile para os ajudar.
18: Tenho para já uma imagem excelente desse grupo de jovens, que temos apoiado, e eles sabem perfeitamente que tem sempre no presidente e na instituição uma pessoa que quer que eles andem para a frente, que os acarinha e que, dentro das nossas possibilidades, apoiamos o máximo que podemos apoiar. Achamos que devemos ajudar os jovens porque também chamam outros jovens, que não irem para outros caminhos errados e criam, com as suas atividades, criam dinâmica na freguesia, trazendo outras pessoas para a freguesia.
3: Fazemos anualmente, duas vezes por ano, eventos, neste caso uma feira tradicional, como fizemos agora em setembro passado, a Feira das Vindimas, em que todas as associações, incluindo o grupo de jovens de Penhalonga, vão usufruir desse evento para que os jovens possam ganhar dinheiro para as suas atividades, que são sempre atrativas.
4: Este grupo é importante para a terra na dinâmica que ocupa os jovens, faz as suas atividades. Sempre que eles pedem ajuda, nós sempre estejamos disponíveis, sempre ajudar. Com viaturas, já cedemos viaturas para eles ir no tempo quando eles precisavam de ir para longe. Assim, ajudamos porque, no fundo, isto é uma dinâmica boa da nossa freguesia e é um grupo muito ativo e que tem dado frutos para aquilo que se vê.
1: E depois deste reconhecimento da população, voltamos ao estúdio e para uma última questão aos nossos quatro convidados, até porque o tempo está a chegar ao fim. Sara, Vítor, Andreia e Marina, é sempre bom ouvir este reconhecimento por parte da população. Sentem que isto é também um pouco do alimento para continuarem a vossa caminhada?
13: Sim. Sem dúvida. Só nos dá mais alento para continuar e para fazer ainda mais.
0: Vítor. Claro, sem dúvida. O reconhecimento é sempre bom, até porque normalmente, sobretudo no nosso caso, é o reconhecimento do trabalho feito.
1: Eu agora gostava de lançar uma última questão, talvez um desafio a cada um de vocês, que é: apresentem-nos dois ou três bons motivos pela qual os jovens devem fazer parte de um grupo. Vítor.
0: Por ser diferente, e por ser difícil, por ser algo que uma pessoa tem que se habituar. Tem uma experiência que uma pessoa tem que crescer.
1: Sara.
13: Se estão à procura de desafios, um bom desafio para um jovem, se querem fomentar o espírito de equipa e, sobretudo, pertencer a um grupo de amigos e criar amigos para a vida.
1: Marina.
12: Penso que a vantagem de um grupo é porque nós não estamos sozinhos, nós vivemos num mundo em que toda a gente se sente um bocadinho só. E acho que estarmos em grupo, crescemos juntos e realmente é aquilo, é a amizade, é a união e sobretudo um crescimento pessoal.
1: Andreia.
11: Isto ser a última é um bocadinho difícil, porque agora já disseram tudo, acima de tudo, aprender a estar em grupo. Não, acho que é tudo, e já disseram tudo o resto, já não tenho muito mais a dizer. Trabalhar em grupo, desafios, tanta coisa, já foi dito aqui.
1: E é com estes bons motivos para se fazer parte de um grupo, nomeadamente de um grupo de jovens, que terminamos esta primeira hora do A Nossa Terra, deste domingo, antes do Natal. Esperamos que tenham gostado de conhecer o grupo de jovens Luz e Vida de Magrelos, o grupo de jovens de Penhalonga, a Ação Católica Rural de Silvares e o grupo de jovens Unidos ao São Miguel, da mesma forma que nós também gostamos de conhecer estes jovens. Sara Teixeira, Vítor Cerqueira, Andreia Souza e Marina, obrigada uma vez mais por terem vindo partilhar connosco aquilo que são as vossas vivências e as vossas experiências. Nós regressamos daqui a pouco para conhecer um outro motivo de destaque da nossa região, desta vez uma freguesia das Termas de São Vicente, no concelho de Penafiel. Até já.

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1: Sejam de novo bem-vindos ao A Nossa Terra, o programa que todos os domingos de manhã lhe dá a conhecer o que melhor existe e se faz na nossa região. Depois de lhe termos dado a conhecer alguns dos grupos de jovens dos concelhos do Marco de Canaveses, Penafiel e Lousada, vamos agora dar-lhe a conhecer o que mudou com a agregação de três freguesias do centro-sul do concelho de Penafiel. Estamos a falar da freguesia das Termas de São Vicente. Fique connosco, faça-nos companhia.
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3: Esta semana, em destaque, a freguesia das Termas de São Vicente em Penafiel e os grupos de jovens de Penhalonga e Luz e Vida de Magrelos no Marco de Canaveses, unidos por São Miguel de São Miguel de Paredes em Penafiel e a Ação Católica Rural de Silvares em Lousada, com um apoio Moreira Basto Limitada, serviço especializado em torno mecânico e fresadora. 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

0: cerca de 11 quilómetros do centro do concelho. No que toca a infraestruturas, Termas de São Vicente tem atualmente 3 centros escolares e uma escola básica e secundária. Para a prática desportiva, possui de 3 campos de futebol e um polidesportivo no novo centro escolar. Na área da saúde, conta com um centro de saúde, 2 clínicas médicas, as Termas de São Vicente, a estância termal do Inatel e uma farmácia. Atualmente tem uma boa rede de transportes públicos. Entre 1915 e 1931, foram servidos por uma linha férrea que fazia a ligação entre o Lugar da Torre, em Portela, e a Lixa, em Felgueiras. O abastecimento de água da rede pública, o saneamento e a iluminação chegam praticamente a toda a freguesia. A sua atividade económica predominante é o comércio, seguindo-se a indústria e os serviços, que também têm um papel importante. Nos dias de hoje, Termas de São Vicente é também muito procurada pela sua estância termal. É uma freguesia que tem vindo a desenvolver-se nos últimos anos. Exemplo disso são a Associação para o Desenvolvimento de Termas de São Vicente, a Associação Cultural e Desportiva São Vicente, o Grupo de Teatro Vicentino, o Rancho Folclórico do Pinheiro e o Agrupamento 369 de Escuteiros de Pinheiro. Merece a pena uma visita à Igreja de Portela, o Lugar de Santo Antão, a Igreja Paroquial de Pinheiro, as capelas de São Salvador e Santo António e, mais particularmente, as Termas de São Vicente e o Balneário Romano.
1: E para melhor conhecermos esta freguesia do concelho de Penafiel, temos connosco em estúdio José Barbosa Soares, ele que é presidente de junta, e Alberto Ferreira, professor aposentado. Aos dois, muito bom dia, sejam bem-vindos ao A Nossa Terra. Obrigada por terem aceito este nosso convite e estarem cá hoje na nossa companhia. Vamos começar por José Barbosa Soares, ele que, como diria há pouco, é o atual presidente da Junta das Termas de São Vicente, homem que conhece bem a freguesia, que aceitou o desafio de candidatar-se a esta agregação dos 3 P's, Paredes, Pinheiro e Portela. Ele é natural de Pinheiro, onde reside, e também onde já tinha sido presidente de junta. Presidente José Barbosa Soares, uma vez mais, bom dia e, uma vez mais, seja bem-vindo ao A Nossa Terra. O presidente já tinha sido presidente de Pinheiro, como referi, e com esta agregação das 3 freguesias mostrou-se disponível para gerir um barco, eu diria, bem maior. O que é que o motivou a aceitar este desafio?
2: Muito bom dia. Aquilo que me desafiou, depois de estar com o mandato na freguesia de Pinheiro 4 anos, foi que, com a experiência que já vinha só de uma freguesia, portanto, depois de haver esta agregação, que foi uma agregação que, para nós, se calhar, tanto valia ser de Portela como de Pinheiro, como Paredes, tomara nós que isso nunca tivesse acontecido, mas teve que acontecer pela força da circunstância da lei, portanto, mas achei que foi um desafio importante, vindo que a freguesia teve uma outra dinâmica, sendo uma freguesia que hoje é a segunda maior do concelho e que tem outras potencialidades do que não tinha no passado.
1: Portanto, por um lado, entendeu que seria um grande desafio pelo facto de ter um território maior para gerir, mas por outro lado, entendeu que também tinha aqui muito para explorar.
2: Evidentemente, porque no passado, ou seja, qualquer um dos meus colegas com uma freguesia pequena é sempre bem-vindo e tem o direito de reivindicar qualquer situação no Conselho de Penafiel, na Câmara ou em qualquer circunstância que seja. Mas nós, tendo nós um território agora muito maior, portanto também temos uma palavra muito mais prática e mais eficaz perante a Câmara Municipal e aquilo que é o bem dos nossos municípios.
1: Nós já vamos a mais de meio do primeiro mandato. Pergunto-lhe como é que tem sido este desafio, portanto, tem sido mais fácil ou mais difícil do que aquilo que inicialmente esperava no que diz respeito à gestão de Paredes, Pinheiro e Portela?
2: Bem, este desafio nunca é muito fácil, nunca poderíamos dizer que seria fácil, porque, e vendo que estamos em tempos difíceis, já há uns anos que atravessámos um tempo difícil, é um desafio sempre um bocado preocupante. Mas é um desafio que nos deixa muito orgulho, porque...

0: Em tempos difíceis é quando nós devemos de pressionar e conseguir fazer alguma coisa para ver que as pessoas que acreditaram em nós saibam que nós somos capazes de conseguir fazer objetivo pela nossa terra. Portanto,
1: isso

0: dar trabalho e tem feito, de certa forma, um trabalho igualitário nas três freguesias?
1: Sim, nós, ser hoje uma freguesia só, para nós o que conta é uma freguesia neste momento, mas não estamos aqui a apertar obras de um lado ou do outro, portanto, aquilo que fazemos de um lado, fazemos do outro, e sempre com a capacidade de ser um só. Nós conseguimos ser para todos igual, e o nosso desafio é fazer sempre mais e melhor pela nossa terra, portanto.
0: Sente que tem sido bem acolhido pela população das três freguesias, portanto, é natural de Pinheiro, foi nesta freguesia que exerceu 4 anos de exercício, mas sente que em Portela e em Paredes as pessoas também já o acolhem da mesma forma que as pessoas de Pinheiro?
1: Sim, não tenho qualquer dúvida, porque o início é sempre mais complicado. Mas ao final de 2 anos, e as pessoas foram se habituando e não havia aquele conhecimento uns com os outros, portanto, e teve-se que ganhar ali mais um bocado de conhecimento, porque não se conhecia as pessoas, conhecia-se mais ou menos de passagem, mas não se tinha aquela noção de chegar muito próximo das pessoas. E neste momento estou convencido que as pessoas já são mais acarinhadas, portanto nós já divulgamos mais a situação com as pessoas também divulgam com nós, e penso que neste momento tudo aquilo que foi uma farsa de 2 anos, neste momento está ultrapassada, praticamente.
0: Dizia que tem vindo a implementar trabalho nas três freguesias. O que é que já foi feito nestes 2 anos e alguns meses de mandato? O que é que destaca do seu executivo?
1: É assim, neste momento, neste mandato, aquilo que nós consideramos que fizemos, fizemos uma parte, um alargamento no cemitério do Pinheiro, fizemos também e colaboramos no complexo de jogueiros que é da Portela.
0: Portanto, o paroquial.
1: O paroquial, que nós contribuímos também para isso. Fizemos outras obras de acessibilidade, de melhoramentos lá. Esperamos em breve fazer umas outras também importantes para lá no próximo ano. Quanto a Paredes, também fizemos algumas obras de acessibilidade, onde o próximo ano vamos lá fazer. Estamos agora com um projeto de uma casa mortuária que também tem lá falta, que iremos concluir no próximo ano também, se calhar tudo a bem, penso que vai calhar, tenho quase a certeza que sim. E temos no Pinheiro, portanto, acabamos de inaugurar umas escolas que já vinha do mandato anterior, de 2 anos anteriores, e que acabamos agora de concluir também esse projeto, que foi um projeto importante. Evidentemente que para centrar as freguesias tivemos também a reabilitação do turismo, que estava desistido há uns anos, que hoje está atualizado na nossa freguesia. Temos a loja do Cidadão, e criámos lá um espaço, porque está mais centrado na zona das termas, para o atendimento ao público, que assim está mais centrado para as três freguesias.
0: Muito bem. Podemos dizer que com estas melhorias que foram feitas nos últimos tempos e com aquilo que naturalmente foi feito pelos seus colegas nos últimos 4 anos antes deste mandato, podemos dizer que é bom viver hoje nas termas de São Vicente. Esta é uma freguesia que considera estar desenvolvida.
1: Sim, é bom viver nas termas de São Vicente, embora que eu quero dizer que ainda há muito para fazer com esta agregação de freguesias e porventura, por acaso, a Assembleia de Freguesia também está de acordo connosco em que vamos centrar o centro das atenções na zona das termas de São Vicente. Quero dizer que nestes próximos 2, 3, 4 anos vai ser preciso fazer muitas obras ao longo ali da zona das termas de São Vicente, seja a zona ribeirinha, seja ali, portanto, muitas obras ali vão ter que suceder nestes próximos 4 anos, porque por via de marcar o centro da freguesia, o futuro.
0: Nós já vamos mais daqui a pouco falar desse futuro e desses projetos que vocês têm para esta freguesia. Antes disso, penso que está na altura de ouvirmos também o que é que pensa a população destas três freguesias, Paredes, Pinheiro e Portela, em relação ao desenvolvimento da mesma. Nós estivemos naturalmente no terreno, falamos com as pessoas que nos dizem que é bom viver nas termas de São Vicente, sobretudo pela grande quantidade de serviços que têm disponíveis e que isso faz com que não necessitem de se deslocar para o exterior.
2: Olha, a primeira coisa que quer dizer, gosto das termas de São Vicente pelas pessoas e gosto também da Sicã. E para mim, viver noutra zona qualquer era, acho que era uma tristeza muito, muito grande para mim. Eu não quero dizer que todas as uniões fossem boas, mas a de Pinheiro e Paredes e Portela foi uma das uniões muito boas para a população.
3: Visto que as freguesias não são muito grandes, não acho mal, acho que até está bem. Assim as pessoas têm mais facilidade de ir para uma freguesia para outra, mas no fundo sendo tudo o mesmo.
4: Havia algumas rivalidades entre freguesias, que agora pode ser uma maneira delas desistirem. E acho bem, porque quanto mais união, mais força é. A ligação das freguesias. Pá, só vou trazer coisas de bom.
5: É pacata, temos acesso a tudo. Precisamos ir ao banco, à loja do cidadão, tudo que nos permite ter qualidade de vida, temos tudo ao nosso alcance. Temos tudo aqui à nossa beira. É bom vivermos aqui, porque temos bons restaurantes, hotéis, temos tudo.
6: Acho que é um espaço agradável, muita zona que a gente possa ter turística, até mesmo a nível turístico, acho que é excelente para mim. Temos tudo aquilo que a gente precisa. Centro de saúde, temos farmácias, temos lojas de comércios, tudo que seja preciso. Por um lado até é bom, que até juntam a freguesias e conseguem fazer muito mais trabalho entre eles todos, entre as três freguesias fazer o melhor possível nelas todas, não é?
7: Muito mais houver o juntamento, melhor saem as coisas, não é? E por isso é de louvar essa aqui, porque nós ficamos a lucrar todos, não é? Aliás, já tenho, ele fez agora para tirar o bilhete de identidade, não é? Fez, mandou fazer, não é? Mas a iniciativa já do presidente, não é? Merece agora ir para a vila. Eu acho que merece, na minha opinião, se fosse dependesse de mim, eu acho que punha a vila, porque ela tem todos os requisitos para ser vila.
8: O nome da freguesia ficou o nome mais bonito.
0: A população das termas de São Vicente, na sua maioria satisfeita com a agregação e também com a quantidade de serviços e infraestruturas que tem ao seu dispor. Vamos continuar a conhecer esta freguesia, falando um bocadinho também daquilo que é o seu passado. E para isso temos o nosso próximo convidado, ele que conhece muito bem esta realidade. Doutor Alberto Ferreira é natural de Valongo e está em Pinheiro desde 1956, onde foi párroco. É professor aposentado de português, literatura portuguesa, grego, latim e história. Foi diretor da escola secundária de Penafiel e, como dizia, é um homem que sempre gostou de investigar a terra, eu diria quase a sua terra. Doutor Alberto Ferreira, uma vez mais, bom dia, seja bem-vindo uma vez mais ao A Nossa Terra, é sempre um gosto tê-lo aqui na nossa companhia. Doutor Alberto, nós sabemos que esta questão da agregação destas três freguesias é uma ideia que já defendia aqui há uns anos atrás.
9: Ora bem, efetivamente, antes de mais nada, bom dia, e também para os nossos ouvintes, o melhor Natal possível. E quanto ao assunto, efetivamente, esta freguesia já não estranha a agregação que se fez, uma vez que publicamente já se falou dessa agregação em 1982, em plena Assembleia Municipal, só que na altura não foi possível avançar com a agregação e a consequente elevação dessa agregação de freguesias, com o nome que tomaria de Termas São Vicente, não foi possível em virtude de já haver mais candidaturas para o concelho, que era Abragão, Passo de Sousa, e portanto seria em excesso, seria por excesso. O que é que acontece? É que, efetivamente, se perguntar a alguém de Cabeça Santa, de Paredes, de Portela, se perguntar
0: volta, não é?
9: Fora daqui da região, eles nunca dizem que são de Paredes ou que são de Cabeça Santa, dizem que somos das Termas São Vicente. Quer dizer que eles, inclusivamente o povo, sem querer, estava precisamente a colocar a agregação no seu, já trazia no seu espírito, e aos poucos iam dizendo das termas, porque efetivamente as termas de São Vicente, as termas em si, portanto estou a falar agora da localização de tratamento.
0: Do balneário, não é?
9: Esses não sendo, são o motor de toda a região, não é? Sob todos os pontos de vista, e inclusive aqueles que a senhora jornalista referiu há pouco, não é?
0: Portanto, mais do que nunca, o nome Termas de São Vicente, exato, para esta agregação faz sentido.
9: Absolutamente, não é? E também não há que estranhar a agregação, uma vez que esta freguesia é um conjunto de agregações, é uma agregação de freguesias, e isto desde os tempos primitivos. Repare que esta zona foi, os primeiros habitantes aqui da Península, nós desconhecemos, não é, pouco sabemos. Mas houve depois a invasão de muitíssimos povos, tanto os Iberos, Celtibéros, dos quais saliam os Lusitanos, não é? Depois a Civitanésia, que deu origem ao Conselho de Penafiel, situada no Castro de Anésia, sobranceiro aos rios do Oritâmega, à confluência dos rios, tem relação com um conjunto já de freguesias, aqui já não com este nome, mas pequenas povoações que se iam formando nos altos, nos montes mais altos, portanto, naquilo que chamamos os castros ou castelos, são castros pequenos, e estas pequenas povoações iam-se aglomerando nos altos até que também se foram juntando, mas procurando sempre locais que pudessem servir para a sua, para alimentar os seus gados, fazerem as suas sementeiras, e então procuravam as várzeas, que eram excelentes, da região de Anésia, que praticamente vai desde entre os rios até ao local de Sete Pedras. Por isso, mais tarde, a parte administrativa desta região, portanto, a Civitanésia, situava-se na atual freguesia de Eja, e o topónimo tem a ver exatamente com o topónimo latino, e logo a seguir, este centro administrativo passa para a freguesia de Oldrões, para o lugar de Sete Pedras, que fica muito próximo daquilo que o povo chama castelo, e que é efetivamente um castro também. E daí, a esse castro deram o nome de Penha Fidelis, o que vai ocasionar que, no reinado de Dom José, portanto, Marquês de Pombal, primeiro-ministro, portanto, a região de Penafiel, que era a Rifana de Sousa, é elevada à categoria de vila, e poucos anos depois, pelo mesmo Marquês de Pombal, elevada à categoria de cidade. E portanto, daí que o centro administrativo, que estava em Penha Fidelis, passou para a cidade de Penafiel, e a Rifana de Sousa assumiu o nome do centro administrativo anterior, portanto, de Penafiel.
0: Doutor Alberto, voltando a esta agregação, porquê que nós dizemos Termas de São Vicente e não Caldas de São Vicente?
9: Aqui é uma questão linguística. Efetivamente, mesmo as pessoas que tenham até a obrigação de conhecer, não é? A verdade é que nem sempre se repare, talvez por uma questão de facilidade, mas a verdade é que há uma diferença. A palavra termas vem diretamente do grego e quer dizer simplesmente aquecimento artificial. Isto é, as águas termais nascem frias, têm que ser aquecidas por meios artificiais. Já o mesmo não acontece quando as águas nascem já quentes, a nascente, portanto, já com altos graus, por vezes, de temperatura, que é o caso de Chaves, é o caso de Vizela, etc. E então aí chamam-se caldas. Caldas de Chaves, caldas de Vizela, que está correto. A Sermas São Vicente também está correto, precisamente porque as águas são frias, não é?
0: E por falar em águas, em termas, em balneário, não há dúvida que hoje esta zona do centro-sul do concelho é toda ela muito conhecida e desenvolvida graças, de facto, ao turismo termal, não é? E também foi isso mesmo que esteve na origem daquela zona. Foi o balneário.
9: Sim, o balneário, porque as águas eram, desde o tempo dos romanos, não é? Eram utilizadas para doenças, sobretudo a pele, que tinham a ver com o foro dermatológico. Mas mal aproveitadas, portanto, era uma coisa que, enfim, corria e aproveitavam a correnteza das águas. Então, em 1903, começou-se a construir um hotel para dar um bocadinho de modernidade naquele tempo às águas e inclusivamente fazer um balneário já com alguma beleza e alguma, digamos que seria um balneário à maneira do tempo, o início do século XX. E precisamente na construção destas duas coisas, o hotel e o balneário, foi que apareceu, foram descobertas as termas que os romanos utilizavam. Depois da descoberta desse balneário, começou a fazer-se então o estudo desse balneário. Pronto, com 11 compartimentos, e por outro lado, era interessante saber se, mediante alguma, isto agora já é um bocadinho tradição, juntamente com algo de realidade. Havia também, junto das termas, os romanos também construíram um pequenino templo, aquilo que se costumava chamar um fano, dedicado a uma deusa, que era padroeira das doenças de pele. E, como sabemos, os romanos tiveram com 800 anos, e 300 anos conservaram o seu paganismo. Depois, com a conversão de Constantino, o império todo foi obrigado também a fazer essa conversão ao cristianismo e mudaram-se, portanto, os costumes e mudaram-se as crenças. Era necessário, portanto, que esse templo deixasse estar em nome de uma deusa pagã, mas tivesse realmente fosse dedicado a alguém com as características do cristianismo. Nessa altura, havia já na Península Hispânica uma grande devoção a um soldado romano, mas natural de Valência, e que tinha sido na Espanha, tinha sido martirizado precisamente no tempo do ainda antes da conversão dos romanos ao cristianismo, portanto, tinha sido martirizado pela sua fé, e chamava-se Vicente. Os cristãos, seus amigos, tentaram recuperar o seu corpo, que tinha sido desfeito praticamente com garras de ferro, a sua pele toda estilhaçada, e foi aparecer depois num pântano por onde tinha sido lançado, direito, perfeitamente, como se nada tivesse acontecido, mas as aves de rapina e animais não conseguiram destruir o corpo, pela razão de que dois corvos colocaram-se junto ao corpo e defendiam o corpo dos ataques dos outros animais. O corpo é trazido pelos cristãos dessa região de Valência e Segóvia para a zona do Algarve e depois para Lisboa. Ora, como sabemos, São Vicente é o padroeiro de Lisboa. Muita gente julga que é o Santo António, mas não. É São Vicente, padroeiro da nossa capital. E foi exatamente a esse santo que dedicaram a capela, a capelinha, no tal Fano, que anteriormente estava dedicado a uma deusa tinha a ver com as doenças da pele. Uma vez que São Vicente é, para os cristãos, padroeiro das doenças de pele.
0: Muito
9: e sempre
0: bem.
9: Que aparecem os corvos ao lado.
0: Histórias interessantíssimas. É. Eu estou deliciada a ouvi-lo, mas de facto o tempo não nos permite estar aqui a explorar em detalhe este tipo de aspectos. De qualquer forma, Dr. Alberto, as termas, não há dúvidas que as termas São Vicente tiveram um impacto muito forte no desenvolvimento daquele território e, podemos dizer, do próprio comércio local, que sim, manteve até aos dias de hoje.
9: Sim, sim, sim, porque efetivamente, aliás, podemos dizer que as termas trouxeram consigo outros meios de desenvolvimento, e o principal foi precisamente a construção do caminho de ferro, precisamente no princípio do século XX. Um conjunto de pessoas conseguiu, através de imensos sacrifícios, etc., não é, conseguiu que se fizesse a construção de um caminho de ferro que ligasse a Lixa por Penafiel às termas de São Vicente, às termas da Torre, que ficam já também na freguesia de termas de São Vicente, e entre os rios. Isto não foi conseguido assim de um ano para o outro, foi aos poucos, uma vez que não havia meios suficientes na altura, e depois também as convulsões sociais, enfim, que não ajudavam muito, não é? E foi conseguiu-se a construção desse, em 1915 já estava inaugurado esse caminho de ferro, o que fez com que se começasse a desenvolver muito mais, não é? Toda aquela região, portanto, não só as termas de São Vicente, também as termas da Torre, começaram a ser frequentadas por pessoas importantes, não só a nível político, mas também a nível literário, religioso. E daí também o comércio juntamente, não é? Sobretudo o comércio tinha a ver com a hotelaria, e pensões, depois também o comércio de mercearias, pequenos cafés, os primeiros, também o desenvolvimento populacional, uma vez que as pessoas têm sempre a tendência a aproximar-se dos grandes aglomerados, não é? E assim se foi formando uma região que, para além da sua beleza paisagística extraordinária, é também excelente
0: para
9: umas ricas férias. E, então, o povo é extremamente amável, é um povo simples, um povo bondoso. E por seu lado, também as termas São Vicente são consideradas as mais eficazes para certo tipo de doenças, sobretudo do foro pulmonar e do foro dermatológico, e ainda também para a parte de reumatismos, não é? Portanto, artroses. E portanto, começou a haver muito mais gente a aproveitar-se dessas águas e dessas curas, e ao mesmo tempo também começou a construção de casas, etc. Em 1931 o comboio acabou por grandes vicissitudes na época, não é? E o comboio que se ligava à Lixa e Penafiel a São Vicente terminou. Foi, então, a única coisa que de facto ficou, mas também serviu para o desenvolvimento, foi a Estrada 106. Portanto, o que era a linha de comboio passou a transformar-se na Estrada Nacional de 106, não é?
0: E é à volta desta Estrada Nacional que estão então concentradas algumas antigas lojas de comércio, como por exemplo a loja do Polícia de Margarida Soares, que já tem 46 anos. A casa é centenária, onde já existiu uma farmácia. Depois passou a ser a primeira loja de comércio de retalho misto da região. Vende de tudo um pouco, desde a agulha até aos móveis e aos eletrodomésticos.
10: É a loja de polícia, porque o meu marido trabalhou na polícia em Penafiel. Depois, quando se reformou, passámos para a sociedade, tivemos que escolher outro nome. e um dos que foi escolhido porque era sempre, foi sempre conhecida a loja do polícia por meu marido andar na polícia. É assim, quando isto, quando nós abrimos, abrimos só com móveis. Depois isto foi evoluindo, o negócio foi aumentando, entretanto a casa começou a ficar com poucas condições e nós fizemos obras e dividimos isto em andares. Ficou isto em 4 andares e então pusemos os 4 andares cada qual com uma secção. Quem criou esta loja também, ajudando a ser de tudo um pouco, foi o cliente, porque o cliente vinha e pedia um artigo, nós não tínhamos, o meu marido pedia. O cliente vinha e pedia outro artigo, nós não tínhamos, ele pedia. Sempre que chega aqui um cliente que peça qualquer coisa que nós não tenhamos, o meu marido pede. Pede seja o que for. Por isso temos que ter tudo, porque ele pede tudo. Toda a gente adora a loja de polícia.
0: Augusto Barbeiro é outro caso de comércio de longa data. Começou a trabalhar na área aos 14 anos, por incentivo do padrinho. Aos 20 estabeleceu-se por conta própria nas termas de São Vicente. Hoje, aos 83 anos, ainda continua a cortar cabelos e barba. Recorda com saudades os tempos em que a barbearia, mesmo de frente ao Hotel das Termas, teve clientes oriundos de vários pontos do país.
11: Eu fui para a profissão aos 14 anos, para a profissão de barbeiro. E então, estabeleci-me ali nas Termas, na Sala Bom Filho, aos 20. Vim para ali, que é mesmo ali frente às Termas. E ali esteve ali 68 anos, ia trabalhar. Passaram muitas pessoas nessa altura, não conhecia. Pessoas, por exemplo, pessoas de Alentejo, pessoas de Trás-os-Montes, havia Lindaveiro, e eram todos os meus clientes. O Capistanas das Caldas da Rainha, que era o maior empresário de caminhonagens. Tinha outro de Bargança, que era o senhor, agora só fazia a advocacia internacional. Outro senhor de Aveiro, o senhor Aleluia, que era das Faro, que era Aleluia do Azulejo. Eu tenho muito meu amigo, uma pessoa muito boa, muito minha amiga. Ali na Sérvia era todos os meus clientes, aquele tempo que gostei, agora tenho pena. Tenho pena que eu lidava com pessoas muito importantes. Muito importantes.
0: Outra componente forte do comércio na freguesia das Termas de São Vicente é a restauração. Do anho assado em forno a lenha ao presunto, entre a comida saudável e uma boa sobremesa, não faltam motivos para saborear o que de bom se come na região, nesta freguesia. Podemos começar com o Café Quintãs, um café-restaurante onde é possível desde há 10 anos saborear o melhor anho assado em forno de lenha da região.
12: 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Os temperos são cá a segredo da casa e há alguns pratos específicos que as pessoas já procuram. O anho, por exemplo, acho que não é igual na região. Temos o chamado pica no chão, que é o arroz de cabidela, que é muito famoso cá na casa. Bacalhau também as pessoas procuram já. Durante a semana temos os pratos diários. Sempre o prato de peixe, o prato de carne. As pessoas vêm, sabem que à terça-feira ou à quinta têm um cozido à portuguesa, ou se gostam, claro, aparecem e a casa enche. Mas se não gostam, evitam a casa e passam para outra, não é? Durante a semana é mesmo aquele efeito de surpresa. E se as pessoas não gostam, há sempre outras coisas a fazer na hora, pois claro. Ao fim de semana temos umas sobremesas caseiras feitas por nós, bolacha, ou pudim, essas coisas, assim, é tudo feito por nós, cá em casa.
0: Segue-se o polvo à lagareira ou um grelhado com a vertente saudável e um bom vinho. 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
13: Em termos de pratos confeccionados ao fim de semana, que é onde temos mais trabalho e onde há aquela procura do restaurante em si, utilizamos muito os fornos a lenha, em que há muita procura. O cabrito vital assada no forno, e temos também o nosso bacalhau à Zé do Pipo. Em termos dos grelhados, além também do bacalhau na brasa, também a nossa especialidade, o polvo ao lagareiro, em que há muita procura, em que sinto que há clientes que se deslocam de alguns pontos do país para ir vêm cá de propósito procurar estes pratos. A ideia saudável, não é? Procuramos sempre acompanhar os pratos com legumes cozidos do dia e as devidas saladas a acompanhar. procuro sempre a venda do vinho que é produzido dentro do Conselho de Penafiel. Tenho honra de dizer que está aqui este vinho que é da nossa terra e procuramos doces típicos da região, por exemplo, o pão de ló, torta de noz, temos uma senhora que faz um filhado de frutos excelente, pudins caseiros, como o chocolate, e pronto, e procuramos outros polos também como alternativa. Lógico, não são todos 100% caseiros.
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0: E estas são algumas das sugestões que lhe deixamos do que de bom se come na freguesia das Termas de São Vicente, mas podemos dizer que outros motivos de interesse ou pessoas com talento que levam o nome da terra por esse mundo fora também existem. Na área da ginástica, conhecemos a Ana Rafael, de 15 anos, federada na Federação Portuguesa de Ginástica e atleta do Clube HPA Gym, secção de ginástica da Casa do Povo do Hospital Padre Américo. Integra o projeto Ginástica Solidária, que procura alargar a ginástica a crianças ou jovens com necessidades educativas especiais. Em 2014, participou nos Jogos Europeus de Verão, em Antuérpia, e trouxe 4 medalhas. Já em 2015, participou nos Jogos Mundiais de Verão, em Los Angeles, trouxe 5 medalhas e foi a atleta portuguesa mais medalhada. O sonho de Ana Rafael e próximo objetivo a cumprir é participar nos Europeus de 2017 e Mundiais de 2018.
16: Este ano estive na América, ganhei 5 medalhas, gostei muito. Participei em trave, em paralelas, em solo e em salto. Nos primeiros dias gostei porque aquilo, nós fomos e vimos lá os hotéis e os carros e isso tudo, e nós ficámos assim um bocado ansiosos e também por termos esforçado por causa das medalhas. Também treinei muito antes de ir, não estava à espera de vencer, mas depois foi melhor. Eu acho que nunca mais vou esquecer disto. Isto fica para a minha memória. Eu adoro ginástica. Até ao fim, lutar até ao fim. Adorava ir outra vez lá fora e ganhar mais medalhas.
0: E se de talentos falamos, é caso para dizer que a freguesia das Termas de São Vicente muito se orgulha também pelos artesãos que levam o nome da terra por essas feiras pelo país fora. José Ferreira, de 56 anos, é artesão no ramo da madeira há mais de 10. Foi imigrante, trabalhava na construção civil, está reformado há 15 anos e diz ele que quando se viu sem nada para fazer, então decidiu dedicar-se ao artesanato.
17: Eu comecei a trabalhar, comprei este torno, depois comecei-me a dedicar a ele, comecei a fazer umas canequitas, umas panelitas daquelas à moda antiga, e daí começou lentamente, pouco a pouco. E, na altura comecei a fazer, e sou sincero, não gostava de vender. Gostava, deixava aqui tudo que fazia, deixava aqui em casa, tinha pena de vender no dia. Certas coisas que eu faço e vou inventando, às vezes saio da minha cabeça, outras vezes sonho de noite. Outras vezes vou à internet, vejo coisas e pesquiso e começo a ver coisas diferentes e faço-as iguais. É relógios e quebra-nozes, peões, escudelas, copos, canecas. É relógio, é o forte que se mais vende também e o mais fácil, não é verdade? Tudo muito manual, aquela gravação é toda manualmente, a máquina que grava, queima, mesmo queimar, também é feita por mim, e é com aquilo, perco horas e horas e horas a gravar, às vezes no relógio. E aí há máquinas que fazem as coisas, peças, e as minhas são todas manuais, e além de elas serem manuais, são o que as faço.
0: Na área da tecelagem, Elisa Soares tem 72 anos e trabalha nos tiares há mais de 50, faz qualquer tipo de peças com fio, linho.
18: Já trabalhava lá uma minha irmã, e mais velha do que eu, e depois foi para lá eu. Em seguida a mim, foi outra minha irmã, também aos 11 anos. Tapetes, passadeiras, carpetes, mantas, toalhas, guardanapos e naprons. E pano liso. Trazendo fio e fazemos panos com o fio que eles trouxerem. Já me têm impedido para aprenderem. Mas depois vêm e não gostam, dizem que é um trabalho que faz mal à coluna e não querem continuar. Ainda tenho o tiar em que fui aprender e ele já lá era de outras ter aprendido e ainda é o mesmo tiar. Vinham cá comprar tapetes, panos e faziam encomendas, depois vinham buscar, até vinham alguns de Bragança. E já diziam que eram os clientes de Bragança.
0: Mais nova, Paula Cruz, de 45 anos, dedica-se também à tecelagem, mas também aos bordados e rendas. Começou quando tinha apenas 12 anos.
19: Quando tinha os meus 9, 10 anos, já bordava casacos com a minha mãe para uma fábrica. Mas depois tive assim uns anos sem exercer essa atividade, sem bordar, né? Depois comecei com isto mais a sério, a partir de 92, mais ou menos. Eu costumo expor nas feiras de artesanato, também tenho no turismo. No turismo em Penafiel, tenho no turismo nas termas, já estive em Entre os Rios também, porque há uns anos atrás toda a gente comprava, gostava de ter uma boa cortina de linho, uma toalhinha de linho. Claro que as casas modernas já não utilizam tanto estes artigos. Tem-se no tiar, que é manual. Depois fazemos os remates tudo à mão. Fazemos as franjas, o macramé, como costumam falar, as bainhas, pregar crochés, também prego, por exemplo, também posso pregar à máquina, não é? Mas a maior parte é à mão, né? Que fica meio, tem outro valor. Pregar à mão tem outro valor.
0: Abílio Teixeira, de 84 anos, trabalhava como calceteiro quando começou a fazer instrumentos de corda. Em 1961 construiu o primeiro instrumento, um violão. À altura era o único que fazia instrumentos no concelho.
20: Tinha um violão e depois pensei em tirar um molde. Depois resolvi a fazer um. Havia um vizinho que tinha um bocado de madeira. Eu fui lá, arranjei um bocado de madeira de plátano e fiz um violão. Compus logo um violino, cavaquei três violinos e montei um. Esse vendi o primeiro, vendi para um vizinho. Depois fiz um, vendi para São Martinho, outro segundo. Depois continuei a fazer e demorou ali um bocado de tempo a vender, mas comecei logo a vir e comecei a ver que eu vendia muitos. Era que então comecei daí a fazer e a fazer nas horas vagas. Trabalhava na arte, podia ir fazer as barras e gostava para lá, de vez em quando aparecia um bom dia. Pronto, comecei a ganhar a freguesia e fiquei só a trabalhar na coisa, nos instrumentos. E ganhei nome e depois fiz muitos instrumentos. Ui, é tanto instrumento que não há conta. Não, é muita coisa, já não tinha cabeça para contar.
0: Mas de peças únicas falamos, não poderíamos deixar de lado o Sr. Mário Moreira. Funileiro há cerca de 45 anos, constrói todo o tipo de peças de chapa ou latão. É o único no concelho de Penafiel e talvez na região.
1: Trabalhei por conta do meu pai, desde pequenino, até para a tropa. Foi à tropa, ele foi reformado, entretanto, passou-me isto para o meu nome. Estou agora a explorar isto. É regadores, é cantos, é funes, é cocos, é luz a petróleo. Tudo que for respeitado a chapa e a inox e a cobre, tem aqui tudo. É daqui de fora. Vem daqui, nos lugares e vem de fora também. Ao pé de canela, de onde calha. Vem de muitos lados. Ah, gosto. Da minha arte, gosto, senhora. E gosto de estar sempre aqui. Me sinto melhor é aqui, na oficina. Tenho fama, ir lá para fora, esses objetos que eles levam. Depois encomendo lá, eles estão a bicar ao Natal, ou no Brão, estão a levar para outros amigos lá deles. Tudo feito à mão. Compro o material e depois faço tudo à mão.
0: Se a sua perdição passa pela decoração, fique então a saber que Manuel Luís Leal trabalha na Câmara Municipal do Porto e é artesão há aproximadamente 20 anos. Faz candeeiros, telhas com decoupage e relógios.
21: Bem, isto nasceu... Pronto, eu costumo dizer que há pessoas que já nascem com alguma característica e se calhar, pronto, eu nasci com esta ideia de criar e criar, pronto, coisas novas, inventar algumas coisinhas. Nasceu, pronto, assim, grosso modo, há cerca de 20 anos atrás, mais ou menos. Além daquilo que comecei há cerca de 20 anos, que são pronto, as casinhas em miniatura, casinhas tradicionais, pronto, querem xisto, querem granito. E depois, então, mais recentemente, comecei a trabalhar em telhas, telhas com o método decoupage, pronto, o que nós chamamos a técnica do guardanapo, relógios também nas telhas, relógios de clubes de futebol também, nas telhas também, candeeiros em PVC.
0: E numa freguesia onde também existe indústria, não poderíamos deixar de parte os artesãos da pedra. António Ferreira é pedreiro de profissão e há 5 anos decidiu dedicar-se ao artesanato. Pedra, cimento e algumas tintas são os principais materiais que utiliza nos seus trabalhos.
22: Comecei a fazer umas brincadeirazinhas assim, umas peçazinhas e comecei a ganhar gosto. Desde moinhos, à moda antiga... Folhas de árvores, que é para pôr na volta de entrada, para pôr as chaves quando se chega à casa, para não picar o móvel. É para isso que eu fiz essas folhinhas. Faço conchas, daquelas conchinhas do mar. Faço várias coisas, uns animais, já tenho uns animais feitos. Faço bolas em granito. Faço uma imaginação qualquer, eu vou fazer isto. E faço. Pego a fazer... E sai. É só uma rebarbadeira de máquinas. É uma rebarbadeira e a máquina furadora. Não é nada. Que é que dá pena é nós fazer as feiras, ganharmos amigos e depois dá pena deixá-los. E é isso que é um incentivo que me faz mais andar.
0: Do outro lado da rua de António Ferreira, encontramos Adelino Rocha, sócio-gerente da Bloqueira Senhora das Neves, e há 10 anos que se dedica também ao artesanato. Algo que, diz ele, nunca tinha imaginado fazer.
23: Acabei por criar uma máquina própria, sem ter ideia que ia fazer artesanato. Pronto, a máquina concluída, comecei depois então a usá-la, não é? Foi daí que nasceu o artesanato. Essa máquina foi um torno que eu pensei em fazer, todo tirado pelas minhas ideias da minha cabeça, inventado da minha parte. Pronto, uma coisa muito simples, funciona às mil maravilhas. Umas reproduções que vai levando, não é? Ao longo do tempo que elas vão avariando. Além dessa máquina, pronto, ela dá-nos uma ajuda, mas é uma ajuda preciosa, não é? Depois temos acabamentos que são feitos manualmente. Por exemplo, tenho a chave para o café, tenho os candeeiros em granito, relógios em granito, uns vasos, uns castiçais, e assim por aí fora. Qualquer tipo de peças em granito. Já fui a Espanha também representar o Conselho de Penafiel, também com o granito. Dá-me o gosto de fazer, porque pronto, são tudo peças que eu criei, inventada da minha parte, não é? Ninguém me ensinou a trabalhar, tudo tirado pelas minhas ideias. Dá gosto e prazer trabalhar.
0: Se ainda não comprou todos os presentes de Natal, ficam aqui algumas sugestões. Regressamos à conversa com o presidente de Junta das Termas de São Vicente, José Barbosa Soares. Presidente, é caso para dizer que depois de todas estas reportagens que acabamos de ouvir, é um presidente naturalmente orgulhoso da freguesia que tem.
2: Sim, eu sinto-me orgulhoso na freguesia porque, como me vê, e se calhar ainda tinha muito mais artesãos, se tivesse que andar lá de porta em porta, porque nós temos lá muito mais, dezenas deles, tanto dos tiares como da pedra, como de qualquer coisa, madeira, temos muita gente. Portanto, e eu sinto-me orgulhoso nisso.
0: Presidente, estamos a caminhar para a reta final desta segunda hora de emissão. No início desta conversa falávamos um pouco daquilo que o senhor e a sua equipa têm projetado para o futuro da freguesia. Quais é que são os projetos, eu diria, se calhar, por fases, primeiro até ao final do mandato?
2: Bem, nós até ao final do mandato, como eu disse, vamos concluir, vamos para o ano fazer a casa mortuária em paredes. Queremos começar a alcançar uma parte pequena da zona ribeirinha para no futuro conseguir fazer a outra parte, que é muito grande, que aquilo é uma zona muito grande, que é a Ribeira de Cambo.
0: A equipa de produção da nossa terra, no tempo que passou na freguesia, conversou também com a população para perceber quais os seus anseios para a terra. Na grande maioria, as pessoas partilharam connosco que o que faz mais falta é um espaço para a prática desportiva e lá está também um espaço de lazer para poderem então se encontrar e passar alguns momentos. Vamos ouvir.
3: Pelas horas maiores, que é o centro escolar, antes a capela mortuária. Foi uma mais-valia. Lá embaixo no relógio cidadão, aquela zona envolvente de jardinagem. E também então pensarmos no ribeiro. Esse ribeiro podia-se ali fazer coisas lindas. Os passeios, com os bancos. Precisávamos pôr a nossa freguesia em vila e a seguir vamos pedir cidade. Porque acho que esta freguesia de Termas de São Vicente bem trabalhada poderá ser uma grande cidade comparada com a de Penafiel.
4: Acho que está muito bem, desenvolveu muito bem, só tem um problema: falta de parques de estacionamento. E depois, acho que falta expandir um bocadinho o comércio mais para esta zona daqui de baixo. Portanto, mais para esta zona, que é a Várzea. Acho que deviam expandir um bocadinho mais o comércio, porque está tudo muito situado no centro.
5: Gostava que tivesse um ginásio esportivo e não há nada aqui. Isso acho que as pessoas aderiam muito a isso, não é? É uma das coisas que faz mesmo falta, a parte de convívio.
24: Da minha parte, que necessita é alguma liga, estacionamentos, falta estacionamento e alguns passeios, reformar alguns passeios. Tendo um passeio pedonal aqui, não é? Temos espaço para isto, temos local para isto, acho que vai puxar muito mais turismo aqui. Acho que já temos tudo, já estamos bem servidos com tudo. Temos tudo.
25: Aqui nas termas, acho que a parte principal, neste momento, que mais falta fazia, era a criar espaços para se poder estacionar os veículos para nós nos deslocar aos comércios, aos do banco ou até ao centro de saúde.
26: O número um é criar acessos de estacionamento, que é o que temos assim mais complicado nas termas, o estacionamento. E os jovens também era uma parte principal. Acho que há falta de desporto. Os jovens têm que se deslocar para fora. Quem sabe um mini-parque de freguesia. E essas coisas estão feitas, não é? A nível de acessos, de restauração de acessos, de infraestruturas. Vê-se obra. Vê-se obra e vê-se união da junta com a população. Está sempre presente. Nota-se em grande mesmo, em grande.
27: Os jovens precisavam ter mais uma diversão, como eu falei, não é por eu ser de desporto que estou a falar nisto, porque vejo que os miúdos têm necessidade, precisam de se distrair, caminhadas.
0: Presidente José Barbosa Soares, portanto, vai tentar acolher estes pedidos, até porque estamos no Natal e, portanto, é normal que as pessoas manifestem os seus desejos em relação ao ginásio desportivo e ao parque de lazer. Quero deixar uma mensagem a quem nos ouve, aos seus fregueses, aos nossos ouvintes.
2: Sim, quero deixar uma mensagem a todos aqueles que são das Termas de São Vicente, que tenham um santo e feliz Natal e um ano 2016 com todo o sucesso, que seja de bom para toda a gente.
0: Presidente José Barbosa Soares, Dr. Alberto Ferreira, obrigada pela vossa participação aqui na nossa terra. Nós desejamos-vos um Feliz Natal, tudo bom para 2016. A quem nos ouve, os desejos são os mesmos, que tenham um Feliz Natal junto daqueles que mais gostam, em nome de toda a equipa. Nós estamos de regresso de hoje a 8 dias, já sabe, para lhe dar a conhecer o que melhor existe e se faz na nossa região.
6: 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São 5 horas. 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
1: Olá, bom dia, seja bem-vindo a mais uma edição do A Nossa Terra, um programa que lhe faz companhia nas manhãs de domingo e que tem por objetivo divulgar o que de bom existe e se faz na nossa região. Neste segundo domingo do ano, vamos falar de uma associação de Lousada que existe há mais de 37 anos, a União Cultural e Recreativa de Boim. Vamos também falar de uma instituição de solidariedade social no Marco de Canaveses, Associação Coração Alegre. Fico por aí, nós voltamos já de seguida.
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1: Há cerca de 4 meses, a União Cultural e Recreativa de Boim ganhou uma nova direção e uma nova vida. Uma direção composta essencialmente por mulheres, tomou posse e virou a casa do avesso. António Brandão.
3: Fundada há 37 anos por vontade de um grupo de homens que queriam jogar à bola, a União Cultural e Recreativa de Boim é hoje muito mais do que um clube de futebol. É uma associação abrangente que tem tudo para se tornar maior e mais completa. A UCR tem uma fanfarra, uma equipa de cicloturismo, uma equipa de futebol a disputar o Campeonato de Futebol Amador de Lousada, uma escolinha do Figo para a formação futebolística dos mais pequenos e tem em mente reativar o rancho folclórico infantil o mais rápido possível. A associação envolve, nas diferentes secções, cerca de 300 pessoas e conta atualmente com outros tantos sócios. Em apenas alguns meses já foram realizadas várias atividades.

0: amigos já se fizeram várias obras neste curto período de tempo. Um salão de festas e acabamentos no apartamento da sede para ser arrendado. Quanto a projetos para o futuro, a nova direção, composta maioritariamente por mulheres, espera conseguir um sintético para o campo de futebol mais pequeno, relevar o campo de futebol de 11 e reativar o rancho infantil.
1: Obrigada, Brandão, para nos falar deste e de outros projetos, assim como das diferentes secções da UCR de Buin. Temos aqui connosco quatro convidados. E são eles Paula Ferreira, presidente da associação no seu primeiro mandato, Rosa Rebelo, responsável pela fanfarra há cerca de 3 anos, Fábio Ribeiro, responsável pela secção de futebol desde julho de 2015, César Gonçalo, mentor do projeto de formação da Escolinha do Figo em Buin, e vamos também contar com a participação de José Teixeira, ele que é fundador da secção de cicloturismo criada em 2008 via telefone. Para já, aos nossos quatro convidados em estúdio, muito bom dia, sejam bem-vindos ao A Nossa Terra. Foi em 1978 que a UCR de Buin começou a dar os primeiros passos, tudo porque um punhado de rapazes e homens da freguesia criam um campo para jogar futebol. E o campo lá se arranjou. Onde antes eram campos de milho, passou a jogar-se futebol. Uma história de pequenas conquistas feita ao longo de anos, contada aqui por um dos sócios mais antigos, já homenageado pelo clube. Domingos Rocha tem 85 anos, é aposentado e ainda se recorda bem do nascimento do clube do seu coração.
2: Havia lá um campo que era seco e não dava nada, ia falar com o proprietário do terreno e alugar aquele campo para jogar aí a bola ao fim de semana. Mas o campo era um campo de milho, não dava nada, era seco. Começou a haver ideias de comprar aquilo. Comprou-se aquilo, mas tive aquilo bem para gostar. E a minha filha para juntar a vida foi lá.
1: Quem também se lembra dos primeiros tempos da UCR de Buin é Belmiro Magalhães. Este ex-presidente da Junta tem 82 anos e vai quase todos os dias ao campo da associação que tanto gosta e da qual é o sócio número 36. O início da coletividade garante não foi fácil, mas agora está tudo bem encaminhado para o sucesso.
3: Combinado, instruções mínimas. Então, um grupo de nas jovens, pois anda todos novos na altura, lembrar-se lá uns quantos, estava ali um bocado aquilo, era um deserto, um ermo, costumamos dizer, alugar o campo aos labradores que trouxeram aquilo, dois labradores, e pagavam uma renda. E depois, pouco e pouco, compraram o terreno e fizeram os campos. Fizeram os campos, fizeram uma, em volta do campo uma pista de motocross, fizeram essas brinquedas ali, e depois, pronto, e aquilo foi crescendo. Começou aqui a desenvolver, E começaram depois a fazer as instalações, de fazer balneários, um bocadinho mais pobres que são agora, e resolveu fazer um salão, primeiro só um piso, depois fez o segundo, e depois fez o terceiro, tem rejeição, primeiro e segundo piso. E depois desse intervalo apareceu a fanfarra, começou a fanfarra a desenvolver, e a fanfarra, como tinha bastante receitas, no fim do ano fazia contas e dava para lá.
1: Durante os 37 anos de existência, a coletividade viveu momentos muito bons e outros nem tanto. Ainda assim, sempre se manteve firme na sua aposta desportiva e cultural. Uma firmeza que é mantida agora por Paula Ferreira e a sua equipa. Esta professora de 37 anos, tantos quantos os da UCR, pode não ser muito grande em termos de altura, mas tem uma força e energia do tamanho do mundo. E esse seu dinamismo já está a dar frutos em tão pouco tempo. A UCR de Buin está agora como nunca esteve e vamos saber a que se deve esta dinâmica associativa com a nossa primeira convidada, a presidente da coletividade. Paula, mais uma vez, bom dia, seja bem-vinda ao A Nossa Terra.
4: Bom dia, obrigada pelo convite.
1: Antes de mais, pergunto-lhe, porquê que aceitou o desafio de presidir a UCR de Buin por um ano, pelo menos?
4: Muito simples. Primeiro porque eu tenho tantos anos quanto os da coletividade e porque sou de Buin e porque esta associação ajudou-me a formar e a tornar na mulher que eu sou. Portanto, toda a minha infância, adolescência e juventude foi passada em Buin, com as valências que na altura nos eram oferecidas.

0: E eu acho que chegou a altura de retribuir tudo o que esta associação fez por mim. E retribuindo é arregaçar as mãos à obra e tentar dar aos outros o que esta associação me deu a mim.
1: E como é que foi reunir a sua equipa?
0: Muito fácil. Olha, o apelo surgiu do meu sobrinho, Nandinho, e do Fábio, que hoje está aqui, porque a associação pregava. E um dia chegaram a casa e disseram-me, o Nandinho disse-me, tia, a associação não tem direção e, portanto, nós precisamos de ti. E eu reuni com as mulheres que hoje tenho comigo, que foram comigo festeiras nas festas de São Jorge. Portanto, nós já tínhamos trabalhado juntas e, portanto, elas acederam imediatamente ao apelo e formamos uma direção, não só com mulheres, mas também com jovens, muito jovens, e dois ou três homens que lá estavam e que, portanto, para nos ajudar e para nos orientar.
1: Muito bem. Como já foi dito há pouco no texto de apresentação desta associação, a coletividade nasce, acima de tudo, com um caráter desportivo, com o futebol, mas tem hoje também um caráter social. Porquê?
0: Olha, eu acho que ela já nasceu inconscientemente com um caráter social. Porquê? Porque havia um punhado de homens, como disse bem, ou de jovens, que queriam jogar futebol e, portanto, esta união já é social. E, portanto, ela surge exatamente assim. E como Boinha é uma terra muito bairrista e muito unida, esta associação foi crescendo efetivamente, não só pelo desporto, mas que inconscientemente foi se tornando cada vez mais social, mais recreativo e mais cultural, como o próprio nome indica.
1: Nestes meses que a Paula tem de presidência, juntamente com a sua equipa, já realizou várias atividades e, ao que sabemos, todas elas muito participadas. Como é que têm corrido estas iniciativas do vosso ponto de vista?
0: Surpreendentemente bem. É evidente que há umas que correram muito melhor que outras, mas todas elas o balanço é muito positivo. E de facto nós começamos por, digamos assim, a apresentação da direção, revivendo e inovando há 25 anos atrás. Ou seja, nós decidimos apresentar-nos aos boinenses com a missa campal, e desde já o agradecimento ao seu padre Paulo, que tem estado connosco incondicionalmente e que é um parceiro efetivo da associação, sócio também. Fizemos uma missa campal, um almoço convívio, portanto um almoço volante, e à parte de tarde, um jogo de futebol entre solteiras e casadas, para reviver exatamente um dos momentos mais altos do clube, ou com mais gente no clube, que foi o jogo de futebol há 25 anos atrás. E portanto o que é que fizemos? Fomos tentar repescar todas as senhoras que tinham jogado há 25 anos atrás. E como nem todas, portanto, estariam cá, umas partiram, outras porque estão emigradas, as solteiras neste jogo foram as filhas, curiosamente, das senhoras que tinham sido solteiras na altura. Uhum. E destaco aqui, por exemplo, que por acaso é a minha tia, a dona Arminda, com 70 anos, ou 71, foi a guarda-redes ainda este ano. E portanto, esta foi a primeira atividade. Depois realizamos um agosto, uma desfolhada, um almoço, o almoço da fanfarra.
1: E agora, por alturas do Natal, sabemos nós, um jantar de homenagem a pessoas que de facto passaram pela associação. Qual é que foi o vosso objetivo com este reconhecimento?
0: Todas as atividades que vamos fazendo e que queremos fazer têm o mesmo objetivo, que é a continuidade da associação. E porquê isto da continuidade? Porque ao chamarmos as pessoas ao clube, elas efetivamente vêm e vão ficando. Relativamente à homenagem, o porquê desta homenagem, muito simples. Todos os homens e mulheres que por esta associação passam, para além do trabalho árduo que têm, abdicam de muito tempo da família, de muitas vezes do seu próprio trabalho, em prol da comunidade. E acho que chegou a altura de lhe retribuirmos e, portanto, e dizer que, apesar de serem mais velhos ou de já terem passado muitos anos, não serão esquecidos. Porque eu só lá estou, eu e a minha equipe, só lá estamos porque estes homens e mulheres já lá estiveram. E, portanto, é graças a eles que eu lá estou também. E uma forma de agradecer o facto de eles terem trabalhado tanto e tão bem para que hoje a associação, e perdoem-me a modéstia, ser uma das melhores de Lousada.
1: E como é que essas pessoas estavam nesse dia? Sentiram-se lisonjeadas pelo facto de se lembrarem delas? Como é que foi o ambiente nesse jantar de homenagem?
0: Quase que me obriga a ter uma lágrima no canto do olho. Todas elas foram homenageadas e quando foram buscar a sua homenagem fizeram de uma forma muito sentida. Mas há duas pessoas que eu quero destacar, e perdoem-me porque eu fico um bocadinho emocionada, que são dois exemplos, que é, como falou inicialmente, o Sr. Magalhães e o Sr. Rocha. O Sr. Rocha, nos seus 85 anos, eu notei a maior felicidade, os olhos dele brilhavam, e tanto brilhavam, o senhor não teve palavras para descrever, e portanto bastava quem lá estava olhar para cada um destes homenageados para perceber o quão agradecidos eles estavam e o quão orgulhosos eles estavam por fazer parte desta família.
1: Paula, para além destas atividades que temos estado aqui a enunciar, é importante dizer também que esta vossa direção já fez algumas obras importantes. Quer partilhar connosco quais?
0: Quero. Nós tínhamos nos proposto um objetivo que era recuperar o Salão de Festas. Portanto, o Salão de Festas estava edificado, mas sem teto, as paredes sem casa de banho. E, portanto, a nossa primeira obra foi esta. Portanto, nós colocamos teto falso, ou melhor, fizemos um Salão de Festas e acrescentamos duas casas de banho. Este foi o nosso primeiro projeto que, surpreendentemente, foi mais rápido do que aquilo que estávamos à espera, graças à garra desta direção, às gentes de Buin que nos ajudaram, mas essencialmente aos patrocinadores, que eu não posso deixar, se me permitir, passar em branco. Sendo eles a Leiloeira Global 21, o Fer Pinta, o Sr. Laertes, o Sr. Pedro Moreira, o Sr. Fer Limpa, da Limpeza, o Sr. J. Martins das Placas, acho que não me estou a esquecer de ninguém. E portanto estes senhores, com um bolo gigantesco e com uma vontade enorme, nos ajudaram a concluir este pavilhão, que de facto ficou por um valor elevado, mas poderia ter ficado muito mais se não tivéssemos estas pessoas.
1: E ao que sabemos, fizeram também, ou terminaram, obras num apartamento na sede.
0: Exatamente. Graças também à ajuda de um grande patrocinador, o Sr. Abílio, o Sr. Pedro Moreira. O Sr. Abílio é mais conhecido por, e ele gosta que o chamem assim, Abílio Imigrante, e a ele um grande, grande reconhecimento, porque ele nem sequer é da terra, e portanto levou-nos muito pouco dinheiro para construir a obra que lá está. E deixem-me dizer que a partir de final de janeiro, aproveitando a oportunidade, faremos um concurso para arrendar o apartamento.
1: Um dos ex-libris da União Cultural e Recreativa de Buin é a fanfarra, que nasceu há 36 anos por uma perrice de alguém que quis mostrar que um lugar da freguesia era capaz de fazer coisas bonitas. E assim foi. A mentora da fanfarra foi Fernanda Fonseca, atualmente com 81 anos, que agarrou numa dúzia de jovens da freguesia e os ensinou a marchar. Instrumentos e chapéus foram cedidos pelos bombeiros de Lousada, a roupa cada um levou a sua. O sucesso desta brincadeira foi tal que hoje, 36 anos depois, a fanfarra está como nunca esteve e isso enche a idosa de orgulho.
2: Comecei por meio de uma perrice. E então aí começou a fanfarra, organizei, chamei as raparigas e rapazes para aqui, tudo em segredo, comecei eu própria aqui a ensiná-las a marchar, depois houveram pessoas aí que me ajudaram, acompanharam a seguir isto, assim, seguiram o meu desejo, não é? Que era o meu desejo, era levar aquilo. Então começámos na sede, lá embaixo no campo, ensaiar aquilo para 2 ou 3 dias, não foi mais. E depois daí formou-se assim a fanfarra, veio. Teve um sucesso muito bonito e arranjámos quem viesse tocar, vestidos com elas, com umas blusinhas brancas e umas sainhas, azul marinho ou pretas. Era o que tinha, não é? Aquelas não, ninguém comprou fardas. E os homens na mesma.
1: E se a mentora da fanfarra foi uma mulher, a atual responsável também o é. Rosa Rebelo tem 56 anos e há três que tomou a seu cargo a continuidade da fanfarra. Conta com a ajuda do marido, é certo, mas esta é uma tarefa difícil. Hoje a fanfarra tem transporte próprio, três fardamentos diferentes, instrumentos e cerca de 70 elementos. Em 2015 teve 23 saídas e já há vários contratos para este novo ano. Vamos então ficar a conhecer melhor esta fanfarra com a nossa próxima convidada, Rosa Rebelo. Uma vez mais, Dona Rosa, bom dia, seja bem-vinda ao A Nossa Terra.
3: Bom dia.
1: O que é que a levou a tomar conta da fanfarra há 3 anos?
3: Por uns seguintes motivos. A fanfarra estava muito fraca e acabou por ir abaixo, né? E então eu não sabia desse pormenor. Houve as festas de São Jorge, no qual o meu marido era festeiro, e foi pedir a fanfarra para as festas, não é? Como eu sempre gostou. No qual nós ficamos, tanto eu como ele, quando soubemos que não tínhamos fanfarra. A fanfarra tinha terminado.
1: Ficou triste.
3: Fiquei triste. Bastante triste. Porque pessoas, e como já foi divulgado, pessoas que por uma brincadeira começaram com aquilo, para mim era muito duro deixá-la ir abaixo, perceber que havia tantas pessoas, como o senhor Belmiro e muito mais pessoas, que gostavam tanto da fanfarra. Pensei, mas acho que não pensei as duas vezes. E disse para o meu marido, vou tentar. E ele diz-me, já pensaste bem no que te vais meter? E eu disse, não sei, mas vou tentar.
1: Logo se vê.
3: Exato. Então, fui ao pavilhão. Nessa altura, era como presidente, era o Sr. Matos. E então ele também ficou todo contente, não é? Porque viam que a fanfarra que já ia ter uma nova vida, um novo começo. E eu também, quando cheguei lá, fiquei muito triste mesmo com aquilo que eu vi. Não tinha nada. Foi mesmo começar do zero, até ainda muito pior.
1: E começou por onde?
3: Comecei por convidar os jovens que tinham participado na fanfarra e procurar as fardas onde elas estariam. E o que mais me custou ouvir foi que a fanfarra terminou, nós vamos ficar com a farda para a recordação. Eu disse, não, isso não vai acontecer. A fanfarra vai voltar de novo. Convidei e surpreendi-o. Fiquei surpreendida porque marquei logo um encontro que me apareceram muitos jovens. Daí pôs-me a pensar o que é que eu vou agora fazer. Isto foi em março de 2013. O que é que eu agora vou fazer? Porque em abril tinha as festas de São Jorge, eu tinha um mês para arrancar com a fanfarra. Foi duro, não digo que não foi, foi. Mas quando nós temos vontade, nós conseguimos fazer tudo e ultrapassar todos esses obstáculos.
1: Portanto, hoje tem vaidade na fanfarra.
3: Sim, sim, muita vaidade pelo trabalho, pelo esforço. Não foi em vão. Graças àqueles jovens, hoje considero-os como se fosse minha família, porque não os tenho a menos disso. Conseguimos ultrapassar pronto, tudo, essas barreiras todas. Comecei logo a pensar numa farda. Vamos modificar a fanfarra. Temos que pôr isto como deve ser. O tempo não para, tem que andarmos para a frente. E consegui que nas festas de São Jorge a fanfarra fosse apresentada.
1: Com uma nova farda.
3: Com uma nova farda. Que já não, há 37 anos que se mantinha.
1: Houve necessidade também de comprar instrumentos?
3: Tudo. Tudo. Não tínhamos nada. Nem verbas tampouco tínhamos para semelhante.
1: E conseguiram? Como é que conseguiram? Dinheiro para fardas, para instrumentos? É um investimento avultado?
3: Sim, bastante. Foi com o meu próprio dinheiro. Só assim. Porque é que puxa muitas verbas. e era uma, foi no prazo do mês. Eu não podia esperar tanto, nem sabia onde buscar. Tive disponibilidade, graças a Deus. E então investi com a esperança, e graças a Deus tudo correu bem, com a esperança de buscá-lo, não é? Tínhamos que trabalhar com dedicação, para que tudo corresse bem, para que eu fosse também buscar aquilo que lá estava. Isso aconteceu. E Fanferra teve vida, teve uma nova vida. Hoje está como a menina disse, está muito bem, graças a Deus. E estará melhor, supostamente, aqui para o futuro.
4: Porque... Está bem, enche de vaidade dirigir esta secção, digamos assim, este grupo. E sabemos, Dona Rosa, ao ponto de vestir também uma farda igual à dos elementos, estar em todas as saídas e até ter aprendido a marchar para acompanhar estes elementos.
3: Sim, não é, assim? É verdade. É verdade. Esse também é um ponto, porque nós somos os espelhos. Nós temos que não ter vergonha e darmos a nossa cara, porque nós temos que ser espelhos deles. E então não tenho qualquer problema com esta idade, vestir uma farda e marchar, não tenho problema nenhum.
4: Dona Rosa, 2015 foi um ano bom, acabou de o dizer. Como é que prevê 2016?
3: Se não for mais, eu...
4: Que seja igual
3: ao 2015, que foi muito bom. Mas para isso, claro, conto com a colaboração de todos os jovens que lá estão integrados neste grupo, e que façam parte dele por muito mais tempo, que é isso que eu quero. Já agora deixo aqui um apelo. Também outros jovens que não sejam participativos, mas queiram integrar-se, estamos a dispor, as nossas portas estão abertas, porque a coletividade tem as portas abertas a todas as pessoas, por isso, e são bem-vindos também, para o nosso grupo ainda sermos maior, porque temos que crescer.
4: Dona Rosa, é curioso, e já que fala dos jovens e da quantidade de elementos que vocês têm na fanfarra, é importante dizer que apenas 4 desses elementos são de Buin. A maioria são de outras freguesias. Como é que explica isto?
3: É verdade também isso que está a dizer. Explico. Os 4 que lá estão, já estavam lá. Um veio depois de eu pegar com a fanfarra. Os outros jovens... Veio um traz outro amigo, e depois começaram ali a conviver uns com os outros, e isto foi alastrando, pronto, por assim dizer, e temos elementos de várias terras, paredes, beira, sernatelo, estosa, vergilde, bastantes. E isso é importante. É importante porquê? Porque eles gostam do que fazem, senão não vinham. E sabem que podem sempre encontrar. Está ali uma pessoa sempre à espera deles, com carinho, e que lhe tem uma mão sempre a lhe dar, e um carinho sempre também para lhe dar.
4: Dona Rosa, há pouco falávamos com a presidente da UCR Buin sobre o papel social que a associação também tem. É importante dizer que a fanfarra, ao que sabemos, também acaba por ter esse papel social e, eu diria até, afetivo para muitos jovens, não é assim?
3: Sim, é verdade. É verdade. E pronto, quando não ficámos sem presidente, eu estava, mas com a fanfarra, e eu disse, e agora como é que isto vai continuar? Estava a desiludir-me e estava a pensar em desistir. Por acaso apareceram estas mulheres, e ainda bem. Têm feito, e como foi dito pela Presidente Paula, têm feito um grande trabalho, e está à vista toda a gente. E eu também me orgulho de estar integrada neste grupo, porque é grato quando nós mulheres... vimos que há algo para fazer e não viramos as costas, vamos em frente, que somos capazes, vamos avançar. Isso é muito importante.
4: E já que é uma mulher tão determinada e que está rodeada de uma equipa tão determinada, pergunto-lhe o que é que gostava de ver no futuro da fanfarra.
3: O que é que eu gostava de ver? Que continuassem sempre, e que houvesse mais orgulho na nossa fanfarra, mas pedia aos lousadenses Porque Lousada tem uma fanfarra e uma banda de música. Só em Lousada, só temos uma banda, volto, repito, a banda e a música. E eu gostava que olhassem mais para a nossa fanfarra, para que, pronto, as outras não. Temos que olhar primeiro pelos nossos, que somos da terra. Mas há um ditado que diz, santos da terra não fazem milagres.
4: Quem acompanhou este trabalho dos últimos anos da fanfarra foi o ex-presidente da coletividade. António Babo tem 53 anos, é pintor de automóveis de profissão e treinador de futebol por paixão. Foi presidente da UCR de Buin dois mandatos, de 2013 a 2015. Deixou o cargo por motivos profissionais. O ex-dirigente lembra os feitos da sua direção e felicita a atual, a quem deseja os maiores sucessos.
5: No primeiro ano, o nosso objetivo era vedar o nosso terreno, a nossa área de terreno. Conseguimos, nesse período, conseguimos também fazer um bar de apoio ao nosso parque de merendas, onde também realizámos essa obra, que era uma necessidade. No segundo mandato, a nossa preocupação foi fazer, pôr a cobertura nova no edifício da sede, onde também o conseguimos. A maioria é um grupo de mulheres e penso que estão a fazer um excelente trabalho. Que continuem assim, porque estão a trabalhar muito bem e no que eu puder ajudar, no que elas precisarem, já me disponibilizei a ajudar no que elas precisarem. Que muita força, continuem assim, porque estão no bom caminho.
4: Nunca foi presidente da UCR de Buin, mas foi um dos fundadores da secção de cicloturismo, já lá vão quase 8 anos. José Teixeira tem 51 anos, é bombeiro voluntário há 15, jogador de futebol amador, ciclista e é o nosso próximo convidado. Em cima de uma bicicleta já percorreu muitos milhares de quilómetros, mas quer fazer muitos mais. Da sua equipa fazem parte 13 elementos, dos 20 aos 58 anos. Ainda que sejam federados, hoje pedalam apenas por lazer e não por competição. José Teixeira está connosco nesta manhã de domingo via telefone e por isso, muito bom dia, Sr. Teixeira, e antes de mais, obrigada por esta participação.
6: Bom dia.
4: Senhor Teixeira, como é que nasceu este seu gosto pelas bicicletas?
6: Isso já nasceu há muitos anos, porque eu fui trabalhar de novo para o Porto e depois comecei, ia dar para a cara, depois comecei a ir de bicicleta. E pronto, nasceu daí. Depois já andei no Alfenense, quando era novo, e depois continuei a andar sempre de bicicleta, até aos 20, 21 anos, mais ou menos. Depois parei. E continuei agora que já tinha 31, mais ou menos, 31, 32 anos.
4: O que é que o fez regressar às bicicletas?
6: Sim, que eu comecei a andar e cheguei a jogar nas camadas jovens de Lousada, futebol. Depois fui para o Porto, parei, jogava a bola e comecei a andar à bicicleta, andei sempre bicicleta.
4: Sr. Teixeira, este vosso grupo de cicloturismo da UCR de Buin faz passeios e participa em alguns convívios. Como é que foi o ano de 2015?
6: 2015 esteve assim um bocado parado a nível de convívios. Só fizemos 3 ou 4 convívios. Foi a da Amendoeira, fomos à Espanha e fomos à Banca e fomos a Braga, ou vamos a Braga. Do resto, pouco mais andamos.
4: Vocês...
6: Em grupo, não é? Da parte daqui do clube.
4: Vocês já fizeram convívios em Buin? Havia prémios por idade e tudo. Isto parou. Sr. Teixeira, pensa retomar esta atividade?
6: Sim, à partida, vamos ver agora a época de 2016. Vou achar que escrever aqui para nós na CN e vou marcar lá. Costumava fazer 1, 2 por ano. Vai estar na vez fácil, menos 1.
4: Vocês treinam todos os domingos de manhã. Que percursos é que fazem?
6: O percurso é entre 70, 80, pode ir aos 100 km, mas é sempre dentro dos 100 km.
4: Mas em algum local específico de Lousada, por onde é que costumam andar?
6: É Lousada, é Buin, Faf. para a zona do Porto, entre os rios, para Famalicão, assim nos arredores. Logo que dei para fazer os tais 70, 80, 100 quilómetros. É sempre esse percurso.
1: Ó, Sr. Teixeira, já fez a volta a Portugal em cicloturismo. Como é que foi?
6: Ah, isso foi porque estava ligado a um clube ali de Paredes, do Amigos do Alves Sousa, e o presidente todos os anos convidava cinco ciclistas para fazer parte do clube dele. E andei lá há 6 anos, que era organizado para a equipa da Alpiaça.
1: E, portanto, foi uma boa experiência?
6: Ah, sim, gostei. Era 8 dias a pedalar, sempre todos os dias, manhã e tarde. Fazia uma média de 170 km por dia.
1: Sr. Teixeira, em relação à União Cultural e Recreativa de Boinho, o que é que gostava de ver no futuro desta coletividade?
6: De Boinho, já acho que está, esta nova direção está a suportar bem. E penso que isso vai melhorar muito.
1: Há algum projeto em concreto que gostasse que fosse implementado?
6: Sim, o projeto, agora estou a iniciar com a escolinha de futebol, pode ser que seja a coisa melhor. A nível aqui da associação.
1: Obrigada, José Teixeira, por esta participação na nossa terra. Continuação de um bom domingo.
6: Sim, sim. Obrigadinho, Deus. Bom dia.
1: E das duas rodas, vamos agora à bola. Fábio Ribeiro tem 25 anos, é natural de Boinho e residente em Mainedo. Este fiel de armazém de profissão é o responsável e treinador da equipa sénior de futebol da UCR de Boinho. Está na sua primeira época, começou a trabalhar em outubro. Ele é o mais novo jogador do Boinho, o mais novo treinador e presidente da associação. Bom dia, Fábio. Obrigada por estar na nossa presença. Fábio, o mais novo em tudo, o que é que o motiva a estar ligado a esta coletividade?
7: Em primeiro lugar, motiva, porque eu acho que, como qualquer jovem e rapaz, já nascemos com uma motivação porque gostamos muito de futebol e acho que somos um país, por si só, que já é muito futeboleiro. Agora, acho que o facto do meu pai ter tido a sede muito antes de eu próprio nascer, e depois de tê-la durante 13 anos, eu basicamente dos 0 aos 13 anos almocei, jantei, bebi, respirei tudo aquilo que era o clube, porque o meu pai tomou muitos anos, como referi, de conta do café do clube. Isso, se calhar, em relação aos meus colegas da minha geração, se calhar foi diferente, porque estava lá e tinha as pessoas mais velhas e comecei a crescer com aquilo que normalmente um clube precisa, não é? Que um clube não é só futebol e não é só a parte bonita das coisas, há a parte do trabalho, de montar e ter a estrutura para criar algo sobre ela. E acho que ajudou muito o facto de estar sempre rodeado das pessoas que fizeram parte das direções, com quem atualmente faço parte desta direção. E acho que isso aí é o grande segredo para eu ter estado e ainda estar, neste caso, a fazer esses ditos recordes, ou como possam lhe quererem chamar, de ser o mais novo em muito. Acho que também não é pela idade que se vê a competência, não, seja mais velho ou mais novo. E acho que nunca pensei nisso. Também só penso nisso depois de acontecer.
1: E como é que está a ser esta experiência? Porque, na verdade, o Fábio acumula dois cargos, que é ser presidente, tem que dirigir esta secção e tomar decisões, quer fora do campo, quer dentro do campo.
7: Sim, mas como todos os grandes homens, por trás tenho também grandes colaboradores e na minha direção tenho, não tirando mérito a ninguém, mas tenho pelo menos dois grandes homens comigo, que é o Bruno Magalhães e o senhor Eurico Babo, penso eu. Que sinceramente, principalmente o Eurico, ele é o meu braço direito, perna direita, esquerda, basicamente ele é um homem que me ajuda muito. Eu sem ele não tinha a capacidade de estar a ter este bom trabalho. E mesmo com o meu adjunto, penso que também é, simplesmente acho que foi muito bom o casamento aí que fizemos ali, aquelas 5, 6 pessoas da direção. Somos pessoas com ideias muito parecidas, com muita vontade de trabalhar, que gostamos imenso do clube, e penso que, como temos humildade suficiente para perceber qual é a função de cada pessoa naquela direção, e cada pessoa é competente no seu trabalho, e penso que é esse o grande segredo, é a humildade e a inteligência que nós temos para perceber qual é a nossa função na direção e fazer o nosso trabalho como deve ser, e competente.
1: E como dizia, um trabalho que está a correr bem. A época começou em outubro. Qual é a equipa que tem este ano e como é que estão em termos de resultados? Como é que as coisas estão a correr?
7: As coisas estão a correr extremamente bem. Para mim, treinador e direção e para os jogadores, penso que não é assim uma surpresa muito grande, porque nós trabalhamos e sabemos o que estamos a fazer e sabemos qual é o caminho que queremos seguir. Agora, penso que estamos a ser uma surpresa para a própria freguesia, para os nossos adeptos, para o campeonato em geral. As coisas têm corrido muito bem, porque há 7 jogos que não perdemos, ainda não perdemos em casa, só temos 3 derrotas em todas as competições. Estamos em 6º classificados. A equipa tem uma média de idade dos 22.8, por aí, que é o que eu tenho, a última vez que fiz a média da equipa é por aí. Tenho 2 jogadores mais velhos que eu sou o Mister, e por aí também acho que mostra a qualidade que nós temos humana, e é isso que me enche de orgulho, é termos uma equipa muito jovem, com jogos ao domingo de manhã, e tenho a responsabilidade ao sábado à noite de não saírem, não cometerem aqueles pequenos pecados capitais de irem à noite, verem mais um copo, verem menos. Não é que eu queria essas proibições, porque acho que quando se tenta cortar demasiado as asas às pessoas, elas querem voar ainda mais depressa, então tento-me ser uma pessoa equilibrada e branda nesse sentido. Agora, penso que estamos no bom caminho, devido mesmo à humildade dos nossos jovens, e para já quero dar uma palavra para os meus jogadores, têm sido fantásticos, principalmente no trabalho, na dedicação ao clube, sendo que muitos deles não são da terra, e nota-se que gostam muito do símbolo que ostentam, e penso que para nós jovens estamos a sentir muito orgulhosos de defender a nossa terra, neste caso a minha terra, e de darmos às pessoas mais idosas e mais velhas do que eu, e às pessoas que me passaram esta paixão e este querer de estar no clube e de ajudar o clube a crescer e a passar estes anos, também lhes dar agora, ser a nossa vez jovens, de retribuir todos aqueles favores que nos fizeram, porque se eu com 5, 6, 7, 8 anos tinha um campo de futebol de 5 para jogar, tinha inúmeras atividades na freguesia, era à custa dessas pessoas, e eu quero agora ser a minha vez de dar aos jovens que aí virão e passarmos esta vontade e este amor que nós temos pelo nosso clube, que acho que é extremamente importante.
1: Fábio, podemos concluir que estão reunidas as condições para fazerem uma excelente época?
7: Sim, podemos dizer que sim, porque o mais importante era criarmos uma imagem diferente do clube, no sentido de sermos uma equipa que também quer evoluir os jovens, não só ao nível futebolista, mas também ao nível social, e não só. Penso que agora estar a dizer que podemos fazer uma grande época, não, porque nós não toda a gente sabe como é que é o futebol, e eu não sei como é que vamos estar daqui a 2 meses, não sei como vamos estar daqui a 1 mês, mas penso que se continuarmos assim, e que vamos continuar, e que estamos a levar as coisas a bem, penso que temos tudo para fazer uma boa época, e talvez possamos fazer ainda mais.
1: O convidado que se segue vai dar-nos a conhecer uma das 20 escolinhas do Figo espalhadas pelo país, mas a única na zona norte de Portugal. César Gonçalo é treinador de futebol e um dos responsáveis por este projeto, que nasceu há pouco mais de 3 meses no seio da UCR de Buim. Esta escola de futebol divide-se em 2 escalões, dos 3 aos 7 anos e dos 7 aos 14. A escola já tem mais de 30 alunos e espera receber muitos mais, até porque tem capacidade para isso. Se o projeto correr bem, Luís Figo poderá visitar Buim dentro em breve. Bom dia, César, tens estado muito calado a assistir a esta nossa conversa. Como é que a primeira escolinha do Figo no norte do país vem para Buim?
8: Bom dia. É a primeira no norte, mas hoje já não é a única no norte, porque esta semana abriu a de Guimarães. A notícia é fresca.
1: Muito fresca, portanto, quando produzimos o programa ainda seria, mas é com...
8: Sim, abriu só esta semana.
1: Sabemos que o projeto está a crescer, não é?
8: Sim. Como é que surgiu esta escola? Surgiu de uma ideia, porque sou eu e outro mentor, que é o Nuno Machado, somos os responsáveis, e ela surgiu porque estávamos interessados, ambos somos treinadores de futebol, e estávamos interessados em termos a nossa própria escola para expormos as nossas ideias, aquelas ideias que nós achamos que os meninos devem ter e crescer no futebol, coisas que muitas vezes não oferecem os clubes, que normalmente um clube mesmo joga sempre, quer sempre ganhar, e muitas vezes nós achamos que formar jovens não temos sempre que ganhar. Num clube que lute para ser campeão, podes não ganhar sempre, mas tens que jogar sempre para ganhar. numa escolinha como a nossa, a Escolinha do Figo. O lema da escola é: a criança deve aprender a divertir-se enquanto se diverte a aprender. São coisas completamente diferentes. Ela diverte-se e aprende, baseada sempre em manuais multimédia, que foi assim que surgiu a escolinha, a original neste caso, que veio de um programa de televisão do Canal Panda. E então gostamos da ideia da Escolinha do Figo, fomos fazer uma visita à sede de Lisboa nem 10 minutos depois de sairmos da primeira reunião decidimos que íamos abrir. Precisávamos de um local, somos os dois de Boim, sócios, crescemos ali. Já fomos atletas do Boim, também já jogamos contra o Boim por outros clubes, mas somos sócios, crescemos ali, é a nossa terra. Fizemos uma proposta à direção que levou à Assembleia, bem aceite, e neste momento está a superar até mesmo as nossas expectativas.
1: Isso mesmo, tem de ficar em Boim pelo menos 5 anos.
8: Sim.
1: E portanto a novidade está a ser bem recebida, as coisas estão a correr bem.
8: Sim, a imagem também é muito forte, não é? Luís Figo chama muito, porque Luís Figo dispensa apresentações, não é?
1: Sim.
8: Bola de ouro no ano 2000, melhor jogador do mundo no ano 2001, na mesma altura que jogadores como o Zidane e Beckham, né, que vendiam muito fora. Ele vendia era no seu estilo de jogo, na sua forma de estar no futebol e na sua forma de que ainda está hoje. E essa imagem também nos ajuda bastante. O que, por tabela, ajuda também a projeção do clube, do Bui. E então nós, quando nos dirigimos e fizemos a proposta, acho que foi boa para os dois lados. Nós precisávamos do espaço, o Bui ganha uma imagem forte associada a ele, e depois, é como disse, se o Luís fica bem ou não, isso já são contas de outro rosário.
1: César, tem cerca de 30 miúdos, rapazes e raparigas, qual é a vossa capacidade?
8: 600, 700. Dois campos de futebol, com as medidas oficiais. Um indoor para os meninos a partir dos 3 anos, porque é a única escola no país a partir dos 3 anos. Era, por exemplo, uma falta que havia no concelho, era pegar nestes meninos com uma idade tão tenra. Dos 3 aos 6 anos é um espaço indoor para eles. Só a partir dali é que eles passam para o espaço exterior. E isso. Para quem não conhece as instalações do Boim, quase que posso garantir a 100% que, a nível de patrimonial, poderá provavelmente ser, é de certeza, a maior associação do concelho, a nível patrimonial, e provavelmente de Valde Sousa.
1: Muito bem. Vocês estão, ao que sabemos, a formar também dois treinadores. Qual é o objetivo?
8: O objetivo é mesmo esse, precavermos para o futuro, precavermos para o facto de daqui a por algum tempo termos o dobro ou o triplo de miúdos, e também para o facto de que vamos começar a dar aulas com a Escolinha do Figo em colégios, neste caso no Externato Senhora do Carmo. Estamos só à espera de pequenas formalidades e vamos ter lá também um treinador, e isso peca por termos que esse treinador use só os nossos manuais, que obviamente tem que levar a formação nossa, por muito, muito curso académico que tenha.
1: César, temos também ou têm também um projeto de desporto adaptado, não é assim?
8: Sim, neste caso é mais o meu colega Nuno Machado, que está a tentar, não, já conseguiu o protocolo Junta-los à Vidas, que é com miúdos com deficiência, com pessoas com deficiência, tentar fazer lá, isto é uma oferta nossa, não se paga nada por isso, obviamente, fazer lá jogos como o goalball, que é para cegos e assim. Estamos a tentar arranjar aí um dia por semana para a Lousa à Vida lá ir.
1: Quem sabe se não será por este projeto social que Luís Figo poderá então visitar Boim. Mas na verdade é que, com ou sem Luís Figo em Boim, o CR está a caminhar como já há muito não acontecia, muito por influência de Arsénio Alves, que quase empurrou Paula Ferreira para a presidência da coletividade. Porquê? Porque viu nela a pessoa certa para o cargo. E para que já se pode ver, ou melhor, e pelo que já se pode ver, parece que a escola foi acertada, pelo menos já se nota uma associação diferente, dinâmica e com vida.
9: O interesse foi colocar uma pessoa capaz de mexer um bocadinho com a associação. E ela, sendo mulher, sendo a primeira vez que entrou para uma associação, neste caso, ou que está a gerir uma associação, acho que era a pessoa interessante, porque é uma pessoa dinâmica, uma pessoa que eu conheço já há muitos anos, é uma pessoa que tem muitos sentimentos no município, dá-se bem com muita gente, e é uma pessoa que eu tenho toda a confiança e sei que não nos vai deixar ficar mal, e o trabalho que ela está a fazer nota-se, já se está a mostrar muita obra, pronto, é como eu lhe digo, é uma pessoa interessante, juntamente com as outras pessoas que lá estão, as outras mulheres, que também são mulheres que são capazes de mostrar o trabalho delas, o querer delas, e são as pessoas indicadas e as pessoas mais certas para estar neste momento à frente da associação. E eles continuem com a força toda como eles estão a demonstrar, e que estejam lá vários anos, porque são as pessoas certas e nota-se no trabalho.
1: Explicação dada, voltamos à conversa com a dirigente em causa, Paula Ferreira, irmã de um ex-dirigente, tem vários projetos para a coletividade. Paula, estamos a chegar à reta final e, portanto, pergunto-lhe que projetos são estes para o futuro da associação?
0: São imensos, infindáveis, mas falaria de 3 ou 4, que é relevar ou melhor, melhorar as condições dos campos de futebol, quer o de 5, quer o de 11, tentar colocar sintético ou relva, mas mais importante que isso, os projetos são criar jogadores felizes, elementos da fanfarra socialmente integrados e bem, e mais importante do que toda a obra em betão, será a obra humana. Esse é o projeto da nova associação, é de facto poder retribuir tudo que nos deram, portanto, inovar para hoje dar respostas aos jovens do clube e não só.
1: E quanto a necessidades, o que é que vos faz falta neste momento?
0: Dinheiro, muito dinheiro.
1: Paula, tem ideia como é que as pessoas estão a ver esta renovada UCR do Benfica?
0: Eu sou um bocado suspeita e, como disse, eu amo a minha terra e todos nós que aqui estamos amamos a menina dos nossos olhos, que é a UCR de Buin, que tão longe leva o nome do clube, da freguesia e do concelho. E, portanto, eu acho que as pessoas só podem estar felizes, porque, de facto, se nós, direção, estamos felizes, eu acredito de certeza que toda a comunidade estará feliz e a torcer por o sucesso desta coletividade.
1: E não se engana muito, porque, de facto, a nossa equipa de produção esteve na terra e conversou com algumas pessoas que têm acompanhado o vosso trabalho, e aquilo que conseguimos recolher é que as pessoas aplaudem e estão satisfeitas com o que está a ser feito. Vamos ouvir.
10: Porque acreditamos na equipe que atualmente lidera a associação e quem a coordena, que é a doutora Paula Ferreira, que conhecemos bem e que sabemos que tem iniciativa, capacidade e motivação para cumprir aquilo que é, no fundo, o objeto da associação. E isso para nós é importante. Em relação à associação, também é uma instituição que conhecemos há muitos anos, tem cumprido um papel que eu acho que é importante, quer ao nível da fanfarra, quer ao nível do desporto, nas várias áreas do desporto, e até do convívio, que eu acho que é importante, que continuem como estão, motivados. Basta isso, porque ideias eu sei que têm, portanto, basta que continuem com a motivação que estão.
11: E, portanto, temos um conhecimento com os fundadores daquela associação, alguns, e também com as sucessivas direções. Vamos acompanhando as atividades deles e ajudando na medida do possível. São também nossos colaboradores, ao fim e ao cabo, são os nossos clientes, são os nossos amigos que estão ali. Uma revirada, digamos assim, naquela associação, e a vida tem dessas coisas. Às vezes é preciso mesmo quase chegar a um ponto mais baixo para depois voltar a subir com outro dinamismo, para ganhar forças. As maiores felicidades, consigam levar a bom termo os objetivos, e também posso transmitir-lhes que podem contar connosco naquilo que nos for possível.
1: E é desta forma que terminamos mais uma Nossa Terra, um programa que lhe faz companhia nas manhãs de domingo, que lhe dá a conhecer o que melhor existe e se faz na nossa região. A Paula Ferreira, Rosa Rebelo, Fábio Ribeiro, José Teixeira e César Gonçalo, agradeço a vossa presença, desejo-vos as maiores felicidades e um bom ano, uma vez que estamos a começá-lo. Eu prometo voltar já de seguida para dar voz então à Associação Coração Alegre, na freguesia de Santos e São Lourenço do Douro, no Marco de Canaveses. Até já.

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1: São 6 horas. 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
4: Olá, bom dia, bom ano mais uma vez. Se só agora nos sintonizou, seja bem-vindo ao primeiro A Nossa Terra de 2016. Este é o programa onde percorremos o que melhor existe e se faz na nossa região. Tem produção da Direnor e é transmitido todos os domingos entre as 10 e o meio-dia aqui na Rádio Clube de Penafiel. Já falamos na primeira hora de uma associação rejuvenescida em Boim, Lousada. Nesta segunda hora vamos dar voz à solidariedade, à entrega genuína aos outros. Vamos falar de uma associação que tem como principal foco ajudar famílias carenciadas do Conselho do Marco de Canaveses. Vamos conhecer a Associação Coração Alegre. Fique por aí, nós voltamos já de seguida.
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5: Esta semana em destaque a União Cultural e Recreativa de Boim em Lousada e a Associação Coração Alegre de Sande Marco de Canaveses, com o apoio Junta de Freguesia de Sande e São Lourenço do Douro. 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
5: Quatro casais, num jantar de amigos, tiveram a ideia de ajudar algumas famílias carenciadas da freguesia de Sande. Foi o primeiro passo para criarem a associação. A vontade de ajudar era muita e a sensibilidade para a causa maior ainda. As dificuldades da comunidade têm sido tantas que começaram por ajudar 10 famílias, mas depressa passaram a ajudar cerca de 50 e na atualidade apoiam 140. Falamos de agregados familiares porque, no seu todo, a Associação Coração Alegre, que está sediada em Sande, no Marco de Canaveses, ajuda cerca de 300 pessoas. A associação começa por uma brincadeira de amigos que se torna em algo muito sério e com uma responsabilidade muito grande. Começaram os trabalhos, a Junta de Freguesia, na pessoa do seu presidente, apoiou desde logo a ideia e a população foi receptiva. A necessidade de ter um espaço de trabalho era urgente e juntaram-se os esforços para conseguirem ficar com uma escola que estava fechada. Através da Câmara Municipal do Marco de Canaveses, o espaço foi-lhes cedido e começaram as obras. As condições...

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1: Já temos então connosco o Dr. Jorge Cosmo para preencher o espaço de hipnoterapia e a quem passo a cumprimentar, como é evidente. Doutor, seja muito bem-vindo. Diga.
2: Olá, Helena. Está tudo bem?
1: Está tudo
2: obrigado.
1: Bem. Então, vamos continuar com o tema da passada semana, não é?
2: Certo.
1: Como tinha ficado combinado.
2: Bom, Helena, aquilo que eu gostaria de fazer como introdução seria fazer um resumozinho da conclusão que chegámos na semana anterior, até porque se calhar há ouvintes que não estiveram presentes e que não ouviram, e se calhar para eles hoje seria talvez um bocado mais complicado de entender.
1: Uhum.
2: E o que foi dito na semana passada foi que hoje em dia o nosso corpo recebe o dobro de estímulos, ingerimos o dobro de açúcar que deveríamos de ingerir, lidamos com uma data de medos imaginários ao nível do nosso cérebro e por conta daquilo que hoje em dia é a nossa vida tão acelerada. E através desses excessos de estímulo e informação com que lidamos todos os dias de manhã à noite, acabamos por começar a sofrer de insónias, aparecem as ansiedades, às vezes aparece falta de concentração, aparece uma fadiga crónica, hoje em dia é muito comum, motivação muitas vezes nos jovens ela não existe, a procrastinação também é algo que desde criança a adultos é observável e que depois estas doenças, vamos dizer assim, acabam por interferir no rendimento e na produtividade de cada um de nós. Por isso, onde existe um estilo de vida que sobrecarrega o nosso corpo, existem três substâncias que são chamadas de neurotransmissores e que têm tendência para desregular todo o nosso sistema interno quando realmente são forçadas a trabalharem de uma forma que não é aquela que é normal. Depois também começamos a ter outra percepção daquilo que podemos ou não fazer em termos daquilo que é a hipnoterapia poderá desenvolver e poderá aplicar nas pessoas. A dopamina, que é a primeira delas, talvez aquela que já muitas pessoas já ouviram falar, pode-se dizer que é a molécula do desejo. É a dopamina que também é chamada molécula da busca e é ela que faz com que nós queiramos ir à procura de algo melhor para a nossa vida, ou seja, ela é o combustível da ação. Qual é o problema quando ela desregula? No custo da obtenção dessa dopamina. Porque hoje em dia, com as novas tecnologias e com o ritmo de vida que nós temos, esta dopamina é muito fácil de obter. O nosso cérebro, tudo o que é esforço, porque ele é programado para gastar o mínimo possível, ele começa a reagir de uma forma negativa. Ou seja, é muito mais fácil ou é muito mais prazeroso nós estarmos a fazer um jogo do que estarmos a estudar ou mesmo a trabalhar. E hoje em dia é muito comum, quase todos nós, não é? Temos o telemóvel, estamos a trabalhar ou estamos a estudar e de repente lá vem uma mensagem e nós vamos praticamente tirar todo o foco que estávamos a ter no trabalho e vamos ver o que é que se passa e muitas vezes depois começamos a ver mais coisas porque dá-nos mais prazer estarmos ali, estarmos a realizar as nossas tarefas e aqui há logo um problema e um desajuste. Depois vem o cortisol, que é o segundo neurotransmissor de que eu gostava de falar, e ele é o hormônio do stress. Toda a gente pronto fala e sabe o que é a palavra stress e apesar de ser de certa forma mal visto, ele é necessário para que nós de manhã tenhamos um pico dele para acordar e ter energia. Se não tivermos cortisol, e é o que acontece quando há essa desregulação, é muito complicado nós começarmos o dia bem. O cortisol foi feito, digamos, no nosso corpo para situações extremas, ou seja, quando há perigo, o cortisol sobe, quando o perigo desaparece, o cortisol baixa. E o problema é que nos dias de hoje o cortisol tem tendência a andar sempre em níveis elevados. Este ritmo de vida frenético provoca a ativação elevada do sistema de fuga e luta, trabalha em níveis muito baixos. Daí, com a continuidade, digamos, de todos estes sintomas, começam a aparecer os esquecimentos, as pessoas esquecem-se com frequência, parece uma névoa mental, há uma confusão muitas vezes naquilo que a pessoa quer dizer, faltam palavras, há fixação da leitura, as pessoas leem e quando acabam de ler não decoram rigorosamente nada, porque o cortisol gasta muita energia ao nível do cérebro. Por fim, temos o terceiro neurotransmissor, que é chamado o GABA, e ele é considerado o travão do nosso cérebro. É ele que transmite ao corpo os sinais de calma, o perigo já passou, pode relaxar, pode dormir. O que acontece é que à noite, para além de o cortisol estar sempre em níveis elevados, acaba por a maioria das pessoas usar os telemóveis, os tablets, os computadores, as televisões para descontrair e para relaxar. Ora, isto é um erro, porque os estímulos provocados pelos sons, pelas luzes, acabam por fazer libertar um químico no nosso corpo chamado glutamato. E o que é que este glutamato faz? Não é mais nada menos que um acelerador que causa deficiência na produção de GABA e a mente acaba por não desligar. E o que é que acontece? Este glutamato vai fazer com que a pessoa tenha diálogos mentais, pensamentos acelerados, pensa em tudo e mais alguma coisa, e depois acaba por não dormir. Quando não dorme, o que é que acontece? Não tem um sono bom, vai provocar precisamente uma má libertação das toxinas que o cérebro liberta, e a pessoa, o que é que vai acontecer? Vai acontecer que vai acordar cansada, cá está. E cá está a tal dopamina que era necessário, ela não existe em condições e em quantidades que realmente deviam ser justificadas. O que é que a pessoa faz? Levanta-se, toma café, cafeína, cafeína. A partir daí é que começa a trabalhar. E depois a cafeína aumenta os níveis de stress e por aí adiante. E isto, digamos que são quase que é o filme da maior parte da vida das pessoas hoje em dia. Todos estes neurotransmissores, quando estão a trabalhar de uma forma desajustada, as pessoas vão começar a ter estes sintomas que eu falei no início. E o que é que isto faz? Faz com que quando chegam ao hipnoterapeuta, muitas vezes, ou quando chegam ao médico, não há quase que uma razão, uma causa aparente para poder a pessoa saber concretamente qual é a causa, qual é o gatilho. E muitas vezes ele está nesta área, digamos que a neurociência hoje dá respostas. A partir daí, teremos que fazer um programa muito mais alargado e elaborado ao nível do acompanhamento, quer ao nível hipnoterapêutico, quer até ao nível depois de outras áreas, como a alimentação, como o recorrer ao desporto, ao yoga. Não é um plano fácil hoje em dia, mas isso era muito bom que as pessoas tivessem isso em mente, sabendo que muitas vezes os problemas não são físicos, eles são de uma disfunção em termos neurológicos.
1: Ficamos esclarecidos. E para a semana há continuidade, não é?
2: É verdade.
1: Então, até para a semana.
2: Até para a semana, Helena. Votos de uma boa semana, quer para a Helena, quer para todos aqueles que nos estão neste momento a ouvir. Um grande abraço.
1: Obrigado.
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2: Entrou agora em contacto connosco? Seja muito bem-vindo.

0: amor. Se não acreditarmos no amor, vamos acreditar em quê? Este é o mais recente trabalho, novinho novinho, dos Quinta do Bills. E agora vamos ficar a conhecer leis, direitos e deveres. O Dr. Paulo Lourenço aqui está.
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2: Viva mais uma edição do Legalmente Falando em antena a partir de agora. Paulo, bem-vindo mais uma vez. Pergunta de hoje tem a ver com o ambiente e é também uma pergunta relacionada com casos que acontecem mais para o interior do país. Tenho a minha propriedade encostada a um pequeno ribeiro que apenas tem água a correr nos tempos das chuvas. Essa linha de água está cheia de canas que já estão a ganhar metros àquela que é a minha propriedade. Já fui à Junta de Freguesia reclamar. Da Câmara disseram que seria com a Agência Portuguesa do Ambiente, a limpeza ou então com o ICNF, o Instituto para a Conservação da Natureza e das Florestas. O certo é que as canas continuam a crescer e a lastrar, ninguém faz nada. Se eu limpar o que está dentro da minha propriedade, uns tempos depois as canas voltam a crescer, onde é que eu tenho que reclamar a limpeza desta vala de água, deste ribeiro, desta linha de água? Chamem-lhe o que quiserem.
3: Bom dia mais uma vez, Jerónimo. Bom dia também aos nossos ouvintes, pois naturalmente que a regra, digamos assim, a nível da competência é a Agência Portuguesa do Ambiente, não é?
2: Mas o Vitinho fez bem, foi à Junta de Freguesia. Ou seja, pelo que ele diz, bateu aqui, fez os passinhos certos.
3: Sim, sim. Pronto, há casos em que na verdade a competência pode ser conjunta ou pode ser só exclusiva da Câmara Municipal. Se estivermos a falar, por exemplo, no contexto de um leito que depois vai para uma zona urbana, se estiver inserido numa zona urbana, pode haver o risco de cheias, inundações, e portanto aí tem a ver com a própria Câmara Municipal também. Mas no caso de um leito de um ribeiro, naturalmente que estaremos a falar da Agência Portuguesa do Ambiente. O dever do proprietário, naturalmente, é tudo aquilo que está dentro do seu terreno limpar, e daí o nosso ouvinte ter efetivamente cortado as canas. Agora, a origem do problema não está na sua propriedade, a origem do problema está exatamente numa situação cuja competência é da Agência Portuguesa do Ambiente. Portanto, a sugestão é que faça exatamente uma exposição detalhada à Agência Portuguesa do Ambiente, explicando essa situação, dizendo que aquilo lhe gera encargos para além de prejudicar a utilização da sua própria propriedade e, portanto, que requer que sejam removidas, cortado o mal pela raiz, como se costuma dizer, cortar as canas, apesar delas poderem depois mais tarde voltar a surgir, mas o nosso ouvinte não pode ir cortá-las dentro daquilo que não é seu, só pode cortar dentro do que é seu e, portanto, tem que pedir.
2: Se calhar a Agência Portuguesa do Ambiente agradecia, mas isso são outros 500.
3: Exato, mas não pode legalmente, nem sequer pode ter intervenção lá. Se de todo em todo não resultar a exposição, só resta uma ação administrativa nos tribunais administrativos por violação por parte de uma entidade pública do dever de agir. Portanto, a Agência Portuguesa do Ambiente tem o dever de cuidar, digamos assim, daquilo que faz parte do domínio público, não é? Em matéria de águas, neste caso concreto. Muito mais ainda tem esse dever se, na verdade, aquela situação em concreto causa prejuízo a particulares. E, portanto, o particular não tem que ser obrigado a andar sempre a cortar ou a mandar cortar canas porque elas vêm do leito numa área que é da competência da Agência Portuguesa do Ambiente. Portanto, em resumo, exposição detalhada à Agência Portuguesa do Ambiente pedindo exatamente que resolva o problema. Se não resolverem, ação administrativa no Tribunal Administrativo por violação do dever de agir, digamos assim.
2: Muito bem, ficam as respostas e ficam aqui os caminhos a percorrer. Muito obrigado, Paulo. Até de hoje, 8 dias. Já sabe, dúvidas e perguntas de leis e fiscalidade é enviar para o Legalmente Falando e todas as semanas damos aqui as respostas.
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1: Está a pensar em viajar de avião? Então há coisas que não deve comer. Por exemplo, sandes de peixe frito. É verdade. Qualquer comida quente, frita ou com cheiro de peixe é um verdadeiro pesadelo no avião. E porquê? Porque é um espaço fechado. O cheiro forte da comida persiste por muito tempo. Muito mais do que deveria e torna o voo desagradável para todos à sua volta. Qualquer coisa com molho que faça sujidade também deve evitar. Outra das coisas, salada de atum. Seja em sandes, wrap, com bolachas ou vegetais, o cheiro também se propaga rapidamente pelo avião e acaba por ser bastante incómodo para todas as outras pessoas que estão ao seu lado. Há outra das coisas que também não deve comer. Por exemplo, muitos carboidratos, como massas com molhos, pães, muffins ou bolos, fará com que se sinta irritado e com a sensação de não estar satisfeito. Os níveis de açúcar vão subir, depois vão cair e afetará a forma negativa como se irá sentir. Devemos ter cuidado com a alimentação todos os dias, mas numa viagem é essencial.

0: Vamos refletir.
1: Opinião sobre tudo. Impressionantes estes tempos em que precisamos emitir opinião a respeito de tudo. Se não opinamos sobre os assuntos do momento, sentimos-nos deslocados, desatualizados, até menos inteligentes. Há um sentimento de que quem fala mais, sabe mais. De quem tem opinião é mais inteligente. E esses são vistos por nossa sociedade como os donos do pedaço. Será que isso faz sentido? Será que temos que dar nosso parecer sobre todo e qualquer assunto que apareça? Qual o problema em dizermos: desculpe, mas não estou a par deste tema. Desculpe, mas não estudei suficientemente sobre essas questões para poder emitir uma opinião segura. Isso não é ser menor. Demonstra humildade e sabedoria. Os que falamos demais, os que falamos sobre aquilo que pouco sabemos, apenas por falar, muitas vezes somos simplesmente exibicionistas de plantão. Falamos sem profundidade e nada sabemos além da superfície das ideias. Queremos chamar a atenção para nós mesmos, para ganharmos likes ou visualizações. Queremos exibir a nossa habilidade de entreter, de fazer piada com tudo, ou mesmo mostrar nosso estilo inconfundível de falar e falar sem dizer nada. É assim que caímos nas armadilhas da verdade. Ouvimos parte da história, criamos nossos relatos, nossos julgamentos, fazemos nosso show e despejamos tudo para milhões. Basta um dia, basta uma semana e tudo já está diferente. As coisas não eram bem assim. Novos fatos aparecem. Fulano fala com Beltrano e tudo muda. Aí vem as retratações. Vídeos saem do ar, pedidos de desculpas, processos por difamação. Tudo porque não seguramos a língua. Tudo porque não esperamos o tempo certo das coisas. Um mensageiro de bom senso escreveu uma observação muito pertinente. Observe que, do campo mental aos lábios, temos um trajeto claramente controlável para as nossas manifestações. E por isso mesmo, tão logo a ideia negativa nos alcance a cabeça, busquemos afastá-la. Ele acrescenta que um pensamento pode ser substituído de imediato, no silêncio do espírito, ao passo que a palavra solta é sempre um instrumento ativo de circulação. Notemos a sutil observação. Da mente aos lábios, temos um trajeto controlável. Por isso, trabalhemos por tê-lo sob nosso domínio. Esse é um belo sinal de inteligência, de esclarecimento. Saber escolher o que dizer, quando dizer, e não simplesmente irmos despejando o que nos vem à cabeça. Cuidemos com a palavra. Não há mal nenhum em, de forma prudente, dizermos: não posso opinar sobre este caso, ou mesmo não gostaria de opinar sobre isso, pois não creio que seja necessário. Cuidemos mais da nossa vida do que da dos outros. Falar por falar não ajuda ninguém. Espalhar o mal, espalhar o escândalo, apenas faz com que sejamos terroristas do pensamento, no mundo em que estamos precisando de paz. Sejamos os que espalham as palavras de fraternidade, as boas notícias, os elogios, aqueles que buscam o entendimento entre as partes, e nunca a dissensão. O mal não precisa ser divulgado. Sejamos os divulgadores dos planos grandiosos do bem.

Estamos em tempo de despedidas desta primeira hora. Se gostou, então olhe, continue connosco, porque a segunda também vai ter muita música, alguma informação de saúde com o Dr. Fernando Figueiredo e mais qualquer coisa. Não demoramos nada. Até já!

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São 9 horas. 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
1: Já cá estamos então para a nossa segunda hora. Continua acomodado? Ainda bem. Vamos então ficar com o Dr. Fernando Figueiredo.
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1: Ora bem, vamos para mais um Haja Saúde com o Dr. Fernando Figueiredo. Doutor, seja muito bem-vindo.
3: Ora, as minhas saudações para si, para quem me escuta.
1: E vou fazer aqui uma confidência, não é? O doutor deu mais uma volta ao sol. Os meus parabéns atrasados.
3: Ora, muito obrigado. E fazemos votos que estaremos por cá durante uns tempos largos.
1: Exatamente, então pois, é para isso mesmo que nós andamos cá, não é? Para prolongar esta estadia.
3: Pela minha parte, já são 82 voltas.
1: Então, olha, dê mais 80, pronto. No mínimo, não é? Um dia chegaremos lá. A ciência não para de
3: evoluir.
1: Exatamente, de evoluir, por isso, um dia chegaremos lá. Bom, doutor, temos aqui uma pergunta. Alguém, uma senhora que tem problemas com o tendão de Aquiles, calcinação no calcanhar que lhe causa dores quando está muito inflamado. O que a pessoa pergunta é se há algum tratamento natural para o seu problema.
3: Total e posso dizer e absoluto.
1: Calço a mais, é isso?
3: No tendão daqueles. E também, presumo eu, no calcânhamo, que deve haver aqui uma osteofitose, um bico de papagaio, não é? Com uma excrescência óssea. Aí vai ter que colocar um pacho de vinagre de vinho tinto. Com bastante sal, consigo salgar o vinagre, pôr num algodão, um dia dorme com o algodão frio, claro, no calcânhamo, para desfazer o osteofito. E também aplicar cataplasmas de argila, ou seja, um dia põe o algodão embebido no vinagre salgado e no outro dia vai aplicar a argila. Quanto ao tendão daqueles, basta só a argila, porque a argila consegue desinflamar todo tipo de tendões. Dorme diariamente com a argila também, nessa zona. Aliás, quando puser no calcânhamo, aproveita para pôr no tendão de Aquiles. E, garantidamente, se fizer isso, pode suplementar com a glucosamina e a condroitina. O Condroplus tem isto e tem propriedades também anti-inflamatórias. E se é só isso, isso não é mais nada, se aquilo não incha, independentemente do esforço que fiz, porque o tendão daquilo fez um esforço, provavelmente fez alguma rotura. Rotura parcial através da argila tem cura total e absoluta. Rotura total de um tendão só tem uma solução, que é a cirurgia, não há outra. Por conseguinte, se fizer isto, estou plenamente convencido que o tratamento é total e absoluto.
1: Muito
3: demora
1: bem.
3: Tempo.
1: Pois,
3: o osteofito
1: tempo,
3: não, né? Desaparece no estalar dos dedos, não é?
1: Uhum.
3: São os bons medos a fazer este tratamento comigo.
1: Pois é, preciso paciência, não é isso?
3: Pois é, preciso. É que a medicina natural não dá aquelas coisas de estalar os dedos, não é?
1: Uhum.
3: Mas cura. Enquanto que a outra, a alopática, que ajuda a resolver muitos problemas, por isso é que se diz tratar e não curar. Na medicina natural nós podemos usar a palavra curar, porque conseguimos a solução total do problema, mas normalmente há trabalho.
1: Pois. Então, é moroso.
3: Não é doloroso. É
1: moroso.
3: Ah, moroso.
1: Sim.
3: Porque normalmente as dores, ao fim de alguns dias, desaparecem.
1: Uhum.
3: Agora, o evitar que depois haja uma ação subsequente negativa, uhum, essa leva tempo.
1: Okay.
3: A resolver.
1: Muito bem. Começámos pela pergunta e não o comentário da semana.
3: Vamos sempre a tempo.
1: Ok.
3: Porque mesmo comendo as coisas nesta refeição que nós estamos a fazer aqui de palavras,
1: uhum,
3: os produtos não azedam uns com os outros.
1: Ok. Então, doutor, vamos ao comentário da semana?
3: Vamos embora. Que é o acesso dos deficientes.
1: Que em quase todo o lado é complicado, não é?
3: É. Agora, na Assembleia da República fala-se de mão cheia nos direitos de igualdade. Mas no que toca aos desgraçados dos deficientes, a

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1: 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São 11 horas. 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
1: 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São 14 horas. 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
1: 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São 15 horas.
2: Decorre este fim de semana na freguesia de Rio Mau, no concelho de Penafiel, a 4ª edição do Festival do Mel. A iniciativa decorre no Parque de Lazer e, além de promover o mel e a apicultura, tem várias tasquinhas de comes e bebes, uma feira de artesanato, o concurso Doce Mel e muita música e animação. A Unidade de Saúde Familiar de São Martinho, em parceria com a Associação de Diabéticos de Valde Sousa, vai realizar no próximo domingo de manhã mais uma caminhada Razões do Coração. Esta atividade pretende sensibilizar para a prevenção das doenças cardiovasculares e incentivar estilos de vida mais saudáveis. A caminhada tem um percurso circular de 5 km. Os representantes dos pais da Escola Básica de Santiago de Subarrifana, no concelho de Penafiel, vão organizar no próximo dia 23 a 2ª edição da Cola Run Santiago, uma caminhada de 5 km que tem também como objetivo ajudar os bombeiros de Penafiel. As inscrições terminam hoje. O Clube Clássicos e Desportivos de Lousada vai realizar este domingo uma exposição de automóveis clássicos e desportivos na Avenida Senhor dos Aflitos. O certame vai reunir veículos e entusiastas do automobilismo num encontro aberto ao público. Nos próximos dias 30 e 31 de maio, Rebordosa, no concelho de Paredes, vai ser palco da 3ª Rampa Histórica de Rebordosa, organizada pelo Clube Super 98. A organização promete 2 dias de grande espetáculo com a participação de 80 automóveis.
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1: São 18 horas.
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0: 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São 21 horas.
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0: são as direções, os sentidos, a quimera, a inspiração e um elei da jornada por um certo oriente. É a hora mágica das mil e uma noites e dos beduínos do tempo, da simbiose entre poemas compostos nos passos da saudade e a música que nesta tenda é uma memória que nos habita. Somos nós e eles, os lugares por onde viajamos para nos reencontrarmos connosco próprios.
1: Prezados ouvintes, sejam todos muito bem-vindos a mais uma emissão do programa Um Certo Oriente, um espaço plural de partilha musical, de entretenimento, de encontro de pessoas, de mundos, de culturas e de saberes. Apresentado por este vosso anfitrião António Rodrigues, que no curso do próximo tempo, aqui nesta nossa rádio a transmitir via web para todo o mundo, procurará proporcionar-lhes momentos diferentes e aprazíveis, compartilhando a melhor seleção musical, as curiosidades de ontem, de hoje e de sempre, e os pensamentos simples que nos chegam dos insondáveis destinos do Norte de África, Médio Oriente, Golfo Pérsico e da região peninsular do Sul da Ásia. Sob a erudita reflexão do poeta libanês Khalil Gibran, quando inspirou a que sejamos sempre capazes de viver tudo o que há de sagrado em cada instante, proponho-lhes o meu singelo convite para que nos façam companhia e desfrutem de uma deleitável jornada pelas exóticas quimeras de um certo Oriente.
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